0: Em Iperó, no interior de São Paulo, o Centro Industrial Nuclear de Aramar reúne parte das atividades do Programa Nuclear da Marinha.
1: O programa avança para a etapa de montagem do reator destinado ao futuro submarino brasileiro com propulsão nuclear.
0: Vamos saber mais sobre as atividades com Pablo Mundim.
2: Em Aramar, no interior de São Paulo, estão sendo desenvolvidas tecnologias relacionadas à geração de energia elétrica por fonte nuclear. O trabalho inclui a montagem do reator que será utilizado no submarino brasileiro com propulsão nuclear. Segundo o comandante da Marinha, Marcos Sampaio Olsen, o uso da energia nuclear no Brasil vai além da sua atuação militar.
3: O Brasil é um país vocacionado para o desenvolvimento e aplicação da energia nuclear. Para além da defesa, a energia, a saúde, segurança alimentar, segurança hídrica. O Brasil possui, com 1/3 do seu território prospectado, o 6º país em reserva de urânio.
2: O complexo concentra etapas estratégicas do programa, como o domínio do ciclo do combustível nuclear e o desenvolvimento da tecnologia brasileira de enriquecimento de urânio. Também reúne estruturas de formação e segurança nuclear. A ministra da Ciência, Tecnologia e Inovação, Luciana Santos, falou sobre o desenvolvimento do projeto.
4: Por meio da FINEP, estamos apoiando o desafio tecnológico do submarino. O submarino com propulsão nuclear é um instrumento de dissuasão por excelência. Uma ferramenta importante para protegermos, por exemplo, o nosso mar territorial.
2: O Programa Nuclear da Marinha reúne instituições de pesquisa e empresas brasileiras. Reportagem Pablo Mundim.
1: Uma operação envolvendo profissionais de segurança de 23 unidades da Federação recuperou mais de 6 mil celulares roubados.
0: E resultou em quase 100 prisões, de acordo com os resultados parciais apresentados hoje.
1: Além do combate ao furto, o objetivo é desarticular a cadeia de receptação e comercialização ilegal desses aparelhos.
5: A operação Última Chamada envolve as forças de segurança de 22 estados e do Distrito Federal no combate ao roubo e à receptação de celulares. Nesta quarta-feira, foi apresentado um balanço parcial da operação, que teve início no dia 10 de agosto. Entre os resultados, mais de 6 mil aparelhos foram recuperados, de acordo com o diretor de Operações Integradas e de Inteligência, Anchieta Neri.
6: Foram mais de 100 inquéritos policiais conduzidos pelas 23 polícias civis que participaram das ações. Isso levou, até esse primeiro momento, à recuperação de mais de 6 mil celulares em todo o território nacional, bem como também mais de 100 prisões, 80 prisões em flagrante delito e mais de 20 prisões por mandado em razão das investigações conduzidas nos estados.
5: Mais de 33 mil notificações foram enviadas a pessoas que estavam em posse de aparelhos identificados como objetos de crime. A iniciativa integra a Política Nacional de Enfrentamento ao Roubo e Furto de Celulares, coordenada pelo Ministério da Justiça e Segurança Pública. Segundo o ministro da pasta, Wellington César Lima e Silva, os aparelhos fazem parte de uma cadeia maior.
7: O problema do celular que aflige e figura em muitas das pesquisas como uma das três principais questões que aflige a percepção de segurança pública faz parte de uma cadeia de um celular que é furtado, roubado, que tem a receptação e que chega inclusive às mãos do crime organizado nos presídios. Então a única forma de enfrentar o problema é com integração com todas as polícias dos diversos estados.
5: Hoje, o Brasil tem registrados mais de 3 milhões de celulares roubados, com base nos dados do Banco Nacional de Celulares com Restrição, que reúne informações de aparelhos roubados, furtados ou extraviados no país. Agora será possível tratar esses dados, como disse o secretário nacional de Segurança Pública, Chico Lucas.
8: A gente está dando estrutura para os estados recuperarem esses celulares. A partir de agora, nós vamos dar rankings de restituição, rankings de notificação, dar transparência aos dados sobre o celular. E essa operação vai ser permanente para que a gente tenha a redução dos números de roubo e furto celular.
5: O Banco Nacional de Celulares com Restrição é uma ferramenta do programa Celular Seguro, criado a partir de informações dos boletins de ocorrência registrados em todo o país. Qualquer pessoa, antes de adquirir um celular usado, deve verificar, por meio de aplicativo ou do portal Celular Seguro, se o aparelho possui alguma restrição. Para isso, basta ter o e-mail do celular. Ele aparece na embalagem original do equipamento ou no discador ao teclar asterisco jogo da velha 06 jogo da velha. Reportagem Luciana Colares de Holanda.
0: É recomendado o cadastramento de aparelhos no celular seguro para proteger dados, definir contatos de confiança e bloquear o equipamento rapidamente em caso de roubo, furto ou perda.
1: Para isso é necessário baixar o aplicativo Celular Seguro ou acessar o site oficial do programa utilizando sua conta gov.br.
0: Quem está se preparando para as provas do Enem, o Exame Nacional do Ensino Médio, conta com uma ferramenta para reforçar os estudos.
1: É o aplicativo MEC Enem, que reúne conteúdos, questões e recursos que ajudam os estudantes a revisar os principais assuntos cobrados na prova.
0: O exame ocorre durante dois domingos seguidos, 8 e 15 de novembro.
9: Estudante do terceiro ano do ensino médio, Maria Clara da Ponte, de 17 anos, sonha em cursar medicina. Na preparação para o Enem, ela encontrou no celular uma ferramenta para reforçar os estudos. Maria Clara usa o aplicativo MEC Enem para resolver questões e identificar os conteúdos em que ainda precisa melhorar.
10: Ele me mostra exatamente os pontos que eu tenho errado e me ajuda a ir evoluindo com as questões. Então, não basta só saber o conteúdo teórico, eu preciso saber aplicar. Então, o aplicativo ele ajuda bastante a, por meio das questões, eu entender onde eu preciso melhorar. O simulado também ajuda bastante a treinar o tempo de prova.
9: No aplicativo MEC Enem, o estudante pode estudar todas as áreas cobradas no Exame Nacional do Ensino Médio: linguagens, ciências humanas, ciências da natureza e matemática. O aplicativo oferece trilhas de estudo e simulados completos com questões de provas anteriores. Também tem um assistente virtual com inteligência artificial que ajuda a montar cronogramas personalizados e a tirar dúvidas. A ferramenta ainda permite fazer a transcrição e a correção automatizada de redações. O estudante pode acompanhar conquistas e pontuações e compartilhar a evolução nas redes sociais. Segundo o secretário executivo do Ministério da Educação, Rodolfo Cabral, a plataforma identifica o nível de conhecimento do estudante e, a partir daí, direciona a preparação.
11: Assim que um estudante entra no MEC Enem, ele vai fazer algumas questões de exames passados e a plataforma já vai fazer o nivelamento, testar qual é a situação daquele estudante naquele momento de preparação e já vai fazer todo um guia de estudos com base no nível que aquele estudante atingiu. E ainda a gente tem também um assistente virtual, que vai responder perguntas, vai tirar dúvidas e vai também preparar todo um cronograma de estudos de acordo com o nível do estudante e também de acordo com a periodicidade que ele usa a plataforma.
9: Para o professor do Centro de Ensino Médio 3 de Taguatinga, no Distrito Federal, Leonardo Pinelli, ferramentas como essa podem transformar um aparelho que já faz parte do dia a dia dos estudantes em aliado na preparação para a prova.
12: Ter ali na mão o acesso a um aplicativo onde você pode resolver questões, que é uma das, a gente já sabe, uma das melhores formas de se estudar para uma prova, ter acesso ao conteúdo e agora com a IA, você também tem no aplicativo, você pode estabelecer um diálogo, ou seja, uma forma que é mais aceitável de você acessar o conteúdo, de você perguntar e responder sem ter que demorar tanto tempo pesquisando.
9: Para acessar o MEC Enem, é só baixar o aplicativo no celular ou entrar na plataforma pela internet no computador. O acesso é feito com a conta gov.br. Reportagem Jéssica Gonçalves.
1: E professores da rede pública estadual e do Distrito Federal vão atuar na mobilização dos estudantes e no acompanhamento das provas do Enem.
0: A indicação dos docentes será feita pelas secretarias de educação entre 8 e 18 de setembro.
1: Os selecionados devem ter smartphone com internet móvel e não podem ter parentes de até terceiro grau inscritos no Enem no mesmo município de atuação.
0: Haverá capacitação à distância e, ao final do processo, os participantes serão remunerados por meio do auxílio de avaliação educacional.
1: As provas do Enem ocorrem nos dias 8 e 15 de novembro. Para saber mais, acesse gov.br/mec.
0: As empresas têm até o fim do mês para informar dados sobre remuneração de empregados, igualdade salarial entre homens e mulheres e políticas para a diversidade.
1: Os dados vão embasar mais um relatório de transparência salarial.
13: Em 2010, quando começou a trabalhar na indústria automotiva que fica em Porto Real, no Rio de Janeiro, Josiele Viana era a única mulher na linha de montagem de portas. Tempos depois, ela foi promovida para atuar na formação de novos empregados. Hoje, vê com satisfação o aumento do número de mulheres na fábrica.
14: Antes, o número de mulheres era muito pequeno. Na linha de porta, durante anos, eu era a única mulher. E hoje nós temos a maioria de mulheres. E elas podem imaginar que se elas engravidarem, elas vão ter um período de descanso, elas vão ter uma licença maternidade de 180 dias. Elas se sentem assistidas.
13: Uma das colegas de trabalho da Josiellen é a Daniele de Araújo Silva. Ela está há quase 4 anos na montadora e agora vai liderar uma das equipes de operação.
15: Eu acho que eu posso ser uma inspiração, né? Porque as meninas já começam a ganhar mais espaço, já gera um desejo diferente, uma curiosidade de correr atrás e além também. E você é capaz e pode, sim, exercer um cargo bem diferente do que você ocupa hoje.
13: E a participação das mulheres no mercado de trabalho é um dos temas que estão sendo informados pelas empresas neste mês. Até o dia 31 de agosto, as empresas com mais de 100 empregados devem atualizar os dados salariais e de diversidade no portal Emprega Brasil. A medida está prevista na Lei de Igualdade Salarial de 2023 e permite também traçar um diagnóstico da participação de mulheres em cargos de liderança. A subsecretária de Estatística e Estudo do Trabalho do Ministério do Trabalho e Emprego, Paula Montagnier, aponta o que deve ser informado pelas empresas.
16: A gente pergunta informações se que tipo de situação altera o salário das pessoas. A gente também pergunta sobre ações que as empresas fazem para contratar mulheres, para aumentar a diversidade de pessoas que trabalham nas suas equipes, e pergunta também sobre ações que as empresas fazem para garantir que as que estão apoiando as ações de família e parentalidade.
13: A partir desses dados é gerado o relatório de transparência salarial e as empresas recebem orientações sobre como diminuir as desigualdades. Nos casos em que a diferença é mais acentuada, há a possibilidade de multa. Reportagem Luana Karen.
0: O relatório de transparência salarial pode ser preenchido no portal Emprega Brasil, no site empregabrasil.trabalho.gov.br.
1: Segundo o IBGE, as mulheres com mais de 60 anos já somam 17 milhões e 800 mil pessoas, o que representa 8,8% da população total do nosso país.
0: Pensando nisso, o Fórum Nacional pelo Protagonismo das Mulheres Idosas foi criado para fortalecer a participação social e ampliar o diálogo sobre políticas públicas voltadas a esse público.
1: E organizações da sociedade civil interessadas terão a oportunidade de participar.
0: O Ministério das Mulheres abriu chamada para selecionar organizações que atuem na defesa dos direitos das mulheres idosas e na temática do envelhecimento.
1: São 7 vagas, 5 delas para representantes das diferentes regiões do país e 2 para organizações de abrangência nacional.
0: A coordenadora de formação e articulação da política de cuidados do Ministério das Mulheres, Luísa Lucchesi, explicou como será a atuação das organizações durante o fórum.
17: Então, a atuação dessas organizações de sociedade civil, que terão as suas representantes nesse fórum, se dará a partir das discussões que serão movimentadas nesse fórum, que é um fórum de caráter consultivo, para indicar exatamente quais são os caminhos que a política pública precisa seguir e deve seguir no campo das mulheres idosas, né? A gente não quer fazer uma discussão sobre as necessidades e as políticas públicas das mulheres idosas sem as mulheres idosas. Nada sobre nós sem nós, né? A gente está seguindo essa lógica.
1: O edital do chamamento foi divulgado no Diário Oficial da União no dia 7 de agosto e as organizações podem se inscrever em até 30 dias após a publicação.
0: As inscrições são gratuitas e devem ser feitas exclusivamente pela internet por e-mail no endereço cgpc@mulheres.gov.br.
1: O INSS voltou a alertar a população sobre golpes que tentam enganar aposentados e pensionistas.
0: Dessa vez, criminosos enviam uma mensagem de texto via celular sobre suposto corte de benefícios por falta de prova de vida.
18: O INSS reforça o alerta contra fraudes que usam a prova de vida para fazer vítimas entre segurados da Previdência. Os golpistas costumam enviar uma mensagem SMS com link de acesso para o celular das vítimas. O conteúdo falso informa sobre um suposto corte de benefícios. Para saber se a mensagem é verdadeira, é preciso estar atento a alguns sinais, como explica a presidente do INSS, Ana Cristina Silveira.
19: Se você receber uma mensagem do governo federal pelo WhatsApp, verifique se ela foi enviada pela conta oficial identificada com o selo azul de verificação. O INSS nunca solicita dados pessoais, senhas ou qualquer tipo de pagamento.
18: A prova de vida é feita de forma automática por meio do cruzamento de informações entre as bases de dados do governo. Apenas os segurados que não tiverem essas movimentações identificadas pelos sistemas são chamados a regularizar a situação pelo WhatsApp do gov.br ou pela caixa postal da conta Gov. De acordo com a presidente do INSS, Ana Cristina Silveira, o cruzamento de informações garante o pagamento em dia com total segurança.
19: A prova de vida é um procedimento importante para garantir a continuidade do pagamento do benefício com segurança. Se for necessário realizá-la, o procedimento pode ser feito de forma simples e segura. Basta comparecer à agência bancária onde você recebe o benefício. Outra opção é fazer a comprovação pelo site ou aplicativo Meu INSS.
18: Em caso de dúvida, aposentados e pensionistas podem ligar para a central telefônica 135 de segunda a sábado, das 7 da manhã às 10 da noite. Para acessar a plataforma Meu INSS, basta entrar no endereço meu.inss.gov.br ou baixar diretamente na loja de aplicativos do celular. O acesso aos serviços precisa do login na conta Gov. Reportagem Edinaldo Júnior.
1: Ela faz bem para o coração, aumenta músculos e ainda diminui o estresse.
0: Estamos falando da bicicleta, que para muitos vai além do lazer. É um meio de transporte.
1: E hoje, Dia Nacional do Ciclista, vamos falar desse meio de transporte, utilizado por mais de 4 milhões de brasileiros como forma de locomoção para o trabalho.
0: A bicicleta é companheira do brasiliense Rafael Dornelles em vários momentos do dia, desde as atividades de lazer até os deslocamentos para compromissos que ele tem como coordenador da organização não governamental Rodas da Paz, que promove a mobilidade urbana sustentável e pacífica.
20: A bicicleta é meu principal meio de transporte e é uma forma de você se locomover pela cidade, trazendo saúde, uma forma sustentável, uma forma que impacta menos a cidade, tanto financeiramente quanto espacialmente, e traz uma alegria que é específica da bicicleta.
0: Dados do IBGE apontam que 4 milhões e 400 mil brasileiros, que representa 6,2% da população, vão de bicicleta para o trabalho. O ciclismo, assim como a caminhada, é chamado de meio de transporte ativo ou não motorizado. Significa que só depende da força do próprio ser humano. Além do benefício para a saúde, essa forma de deslocamento traz outras vantagens, como explica Marcos Daniel dos Santos, secretário nacional de mobilidade urbana.
21: Hoje, o brasileiro gasta quase 20% da sua renda para poder se deslocar, seja para botar combustível num carro, ou seja para pagar um transporte público. Então, quando você coloca a bicicleta, você está reduzindo o que você usa para se deslocar no dia a dia da cidade. Alguém que deixa de andar de carro para andar de bicicleta é menos um carro. É mais espaço disponível, é menos poluição. O custo como um todo de se manter uma cidade que pedala muito, você vai ver que é um custo menor para o poder público. Por quê? Porque é menos gestão de trânsito, é menos manutenção viária.
0: Para o especialista em mobilidade da Universidade de Brasília, pastor Willy Gonzalez, a Magrela ainda precisa conquistar seu espaço no trânsito.
22: Em se tratando especificamente de áreas urbanas mais centrais, o problema é um pouco maior relativo à questão da segurança, né? E o conflito com veículos de maior porte em espaços que realmente a bicicleta não tem condição de poder, digamos, competir. Nesse sentido, espera-se que continuem as políticas que o Brasil vem desenvolvendo para tornar a bicicleta um modo mais seguro, né?
0: Desde 2012, o Brasil possui a Política Nacional de Mobilidade Urbana, que define regras para o deslocamento nas cidades. E uma das principais diretrizes é a priorização dos meios de transporte ativos, ou seja, a caminhada e o deslocamento por bicicletas. O dia 19 de agosto celebra a importância do ciclista no trânsito das cidades e da bicicleta como meio de locomoção. Reportagem Graziele Bezerra. Sancionada a lei que prevê a ampliação da lista de produtos prevista no programa de venda de balcão.
1: A medida também autoriza a realização de leilões públicos para a formação de estoques de produtos agrícolas.
2: O programa de comercialização direta de insumos permite a compra por criadores rurais de pequeno porte. Ficam autorizadas as compras de milho, sorgo, caroço de algodão, farelo de soja e farelo de milho. A nova lei também incluiu os aquicultores como público do programa de venda em balcão. Cooperativas de produção agropecuária e associações formadas por agricultores familiares também poderão participar. O pré-requisito é que os beneficiários estejam cadastrados no Sistema de Cadastro Nacional de Produtores Rurais e demais agentes, o SICAM. Além dos novos produtos, a legislação estabelece limites mensais para a aquisição dos produtos destinados à alimentação animal. O máximo que pequenos criadores poderão comprar por mês é de até 27 toneladas. Já as cooperativas e associações de agricultores familiares poderão adquirir até 80 toneladas. Toneladas mensais. As compras poderão ser feitas por meio de leilões públicos. A medida também prevê a aquisição de produtos básicos da política de garantia de preços mínimos por valores de até 25% acima do preço mínimo vigente no estado onde ocorrer a compra. O objetivo é permitir a formação de estoques públicos que possam ser utilizados em ações de abastecimento e segurança alimentar. Daniele Popov para a Voz do Brasil.
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1: Fique agora com o Minuto do TCU. Em seguida, as notícias do Poder Judiciário e do Congresso Nacional. Boa noite.
0: Boa noite, até amanhã.
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24: Supremo decide por unanimidade ampliar o alcance das medidas protetivas previstas na Lei Maria da Penha.
25: TST decide que trabalhador pode entrar na justiça na cidade onde ele mora, mesmo não sendo local de trabalho.
24: STJ imposta novos presidente e vice para o biênio 2026-2028.
25: Boa noite, eu sou o Arthur Filho.
24: E eu sou Walter Lima.
25: O plenário do Supremo Tribunal Federal decidiu na sessão de hoje que medidas protetivas da Lei Maria da Penha podem ser aplicadas em casos de violência contra a mulher fora do âmbito doméstico e familiar. Este mês, a norma completou 20 anos.
24: O caso concreto tratava da negativa de aplicação das medidas protetivas pela Justiça de Minas Gerais, sob o argumento de que não havia relação familiar ou afetiva entre a vítima e o agressor.
25: O presidente do STF, ministro Edson Fachin, é o relator do processo. Para ele, a ausência de relação íntima de afeto não afasta a incidência das medidas protetivas quando presentes elementos característicos da violência baseada no gênero.
24: Os demais ministros acompanharam o entendimento do relator por unanimidade.
25: Tomaram posse hoje como presidente e vice-presidente do STJ e do Conselho da Justiça Federal, respectivamente, os ministros Luiz Felipe Salomão e Mauro Campbell Marques.
24: A solenidade contou com a presença de autoridades dos três poderes. Fátima Uchoa.
5: Em discurso, o presidente do STJ, ministro Luiz Felipe Salomão, destacou algumas prioridades para o biênio 2026-2028. Segundo ele, o tribunal se prepara para iniciar um novo tempo dentro do sistema de justiça com a implementação do filtro da relevância da questão federal e todas as mudanças regimentais necessárias para a corte funcionar dentro dessa nova lógica. Segundo Salomão, a qualidade das decisões, a transparência e o acesso dos cidadãos serão preocupações permanentes com o uso da inteligência artificial e das ferramentas tecnológicas a serviço da sociedade.
25: TST decide que em situações excepcionais, trabalhador pode ajuizar a ação na cidade onde mora, mesmo que não seja o local onde trabalhou.
24: A regra geral continua sendo a do local da prestação dos serviços. Simone Moura.
6: O Tribunal Pleno do TST definiu que, em casos excepcionais, o trabalhador pode ajuizar ação na cidade onde mora, mesmo que não tenha sido contratado ou trabalhado no local. Pela regra geral, prevista no artigo 651 da CLT, o processo deve correr onde o serviço foi prestado. No entanto, o TST flexibilizou essa regra para garantir o acesso à justiça em casos de doença ocupacional, vulnerabilidade ou quando o deslocamento for caro demais. A decisão foi tomada a partir do caso de um jogador de futebol que morava em São Paulo e foi contratado por um clube de Rondônia. Ele ajuizou a ação depois de sofrer uma lesão no início dos treinos. O relator, ministro Lélio Bentes Correa, destacou que as mudanças na Justiça do Trabalho, como o processo judicial eletrônico e o juízo 100% digital, reduziram as barreiras geográficas para o acesso à justiça. Para o TST, no entanto, a flexibilização não pode prejudicar o direito de defesa da empresa. A tese foi fixada pelo rito dos recursos repetitivos e deve orientar decisões em todo o país.
25: Justiça Federal determina a adoção de medidas urgentes para preservar a Igreja e Casa da Ordem Terceira do Carmo, no Centro Histórico de Salvador.
24: Decisão atende a pedido do MPF e estabelece prazos para vistoria, plano emergencial e execução de obras de contenção. Sabrine Menezes.
7: De acordo com a ação movida pelo Ministério Público Federal, a igreja está interditada desde 2025, com risco de desabamento por conta do apodrecimento de estruturas de madeira e assoalhos. Com a decisão, a Ordem Terceira do Carmo, responsável pelo imóvel, deve remover e catalogar, em até 30 dias, os escombros resultantes de um desabamento acontecido em 2025. Uma vistoria técnica deverá ser conduzida em até 2 meses e um plano emergencial de intervenção deverá ser apresentado ao IFAM em até 3 meses e executado em 6 meses após sua aprovação.
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25: A você, uma boa noite.
24: E até amanhã.
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10: Eu sou Paula Groba.
11: E eu sou Humberto Pinheiro.
10: E estes são os destaques de hoje do Jornal do Senado, que começa agora.
9: Uso de aeronaves em transporte de equipes médicas e órgãos para transplante pode ser ampliado.
12: Senado analisa a criação de um fundo de amparo a crianças órfãs.
9: Especialistas avaliam avanços do sistema de escola em tempo integral, com mais matrículas e menos evasão.
13: Boa noite.
9: Boa noite.
13: O programa Escola em Tempo Integral tem ampliado o acesso dos estudantes à jornada estendida e também contribuído para reduzir o abandono escolar. A conclusão é de debatedores que apresentaram dados que mostram um aumento de 13 pontos percentuais nas matrículas em tempo integral e uma redução de 20% no abandono escolar. O tema foi discutido hoje em uma audiência pública no Senado.
9: A região Nordeste lidera o número de matrículas em tempo integral no país e estudantes pretos e pardos são a maioria entre os beneficiados. A Comissão de Educação agora avalia os resultados e os desafios do programa. A repórter Raíssa Abreu tem os detalhes.
14: A iniciativa de avaliar o Escola em Tempo Integral foi da senadora Damares Alves, do Republicanos do Distrito Federal. Um dos convidados, o presidente do Conselho Nacional de Educação,

0: não tenho política pública fortalecida sem dinheiro. E o lugar de discutir o orçamento é nessa comissão.
1: Também participaram do debate a gerente do Instituto Sonho Grande, Josiara Muniz, a secretária de Educação do Ceará, Jucineide Fernandes, e a representante da Confederação Nacional dos Trabalhadores em Educação, Odisseia Pinto de Carvalho.
2: E um projeto apresentado recentemente no Senado pode reduzir o custo da adrenalina autoinjetável, usada por pessoas que correm risco de anafilaxia, uma reação alérgica grave e de evolução rápida.
3: A proposta da senadora doutora Eudócia prevê isenção do imposto de importação para o medicamento quando importado por pessoa física para o uso próprio. A reportagem é de Yasmin Rodrigues.
4: A anafilaxia pode provocar uma queda rápida das condições de saúde e ameaçar a vida do paciente. E a adrenalina é o principal recurso para conter a reação, mas o custo da importação da adrenalina autoinjetável pode dificultar que pacientes mantenham o produto disponível para uma situação de emergência. A gravidade da anafilaxia e a importância da adrenalina em uma emergência foram discutidas em audiência pública na Câmara dos Deputados. A médica Fátima Rodrigues, da Associação Brasileira de Alergia e Imunologia, explica a rapidez com que uma reação pode evoluir e o risco para o paciente.
5: É uma reação alérgica grave. É de evolução rápida e ameaça a vida. Essa evolução pode demorar de 15 a 30 minutos para um choque anafilático. E a taxa de letalidade pode chegar a 17%, principalmente se a gente não tiver o recurso da adrenalina autoinjetável.
4: O projeto prevê a retirada do imposto de importação da adrenalina autoinjetável destinada ao tratamento da anafilaxia quando a compra for feita por pessoa física para o uso próprio. A autora do projeto, senadora doutora Eudócia, do PSDB de Alagoas, acredita ainda que a proposta pode incentivar a nacionalização da produção da adrenalina autoinjetável, reduzindo a dependência de importações no futuro. O texto segue para análise das comissões do Senado.
2: A Comissão de Constituição e Justiça iniciou a análise do projeto de lei que cria um fundo de amparo às crianças órfãs.
3: O objetivo da medida é garantir suporte financeiro e assistencial a crianças e adolescentes que perderam pais ou cuidadores primários. Repórter Bruno Lourenço.
6: O texto prevê a criação de um auxílio financeiro direcionado aos guardiões legais de baixa renda, além do repasse de verbas para fortalecimento de instituições e programas de acolhimento familiar. O relatório lido pelo senador Hamilton Mourão, do Republicanos do Rio Grande do Sul, acolheu sugestões da sociedade civil apresentadas em audiências públicas. Mourão explicou a opção pelo financiamento do programa por meio da destinação de parcela da arrecadação de loterias federais.
7: A opção de financiar o FACOR com parcela da arrecadação de loteria revela-se adequada sob a ótica de política pública, utilizando receita não tributária de caráter voluntário para o apostador e já tradicionalmente destinada a finalidades sociais. A redução do percentual destinado o agente operador da loteria atende ao princípio da responsabilidade fiscal na medida em que realoca recursos dentro do próprio sistema lotérico sem ampliar gastos ou comprometer a viabilidade operacional da loteria.
6: 5% dos recursos arrecadados pelo fundo serão destinados a estudos e pesquisas sobre a orfandade no Brasil. O benefício, condicionado à baixa renda familiar e vinculado ao guardião legal do órfão, permite o acúmulo com outros auxílios, como BPC e Bolsa Família.
2: Uma aeronave parada em um aeroporto pode representar mais do que um voo que não aconteceu. Pode significar tempo perdido para uma equipe médica ou até para um órgão que precisa chegar a um paciente.
3: É para dar mais agilidade a esse tipo de transporte que o Senado pode analisar uma nova proposta. O projeto prevê o ressarcimento de pessoas e empresas particulares que disponibilizarem aeronaves para essas operações. Repórter Alexandre Campos.
8: Pelo texto, as empresas e pessoas sem certificado de operador aéreo que disponibilizarem suas aeronaves particulares para o transporte de equipe de saúde ou de órgãos, tecidos e partes do corpo humano para fins de tratamento ou transplante no âmbito do Sistema Único de Saúde serão ressarcidas pelos custos operacionais do voo. Além disso, estarão isentas do pagamento de tarifas aeroportuárias e de navegação aérea. Autor do projeto, o senador astronauta Marcos Pontes, do PL de São Paulo, lembrou que atualmente a rede de transporte conta com apoio das companhias aéreas comerciais e dos aviões da Força Aérea Brasileira.
9: Mas aí você tem o órgão doado. Tem alguns deles que têm limite muito curto para se tirar de um corpo e colocar no outro. E perde-se muitos órgãos.

0: dessa forma, porque não tem como transportar. A Força Aérea tenta, mas ela não tem recurso para fazer esse transporte para o Brasil todo, o tempo todo. Aí você tem os aviões parados. Por que não utilizar esses aviões dos empresários que estão no avião parado no hangar, para que eles possam transportar esses órgãos e salvar uma vida?
1: O projeto ainda permite que, por meio de convênio com a União, Estados, Municípios e organizações sem fins lucrativos, o Sistema Nacional de Transplantes coordene o cadastro das pessoas e empresas que queiram disponibilizar seus aviões, de modo a acioná-las quando necessário e compensá-las após a prestação do serviço de transporte.
2: A semana de vivência legislativa do programa Jovem Senador começou com a posse dos 27 estudantes da rede pública, que assumiram o mandato como jovens senadores.
3: Os participantes também elegeram a mesa diretora e as meninas foram protagonistas. Pela primeira vez, todos os cargos da mesa serão ocupados por jovens senadoras. Repórter Lana Dias.
4: Os estudantes vencedores do concurso de redação agora passarão a semana no Senado, experimentando o trabalho parlamentar na prática. Na sessão de posse, o senador Paulo Paim, do PT do Rio Grande do Sul, presidente do Conselho do Projeto Jovem Senador, destacou a importância do tema da redação deste ano, democracia nas redes sociais, como construir um debate saudável.
5: Discutir democracia nas redes sociais é discutir o próprio futuro da nossa gente, do nosso povo, do nosso país. E vocês jovens, estão no centro desse debate.
4: A jovem senadora Yolanda Paiva Favacho Ribeiro, representante do Pará, foi eleita presidente da mesa diretora, 100% ocupada por meninas. Ela focou seu discurso no combate à desigualdade no país.
6: Estar aqui hoje, representando os nossos estados, é um motivo de grande orgulho, mas também nos traz a consciência de que muitos jovens brasileiros não encontram a estrutura nem o suporte necessário para alcançar espaços como jovem senador.
4: Cerca de 240 mil estudantes e mais de 5 mil escolas participaram do concurso de redação.
7: Eleições 2026.
2: Termina nesta quinta-feira, dia 20 de agosto, o prazo para eleitores solicitarem a transferência temporária da sessão eleitoral. A medida permite votar em uma cidade diferente daquela onde o eleitor tem domicílio eleitoral.
3: O serviço está disponível no cartório eleitoral mais próximo ou pelo autoatendimento no site do Tribunal Regional Eleitoral do seu estado. Com edição de Paula Groba e trabalhos técnicos de João Lira, o Jornal do Senado fica por aqui. Acompanhe agora as notícias da Câmara dos Deputados. Boa noite.
2: Boa noite e até amanhã.
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8: Câmara aprova proteção de servidor que denunciar violência contra criança.
9: Proposta amplia as exigências para permanência e naturalização no Brasil.
8: Avança projeto que cria dia do plantio de árvores a ser celebrado em maio.
9: Deputados obrigam a escola a mudar sinal sonoro para não incomodar autistas.
8: Boa noite. A Câmara aprovou a obrigatoriedade de escolas alterarem qualquer sinal sonoro para não incomodar alunos com autismo. A repórter Paula Bittar acompanhou a votação e explica como isso pode ser feito.
10: A Comissão de Constituição e Justiça da Câmara aprovou uma proposta que obriga escolas públicas e privadas a substituírem os sinais sonoros para não gerar incômodos sensoriais aos alunos com transtorno do espectro autista, TEA. A medida será aplicada sempre que solicitada pelos pais ou responsáveis. O texto aprovado inclui a obrigatoriedade da substituição dos sinais sonoros na Lei Berenice Piana, que trata dos direitos das pessoas com TEA. Relator na comissão, o deputado Alex Manente, do Cidadania de São Paulo, destacou que a proposta busca garantir respeito às necessidades específicas das pessoas.
11: A aprovação desse projeto é uma vitória muito importante para toda a comunidade atípica. Ela faz com que o respeito a essas pessoas esteja presente naquilo que é mais sagrado, que é na educação, onde a partir de agora não será mais um sinal sonoro que prejudica a qualidade de vida e a sensação de todas as pessoas com transtorno do espectro autista.
10: O projeto que obriga as escolas a substituírem os sinais sonoros para não gerar incômodos sensoriais aos alunos autistas já pode seguir para análise do Senado, a menos que haja recurso para votação pelo plenário da Câmara. Da Rádio Câmara, de Brasília, Paula Bittar.
7: Educação.
12: Ricardo Maia, do MDB, apoia a criação da Universidade Federal do Nordeste da Bahia para ampliar o acesso ao ensino superior no sertão do estado. Autor do projeto que autoriza a implantação da instituição, o deputado pede urgência na análise da matéria.
8: Ricardo Maia argumenta que outras regiões da Bahia já contam com universidades federais, enquanto estudantes do Nordeste do estado ainda precisam realizar longos deslocamentos para cursar o ensino superior público. Ele considera que a nova universidade vai contribuir para o desenvolvimento local.
7: Saúde.
12: Stefano Aguiar, do PSD de Minas Gerais, propõe que os usuários do SUS tenham acesso em tempo real a informações sobre a regulação de consultas, exames, cirurgias e outros procedimentos. A plataforma deve informar a posição do paciente na fila e o tempo médio estimado para atendimento.
8: A proposta também prevê a divulgação de dados consolidados por região para facilitar o acompanhamento da demanda e da oferta de serviços. Segundo Stefano Aguiar, a medida amplia a transparência, fortalece o controle social e contribui para identificar desigualdades no acesso aos serviços do SUS.
7: Meio Ambiente.
12: Comissão aprova a criação do Dia Nacional do Plantio de Árvores. Saiba mais sobre o assunto na reportagem de Júlia Lopes.
13: O plantio de árvores é uma das estratégias mais eficazes e acessíveis para a recuperação ambiental e o enfrentamento da crise climática. As árvores ajudam a preservar nascentes, aumentam a fertilidade do solo, servem de habitat para diversas espécies e melhoram a qualidade do ar. Nesse contexto, a Comissão de Meio Ambiente da Câmara dos Deputados aprovou um projeto de lei que institui o Dia Nacional do Plantio de Árvores, a ser celebrado em 23 de maio. Segundo o autor da proposta, deputado Pedro Uquizai, do PT de Santa Catarina, a data pretende incentivar a criação de uma cultura de valorização das florestas e de mobilização ambiental, com foco na recuperação de áreas degradadas e na restauração ecológica. Para o relator da proposta, deputado Newton Tato, do PT de São Paulo, o projeto também fortalece os compromissos internacionais assumidos pelo Brasil na área de sustentabilidade e ajuda a conscientizar a população.
14: O Brasil também já tem o compromisso de restaurar 12 milhões de hectares, um acordo internacional. Pelo próprio Código Florestal, nós teríamos também que restaurar e recuperar 32 milhões de hectares. E por isso que aprovar um dia do plantio da árvore para conscientizar a população brasileira e fazer esse debate nas escolas, nas igrejas, enfim, em todo quanto é canto.
13: A escolha do dia 23 de maio homenageia o fotógrafo Sebastião Salgado, que morreu nessa data em 2024. Ele e sua esposa, Lélia Vanick, lideraram uma das maiores iniciativas de reflorestamento do país, com um plantio de mais de 2 milhões e meio de árvores ao longo de 25 anos no Vale do Rio Doce, interior de Minas Gerais. A proposta que cria o Dia Nacional do Plantio de Árvores aguarda análise da Comissão de Constituição e Justiça da Câmara. Da Rádio Câmara de Brasília, Júlia Lopes.
7: Homenagem.
8: Jefferson Rodrigues, do PSDB de Goiás, apresentou o projeto que cria o Dia Nacional do Fazendeiro, em 21 de setembro, instituindo também uma semana dedicada à valorização do produtor rural. A proposta prevê ações de capacitação, inovação e incentivo à produção sustentável no campo.
12: Jefferson Rodrigues argumenta que a proposta se justifica pela importância da agropecuária na produção de alimentos, na geração de empregos e nas exportações brasileiras. O projeto do deputado também conta com iniciativas de apoio à permanência dos jovens no meio rural.
8: Sóstenes Cavalcante, do PL do Rio de Janeiro, presta homenagem à memória do pastor Eliseu de Matos, da Assembleia de Deus no bairro Pantanal, em Duque de Caxias.
12: Sóstenes Cavalcante relata que aos 90 anos, o religioso morreu após enfrentar problemas pulmonares e que será lembrado pelo trabalho de décadas dedicado à evangelização na região.
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7: Relações Exteriores.
8: Avança na Câmara a proposta que amplia as exigências para permanência e naturalização no Brasil. A repórter Maria Neves explica o objetivo da matéria.
19: A Comissão de Relações Exteriores da Câmara dos Deputados aprovou o projeto que torna mais rígidas as regras para concessão de visto de permanência e naturalização de estrangeiros no Brasil. Uma das novidades do texto é a exigência de que o interessado em viver no país comprove condição financeira suficiente para o sustento próprio e o da família. Segundo o relator, deputado general Girão, do PL do Rio Grande do Norte, em 2024, o governo federal destinou cerca de R$1,5 bilhão do Bolsa Família a estrangeiros residentes no país. Na opinião do parlamentar, a comprovação de que o estrangeiro tem condições de se manter é necessária para aliar os direitos dos imigrantes com a proteção dos brasileiros.
20: Não é justo que esses estrangeiros sejam tratados aqui no Brasil com recursos públicos do nosso Tesouro Nacional. Não há dados oficiais de todos os custos efetivos com o processo de imigração no país, especialmente em relação à educação, saúde, moradia, segurança. No entanto, há um gasto já identificado que diz respeito ao acesso a programas assistenciais, tipo Bolsa Família, BPC e outros programas assistenciais, até mesmo auxílio emergencial.
19: Outra exigência inserida pelo projeto na Lei de Migração, que é de 2017, é a comprovação de bom procedimento social. De acordo com o general Girão, essa regra se mostra razoável porque a naturalização depende de avaliação do governo quanto à conveniência e oportunidade, principalmente em temas como esse, que envolve interesse nacional e segurança. A proposta também determina que, mesmo se atender a todos os requisitos legais, o estrangeiro não tem direito automático ao visto de permanência ou à naturalização. Cada caso deverá ser analisado pelo Ministério da Justiça e Segurança Pública, que passa a ser o responsável pelos processos migratórios. O projeto do deputado Luiz Felipe de Orleans e Bragança, do PL de São Paulo, que torna as regras para obtenção de visto e naturalização de estrangeiros no Brasil mais rígidas, ainda será analisado pela Comissão de Constituição e Justiça. Da Rádio Câmara de Brasília, Maria Neves.
7: Trabalho.
12: Reginaldo Lopes, do PT de Minas Gerais, defende a apreciação pelo Senado do fim da escala de trabalho 6x1. O deputado argumenta que a mudança pode ampliar o tempo para a convivência familiar, o cuidado com os filhos, a qualificação profissional e outras atividades.
8: Reginaldo Lopes também relaciona a redução da jornada à saúde mental dos trabalhadores e pede apoio dos presidentes da Câmara e do Senado para que a proposta avance. Para o deputado, o fim da escala 6x1 é uma mudança importante nas relações de trabalho no país.
12: Dr. Fernando Máximo, do PL de Rondônia, cobra a votação da proposta que trata de direitos de servidores dos antigos territórios de Rondônia, Roraima e Amapá. Ele sustenta que muitos desses trabalhadores atuaram em condições precárias na construção desses estados e envelheceram sem o direito reconhecido.
8: Dr. Fernando Máximo lembra que a proposta de emenda à Constituição foi aprovada pelo Senado em 2023 e que o relatório pela admissibilidade está pronto desde junho. Ele garante que não vai desistir da matéria.
12: Helena Lima, do PSD de Roraima, apresentou o projeto que atualiza a regulamentação da profissão de biólogo. A proposta amplia as áreas de atuação desses profissionais e inclui atividades nas áreas de saúde, meio ambiente, biodiversidade, biotecnologia, diagnóstico laboratorial e educação.
8: Helena Lima afirma que a legislação atual, de 1979, precisa ser atualizada diante dos avanços científicos e tecnológicos. O texto também amplia as atribuições dos conselhos de biologia e garante aos licenciados o ensino de ciências e biologia nos diferentes níveis de educação.
7: Transportes.
12: Cobalcini, do MDB de Santa Catarina, relata a reunião sobre o futuro de um trecho da antiga ferrovia São Paulo-Rio Grande. Com o encerramento da concessão previsto para fevereiro de 2027, o deputado defende uma alternativa para os 372 quilômetros entre União da Vitória, no Paraná, e Marcelino Ramos, no Rio Grande do Sul.
8: A proposta de Cobaquini é transformar o trecho em uma via verde voltada ao cicloturismo, às caminhadas ecológicas e ao lazer. Segundo o congressista, a iniciativa pode converter a antiga infraestrutura em um ativo público para a sociedade.
7: Eleições.
12: Com a chegada da campanha eleitoral, Atila Lira, do PP do Piauí, critica algumas legendas por ataques a adversários políticos. Para o parlamentar, informações falsas estariam sendo disseminadas com recursos públicos, com o objetivo de influenciar a opinião pública.
8: Atila Lira chama a atenção da população para a disseminação de fake news durante o período eleitoral. Na avaliação do deputado, a população vai perceber a diferença entre embate republicano e ataques indevidos.
7: Justiça.
12: Marcel Van Hatten, do Novo, do Rio Grande do Sul, critica decisões recentes do Supremo Tribunal Federal e pede que o Senado analise pedidos de impeachment de ministros da corte. Ele também questiona um pedido de busca e apreensão envolvendo a fonte e o advogado de um jornalista do Maranhão.
8: Marcel Van Hatten afirma que os episódios representam ameaças à liberdade de imprensa, ao Estado de Direito e às prerrogativas do Congresso. Para ele, a próxima eleição para o Senado será fundamental para enfrentar o que considera abusos de autoridade e arbitrariedades cometidos pelo STF.
12: Nas palavras de Gustavo Geyer, do PL de Goiás, o país enfrenta dificuldades econômicas, com o aumento do endividamento das famílias e do custo de vida. O deputado também menciona denúncias de corrupção envolvendo integrantes do governo.
8: Na opinião de Gustavo Geyer, a formação de uma maioria de oposição no Senado é importante para os rumos do país. Ele acredita que essa alteração pode promover mudanças no governo e conter o que ele considera decisões abusivas do Supremo Tribunal Federal. 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
7: Segurança Pública.
12: Os deputados aprovaram proteção para o servidor ou militar que denunciar maus tratos contra criança. A repórter Paula Bittar acompanhou a votação.
0: A Comissão de Constituição e Justiça da Câmara aprovou uma proposta que assegura acesso a programas de proteção de testemunhas aos militares e servidores públicos que denunciarem casos de violência, agressão e maus tratos contra crianças e adolescentes. O texto também permite a transferência do servidor ou militar com ou sem mudança de sede por medida de segurança. O benefício vale para trabalhadores da União, dos estados, dos municípios e do Distrito Federal. A relatora da proposta na comissão, deputada Cris Tonietto, do PL do Rio de Janeiro, destacou que o projeto busca proteger o agente público para fortalecer a garantia dos direitos de crianças e adolescentes. Ela ressaltou ainda que a Constituição estabelece a proteção integral e a prioridade absoluta dos direitos desse público.
21: Muitas vezes, militares, servidores públicos tomam conhecimento de casos de violência, agressão, maus tratos contra crianças e adolescentes, mas de alguma forma podem sofrer algum tipo de ameaça, represália, quando decidem denunciar. E quem tem coragem de proteger uma criança não pode ficar desprotegido pelo Estado, né? Por isso, o projeto ele assegura a esses denunciantes o acesso aos programas de proteção de testemunhas quando estiverem em situação de risco. Nosso trabalho na CCJ foi justamente de garantir a segurança jurídica para que essa importante medida pudesse avançar. Até porque proteger quem denuncia é também proteger a criança que muitas vezes não consegue pedir socorro sozinha.
0: A proposta quer assegurar acesso a programas de proteção de testemunhas aos militares e servidores públicos que denunciarem casos de violência, agressão e maus tratos contra crianças e adolescentes já pode seguir para análise do Senado, a menos que haja recurso para votação antes pelo plenário da Câmara. Da Rádio Câmara, de Brasília, Paula Bittar.
8: Priscila Costa, do PL, critica a situação da segurança pública no Ceará após o assassinato de um policial de 27 anos, morto ao sair do serviço. A congressista afirma que o caso demonstra a vulnerabilidade dos agentes diante do avanço da violência.
12: Priscila Costa contesta a avaliação do governo estadual de que o Ceará vive um bom momento na segurança pública. A parlamentar cobra mudanças na política do setor para ampliar a proteção dos policiais e da população em geral.
8: Sargento Faur, do PL, celebra a entrega de fuzis fabricados em Israel para as polícias civil e militar do Paraná. O congressista informa que parte dos equipamentos foi adquirida com recursos de emendas destinadas por ele.
12: De acordo com o sargento Faur, o armamento será utilizado no enfrentamento às organizações criminosas. O parlamentar também reivindica a construção de um presídio estadual de segurança máxima nos moldes das unidades federais.
8: Na avaliação de capitão Alden, do PL da Bahia, o projeto que criminaliza a misoginia tem conceitos abertos e subjetivos. Segundo o parlamentar, a medida permite interpretações que atingiriam pessoas por manifestações de opinião ou de fé.
12: Para evitar censura prévia, capitão Alden defende que a legislação estabeleça de forma clara quais condutas podem configurar crime. Para o deputado, é preciso garantir o direito à manifestação de diferentes posições no debate político.
8: Milton Vieira, do Republicanos de São Paulo, propõe ampliar a proteção da Lei Maria da Penha para mulheres vítimas de violência de gênero, mesmo quando não há vínculo entre a vítima e o agressor. A medida valeria para casos ocorridos em locais públicos ou privados, inclusive no ambiente digital.
12: O projeto também permite medidas protetivas de urgência mesmo quando o agressor ainda não foi identificado, desde que existam indícios de risco para a vítima. Segundo Milton Vieira, a mudança reforça a proteção às mulheres sem alterar as regras que definem os crimes.
8: Nicolete, do PL de Roraima, apresentou o projeto que transforma em crime o exercício ilegal da profissão de corretor de imóveis. O deputado propõe a detenção de 6 meses a 2 anos e multa para quem atuar sem preencher as condições legais.
12: Segundo Nicolete, a medida busca combater a atuação de falsos corretores, especialmente em plataformas digitais, e reduzir o risco de golpes. Além de reforçar a fiscalização, o parlamentar acredita que a medida valoriza os profissionais devidamente habilitados.
8: Termina agora o Jornal Câmara dos Deputados, produzido pela Rádio Câmara, com trabalhos técnicos de Wellington Teles, apresentação de Márcio Aquilissardi e Tércia Guimarães. Boa noite para você.
12: Uma ótima noite. A Voz do Brasil volta amanhã.
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3: 10 e 1.
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1: 10:26.
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1: 10h57.
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0: 11:29.
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3: Meia-noite 2.
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3: Meia-noite 32.
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2: 1:03.
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4: 1h33.
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4: 2 e 3.
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1: 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Mas manda o que tá no seu coração.
2: Porque se fosse eu falaria mais ou menos assim.
3: Ei, boa noite. 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
1: Não, apaga.

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1: 2:21.
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2: 2h34.
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2: 3 e 5.
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3: 3:20.
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0: 3h35.
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2: 3:52.
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1: 4 e 4.
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2: 4:19.
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3: 4:33.
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4: 4:55.
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3: 5 horas.
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9: Bom dia, galera. Se acordei agora. Já tomado café todo mundo? Já tomei café.
10: Machebamo, abraçando o sul do Brasil.
11: Opa, muito bom dia para todo mundo. Estamos chegando, meu amigo, com paz no coração, muita alegria na alma, porque a partir de agora entra no ar a programação ao vivo da 89. Deixa eu me apresentar por aqui. Eu sou Wellington Fernandes, o seu amigo WF, assumindo o comando da nave mãe até as 6h30.
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11: Claro que você vai ouvir modão sem moderação. Respira fundo. Sejam bem-vindos, senhoras e senhores. Tá no ar mais uma edição da nossa Manhã Sertaneja. O Wellington Fernandes, o WF e você nessa manhã antinosa no Tete a Tete. Hoje é dia de TBT.
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11: Pode respirar fundo, olhe pro alto, agradeça pelo dom da vida, porque a quinta-feira tem cheiro de final de semana, mas o foco é viver o melhor do agora. Quem planta o bem com fé, colhe com paz na alma e alegria no coração, meu amigo. A partir de agora, toda a expectativa se torna realidade e todos os momentos viram TBTs, porque é quinta-feira com cheiro de fim de semana. Vai, maluco! Eu quero ouvir!
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11: Bom dia, maluco, beleza? É o pontapé inicial na voz do Dudu Kidalvan. Aí eu sempre falo, meu amigo, quinta é dia de TBT no calendário, né? Que inventaram por aí. Mas na Manhã Sertaneja é TBT todo dia. Relembrar e viver, vale a pena dar o play. Vamos dando start no seu dia.
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0: 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Vaneirão da Mulher Feia, Felipe Falcão, pontapé inicial foi do Duque Dalvan, Maluco Beleza, em homenagem ao Raul Seixas, rapaz. É, quem não tem usa colírio, quem não tem óculos escuros usa colírio, rapaz, que barbaridade. É do teu tempo essa, Darcy? Vou te contar, hein?
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0: 5 e 11 da manhã, acorda, não perca o Zarcão. O bonitão amarelão, você que já tá na estrada com o WF, tudo de bom. Excelente dia, meu amigo. Olha, simplesmente maravilhoso, construa na vida e faça sentido no dia de hoje. É o que eu te desejo, vamos despertando toda Joinville. É, nós que tá, sim, claro, na fita e os Playboy lá no DVD.
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0: Que nada, WF, os Playboy nem no DVD tá mais, já estão lá no digital, estão lá no A7, sei lá, rapaz, a tecnologia tá avançada, né? Já que eu falei em tecnologia, eu quero falar pra você que já tá pela Alexa, pelo app, pelo site, você que navega com 89, é pelas plataformas digitais, o nosso muito obrigado, você que já...
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0: Tá pelo Daio 89, a Rádio Joinvilense de verdade, é pelo rádio, radinho de pilha, pelo aquele radinho de pilha lá na roça, tem um rádio de pilha ainda, né, meu amigo? Sim, 991210089, você vai mandar o seu recado, porque a nossa resenha da nossa manhã só tá iniciando esse pontapé gostoso dessa quintola.
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0: Chamada.
2: Bom dia, WF Darcy, é isso aí, WF. Uma garoinha, né, de manhã. Mas é isso aí, vamos tocando o programa, né?
0: Claro.
2: A música sertaneja. E o radialista deve estar ali.
0: Ah, já. Não acredito, Darcy.
2: Mas, que nem diz o outro, hoje já quinta-feira.
0: Sim.
2: É isso aí, oferecendo para minha família toda e a você também.
0: Tá.
2: Valeu.
0: Bom.
2: Boa, Leonardo S. Eu já conheci essa música.
0: Lembra? Opa, é, vai ser das antigas, rapaz. Eu falei que ele conhecia o Dudu que dá o vã na voz.
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0: Ou melhor, na letra do Raul Seixas, né? Opa! Ô, meu queridão, ônibus do Delícia Bonito, sei lá, é Delícia do ônibus? Boa quinta-feira pra nós. Tem franguinho na panela hoje ou não tem? Bom dia, 5h13. Alô, motorista de aplicativo ou da fábrica? Senhoras e senhores, acorda.
1: É uma

0: na panela.
1: 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Bom dia, boa manhã, franguinho na panela, goiano e paranaense, revivendo o passado em forma de canção no nosso TBTzão da quintona. Aliás, quinta-feira é de TBT só pros fracos, pros brutos é todo dia. Eu não é, 5h17, vamos juntos até as 6h30 da manhã sem sair de cima, meu amigo. Não adianta, tem que chamar no fole, claro que tem!
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0: 89, Joinvilense de verdade, o tempo todo em todo lugar, não adianta. Santo. Olha, rapaz, aí eu dou valor, hein? Quintona grandona pra todo mundo. Olha já, calma, você que tá querendo sextar, meu amigo, é quinta-feira ainda, foco no momento do agora, é ou não é? Falta só um passo pra gente poder partir pro abraço, aumenta esse volume aí, arrasta pra cima porque atualizou, liderança geral. Opa, e aí, fica daquele jeito, é ou não é?
1: Bom dia, meu amigo WF, bom dia, Rádio 89.
0: Tá bom?
1: Bom dia, Manhã Sertaneja, a melhor rádio do sul do Brasil.
0: Positividade.
1: A gente sempre levando vocês aqui na companhia. No volante, né? Já estamos aí, WF, de pé na patrola. Manda um abraço aí para todo mundo de Joinville aí. E que Deus abençoe nossa quinta-feira, né, meu amigo?
0: Claro.
1: E já quintou, a semana tá passando voando. Um abraço, WF, um abraço 89. Deus abençoe, tudo de bom para nós.
0: Bora, bora, Rogério! 89 FM. Tá com o pé na patrola, acelerando esse tapetão preto aí, meu amigo. Excelente quinta-feira, olha, fechado e misturado, às vezes até embolado contigo. Vamos juntos, até as 6h30 da manhã. Bom dia pra Lena, Patrícia. Ô, minha criança, calma esse coração aí, já já tem. Claro que tem, tem o milionário José Rico, tem

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1: Tá no ponteiro do relógio, bom dia. 5:23.
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É o botão do microfone, calma! 5h24, estamos de volta. Aperta esse botão e manda uma mensagem de voz aqui, ó, no 99210089. Deixa eu contar também que você pode digitar à vontade, que tá liberado o nosso canal de comunicação. Quinta-feira,

Eu vou apertar o botão aqui, é o botão da mesa, é o botão laranja, 5h25. Bom dia, Joinville. Eu vou deixar pra você, tá? Vai, te aguardo. Tchaca, tchaca, nabu, tchaca, César e Paulinho, rapaz. Essa quintona virou uma quintola.

Sexta-feira, a semana voa. Deixa aí pro nosso canal de comunicação, porque a gente vai girando pelo centro, pelos bairros, pelas cidades vizinhas, enfim, a gente alcança você aonde quer que você esteja, o tempo todo, em todo lugar, no América. É ela, minha amiga Denir, bom dia, lindona. A gatona do América passa muito felizona da vida aqui, né? Bom dia, WF, tudo bem? Melhor agora. Grande dia pra você, meu amigo. Grande dia pra nós, lindona. Vamos que vamos. WF, vamos com fé em Deus. Toca o modão sertanejo. Bote azul, Joaquim Emanuel. Eita, trem. Vamos estralar esse chicote balançando o pé da goiabeira, meu amigo Agrisson Viana. Aí eu dou valor, rapaz. Antônio, tá bom, Xereder? Ah, não é o Xereder, é o Smoller, rapaz. Aquele abraço. Fala aí, Xereder. Um abraço pra toda a minha comitiva de Xereder, Garuva, Guaramirim. Ah, Jaraguá do Sul também, rapaz. Vila Lalau, centro de Jaraguá. Quero cumprimentar todo mundo aí de Jaraguá do Sul. Corupá. É, ainda vou um pouquinho pra cima lá. Canoinha, sim. Quem mais? São Bento do Sul ali? Isso! Abraço pra todo mundo. Bom dia pro pessoal de Massaranduba também, Blumenau, Itajaí, enfim, aonde quer que você esteja, estamos contigo o tempo todo, em todo lugar. Tá na hora! Claro que tá na hora de eu parabenizar aqui os aniversariantes dessa data de hoje. Parabéns pra Keia, também o Alves, lá do Jardim Sofia, tá completando mais um ano de vida no América. Meu amigo Baldir, parabéns pelo seu dia. Se tem alguém que tá de aniversário aí, sinta-se abraçado!

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1: Tá no ponteiro do relógio, bom dia, não se perca no tempo, por favor, 5h39. E no calendário, é 20 de agosto.
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1: 89, Joinvilense de verdade, 5h41, que é assim que Pajé, Macaco Velho.

0: Pera aí, quero ver quem que tá me dando carona agora nessa manhã.
1: Bom dia, como é que tá nosso amigo WF? Essa é sua 89 FM. Todo mundo ouve, todo mundo gosta. E é Piazinho, vamos lá, Tele que dali. Quinta-feira, dia 20 de agosto.
0: Gostei.
1: É, galo velho, um abraço. Boa semana, bom final de semana. A semana tá acabando. Vamos lá, gurizada. Vamos participar, 89 FM. Ó, toca pra nós aí, facas. Essa quinta-feira promete. Um abraço pra vocês aí do outro lado.
0: Tudo de bom.

0: fazendo tum, tum, tum. Enquanto isso, vamos dando start no seu dia, distribuindo memória nessa quintola de TVT. Felizão da vida, Wellington Fernandes, e você, o WF, seguindo e ritmalizando, dando aquele gás aí no seu dia, meu amigo. Opa, claro que tá. Eu sou igual pãozinho de queijo. Não é mineiro, não? Ah, mas tô gostoso. 89 FM.
1: Tá, mas me propostei aí. Tu tá sorteiro, eu também tô.
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3: Quem é o cantor?
0: Eu falei, né? Então tá bom. Luciano e Sidney, 5h50, bom dia para vocês outra vez. Não perca a condução. Alô, agurizado da Transtusa. Alô, Gideon, ô Nenê. Eu quero cumprimentar meu galo. Ô galinho de ouro. Fala, André Miranda, bom dia.

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1: Temperatura 18 graus nesse exato momento, 5h53 pra frente que se anda, claro que é, foguete não tem ré. Geise Freitas, bom dia pra você, Matheus Gregório, Renata Macedo, também, pessoal de Barra do Sul. Alô todo mundo de Barra do Sul, meu amigo João Luiz, aquele abraço pra vocês aí.
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1: Bom dia, Joinville. Bom dia, Brasil. Não perca a hora, 5h53.

89, a Rádio Joinvilense de verdade o tempo todo em todo lugar. Quintamos, né? Violão companheiro Amado Batista, 6:01. Excelente dia pra você. A gente vai desenrolando e colocando aquela resenha no seu dia pra ficar naquele clima gostoso na rádio que tem a cara de Joinville e é líder em audiência em todos os horários. Bora lá fazer diferente esse dia, meu amigo? Sim, só depende de você.

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3: Bom dia, 6:03.
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3: Sim, meu amigo, claro, falta só algumas horas, né, pra gente correr pro abraço aí. Sim, correr pro abraço na sexta-feira. Tamo com um pezinho na sexta. Mas o fim de semana que vai se aproximando, que a gente possa fazer diferente nessa quinta-feira. Calma, vivo o momento, vivo agora nessa quinta. Pode balançar, caprichar, porque a caravana segue ao vivaço com o WF, Wellington Fernandes e você nessas próximas horas e minutos. Horas e minutos, tá sim. Daqui a pouquinho tem ponto de partida. A comunicação de Marco Aurélio e responsabilidade dele também, sim. E a sonoplastia é do Jonathan Marques, que faz a recepção telefônica. Atende aí os seus pedidos, a sua indicação. Você vai estar falando sempre aí com o Jonathan, o menino que te recepciona no ponto de partida. Enquanto isso, o Marco Aurélio segue te informando e te deixando muito bem informado. Sim, meu amigo, pergunte, informe, nos ajude a fazer aquele jornal sempre com muita credibilidade. O canal está aberto para você comunicar. Agora, comunique à vontade com o WF 991210089. A sua participação é sempre muito validada, com muito carinho. O pessoal que está na estrada aí comigo, o chicote vai estralando, o pé da goiabeira vai balançando. É ou não é? É positividade total. Balança a goiabeira nessa quintona, WF. Renato, bom dia para você, meu queridão. Excelente final final de semana já. Opa, é. Bora lá, quinta, sexta. Então vou desejar um final de semana pra você, meu amigo Daniel, que nos ouve lá pelo app, rapaz. Tomou muita cajibrina ontem, macho. Aí eu vou te contar, aí não dá, hein?

0: chimarrão pra matar a sede da tradição. E o coração como é que tá? No TikTok ou no tac-tac, rapaz? Tá bom? 6:09, deixa eu contar pra você que tem gente falando com a gente.
1: Essa aí é boa, Renan e Raí. Um saudade.
0: Rapaz, peguei o áudio antecipado. Você canta, hein?
1: 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Aô, potência.
0: Aí, aí eu dou valor.
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0: 6:10, excelente quinta-feira pra todo mundo. Segundo aqui o Clima Tempo, uma quinta-feira gostosa. A máxima de hoje, 23 graus. A mínima segue em 18, sol com muitas nuvens durante o dia e período de céu nublado, mas não deve chover. Vai dar um tempinho gostoso hoje aí.

Retrato, César Menotti, o Fabiano, 6h10. Boa quintola pra todo mundo. E o clima da vida, o clima do seu momento, quem define é você, meu amigo. Receba o meu abraço exclusivo, você que me ouve.

89, Joinvilense de verdade, o tempo todo em todo lugar. 6h14, retrato, João Bosco e Vinícius e o César Menotti e o Fabiano. Sensacionível! Claro que a gente vai fazendo junto essa travessia do início que tá iniciando. Vamos atravessando, meu amigo, daquele jeito. Sem dar abraçada aí, né? Alô, meu amigo Anderson do Comasa!

Yes, vibe positiva aqui na nossa manhã sertanejeira, meu amigo. Opa, quem cantou aqui? As Marciano, no calor dos teus abraços. Bom demais, excelente quintona pra todo mundo. Essa quinta-feira aí, nesse clima gostoso, né? Aliás, quinta-feira, dia de ritmo pro fim de semana, pro fim de pezinho na sexta, né? Mas eu sempre falo, segue desenrolando a quintona, foco no agora e deixa o momento da sexta só pra amanhã. Calma! 89 Claro, meu amigo, pode atualizar, sobe o feed, subiu, subiu! Olha, tá no ponteiro, líder de audiência em todos os horários. A gente agradece você que faz parte, meu amigo, desses pontos da 89. Obrigado, muito obrigado. Vem aí, ponto de partida, Marco Aurélio com a voz marcante.

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3: 6:31.
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Bom dia, Joinville. Bom dia a toda a região norte de Santa Catarina. Bom dia, ouvintes da 89 FM, a nossa grande audiência. Agora, às 6 horas e 36 minutos, está começando o Ponto de Partida, com muita informação, comentários com credibilidade e, é claro, a sua participação aqui na 89 FM, a líder de audiência, a número 1 na Rádio Joinville. E muito obrigado para você que esteve até agora com a programação musical da 89 FM, com Manhã Sertaneja e comandada pelo WF, que volta amanhã, 5 horas da manhã, com o melhor do sertanejo, só sucesso, só modão para você começar a sua manhã animada.

com os destaques do programa de hoje, as informações para deixar você sempre muito bem informado e informada, porque depois de acordar, comece pelo ponto de partida. Exclusivo aqui na 89 FM, Justiça concede liminar e determina que a subcontratada da ponte Joinville devolva em 72 horas as peças retiradas do canteiro de obras e também sob multa de R$100 mil por dia. A decisão é da Justiça do Rio de Janeiro. E trânsito em Joinville, Detran liga os novos semáforos do entorno da Avenida Santos Dumont e saiba o que muda e o que não muda no que estão chamando de rotatória, mas não é rotatória. E desocupação aqui na cidade determina prazo da termina o prazo da Justiça Eleitoral para a saída do imóvel da rua Aquidaban. E também a tarifa de energia, a conta de luz fica mais cara nesse sábado com reajuste autorizado pela ANEEL para a Celesc. E você vai saber por que deste aumento. E economia e mercado, dólar em queda, guerra na economia de Donald Trump contra o Irã e o panorama financeiro da Sicredi. Além do comentário esportivo de Gabriel Fronzi, o resultado da Libertadores e os bastidores do Joinville Esporte Clube. E claro, a sua participação, participação de toda a nossa grande audiência aqui na 89 FM, porque vocês, ouvintes, são nossos olhos e a nossa voz pelas ruas da cidade. E tem muita notícia importante, muita notícia relevante no programa de hoje. Vamos juntos! Hoje, quinta-feira, 20 de agosto de 2026.

0: Temperatura nesse momento marcando na casa dos 19 graus aqui em Joinville. A previsão do tempo para hoje não é a mesma dos dois dias anteriores, né? Que teve aquele calorão aí parecendo o verão ontem e anteontem. Agora as temperaturas máximas ficarão na casa dos 23 graus hoje. Tempo nublado, o sol vai aparecer timidamente nesta quinta-feira, mas as temperaturas estão despencando. Amanhã também na casa dos 23 graus e no sábado 20 graus é a máxima aqui para nossa região. Então, mudanças de temperatura aí drásticas aí em comparação às boas temperaturas da terça e da quarta-feira, calor, tempo bom, aquela maravilha toda. E agora as temperaturas vão despencar com a chegada do ciclone extratropical e frente fria aqui para a região sul do país. E vamos para o intervalo comercial, é rapidinho, já voltamos com muitas informações aqui no Ponto de Partida.
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0: Agora, 6h42.
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0: Muito bem, estamos de volta agora às 6 horas e 45 minutos aqui em Joinville. Muito obrigado pela sua audiência, muito obrigado pelo seu prestígio de acompanhar aqui o jornalismo da 89 FM. Você que já está na cidade, já está circulando pelas ruas, as principais ruas aqui do município. E aí já se preparando para sair de casa também, né? Você fazendo seu cafezinho aí na sua casa, né? Aquele aroma gostoso de café, fazendo aquele pão, aquele sanduíche, né? Aquele misto quente aí para começar amanhã e a agitado, tem gente que come um bolinho também de manhã para começar a vida bem, né? Ou aquele balde de café com leite também para acordar e fazer aquela base. É, isso é importante pela manhã. A melhor refeição é a refeição da manhã, né? Que é, dizem os especialistas, que a gente tem que sair bem alimentado já nas primeiras horas da manhã. Eu tô aqui tomando meu cafezinho, Jonathan Marques também, que está aqui de olho no WhatsApp da 89 FM para a sua participação. E eu começo dando bom dia para o John. Bom dia, John, e ótima quinta-feira.
1: Bom dia, Marcão. Bom dia, os amigos da 89 FM. Estamos de olho no WhatsApp que mais movimenta o norte de Santa Catarina. E, aliás, para você anotar, você que ainda não anotou, é esse aqui, ó. WhatsApp 991210089. Já estão chegando mensagens por aqui de áudio, de texto. Se for tanto em áudio quanto em texto, nome, bairro, e aí sim, manda a sua mensagem, tá bom? Na medida do possível, a gente vai dar voz para você aqui na 89. Lembrando que estamos nas principais plataformas digitais, Marcão.
0: Estamos nas principais plataformas digitais e também no YouTube da 89 FM. Estamos aqui em áudio no YouTube. Estamos aqui consertando aqui os equipamentos aqui da 89 FM. Estamos em áudio lá, então participe, deixe seu like, deixe sua curtida e também participe lá pelo YouTube da 89 FM ou pelo aplicativo, né? Você pode baixar o aplicativo da 89 FM, escutar aí no seu fonezinho de ouvido, você indo para academia, dando aquela caminhada ou indo no supermercado, fazendo as suas atividades do dia aí nas primeiras horas da manhã, na padaria também, né? Comprar aquele pãozinho quente e tal, vai ouvindo a 89 FM através aí do aplicativo. Muito obrigado pela audiência, muito obrigado aí por nos acompanhar. E olha, principalmente aí, olha, já estamos na quinta-feira, hein? Já estamos na quinta-feira. Eu falei do pãozinho, um abraço pros padeiros, né? O pessoal que acorda cedo assim como a gente. É, padeiro acorda cedo. Padeiro acorda cedo, os professores também acordam cedo e estão em deslocamento para as escolas nesse momento. Os pais acordam cedo aí para levar as crianças na escola e depois aí seguir para o seu dia de trabalho. É a turma que acorda aí às 5 horas da manhã para correr, para se exercitar. Essa turma é focada, hein? A turma das 5 horas da manhã na academia. Esses aí eu respeito.
1: Inclusive estão mandando aqui, Marcão, e os eletricistas que também estão ligados, ó, estão ligados.
0: O eletricista está ligado, né? Eu vou falar do aumento da luz aí, os eletricistas aí, ó, os eletricistas que são importantes também aí no trabalho do dia a dia. E o eletricista, como a gente disse aqui, Jonathan Marques, esses não vão ser afetados pela IA, né? A IA não vai tirar emprego do eletricista, não, os outros que abram o olho. Jornalista, então, olha, a IA tá aí. Olha, o pessoal já tá mandando mensagem aqui, 6 horas e 43 minutos, mandou uma mensagem aqui, o nosso ouvinte aqui, o amigo Evandro, mandando aqui, passando lá pelo Rio do Morro, hein? E tão dizendo o seguinte, ó, pintaram ali a Rio do Morro, tá tudo pintadinho, tá uma beleza, mas não sei se vai aguentar 2 meses a pintura. Não, na verdade ele tá passando ali pela Alberto Natalino Michelucci, ali no bairro Itinga, que é a prefeitura de Araquari, que fez aí várias sinalizações viárias aí em várias ruas e bairros da cidade, inclusive na Rio do Morro, foi obra da prefeitura de Araquari, porque uma parte é Araquari, outra parte é Joinville, um trechinho curtinho é Joinville, e foi feita ali a sinalização que estava bem apagada. Olha, já temos ouvinte na linha, hein? Ouvinte na linha é sempre importante e tem prioridade aqui no jornalismo da 89 FM.
2: Bom dia, Marcão. Bom dia, pessoal da 89. Bom dia. Aqui é o Fábio, motorista de aplicativo.
0: Fala, Fábio.
2: É, acredite se quiser, cara, mas eu passei ali na nova rotatória perto do Terminal Norte agora há pouco, por volta de 6h20 da manhã, e já tinha uma fila grande. Então, eu fico imaginando em horários de pico, né, cara? 6 horas da tarde... Daqui a pouco, às 7h30 da manhã, como que não vai ser? A impressão que dá é que o pessoal de engenharia de tráfego faz as mudanças, mas não usa depois, né? Eu entendo que é um período de adaptação, só que colocar o semáforo ali não foi bom, cara. Nos primeiros dias já dá para perceber que piorou. Valeu!
0: É, vou falar mais aí que foi instalado aí os semáforos ali na rotatória, que não é rotatória, né? Ali o encontro das principais vias ali, de vias importantes, artérias importantes, foi chamado de rotatória. Essa é a verdade, durante algum tempo agora a prefeitura ajustou ali que não é bem rotatória, é um cruzamento semaforizado, né? Que tem ali o encontro da rua Dona Francisca, da Blumenau, da própria Santos Dumont, da João Colim, e ontem começou, eu passei ontem por lá, começou aí a funcionar o semáforo. Foros ali, o nosso ouvinte já está identificando alguns problemas ali na... Vamos monitorar e vamos falar mais aqui no programa de hoje. Olha, o Leonardo Alessio está mandando uma mensagem aqui que pode é destaque aqui para você que está em circulação aí pela zona norte da cidade, que um ônibus da Gideon está quebrado na frente do Hortifruti ali da rua Dona Francisca. Para quem vem da Deller, sentido Terminal Norte, está tendo que usar a faixa no sentido contrário. Ótimo dia a todos, o Leonardo do bairro Santo Antônio falando, hein? Olha, é sentido centro da cidade, né? Sentido saindo do Distrito Industrial e do centro da cidade. É uma pista só ali, do outro lado quem tá indo em direção a Deller é duas pistas, então tá tendo ali alguns problemas no trânsito na rua Dona Francisca. Atenção ali entre o terminal de ônibus do Terminal Norte, ali da rotatória, onde acabamos de falar, até ali a rotatória da Deller, a rotatória do Tecelão. Aí o pessoal fica bravo comigo que eu não cito as outras profissões, hein? Tá aqui a Lena lá do Bom Retiro dizendo aqui, as costureiras também, Marco Aurélio, acordam cedo. Eu, às 5 da manhã, tá certo, Lena? Um abraço, bom dia, ótimo trabalho. Importante também as costureiras, né? Tem que levar umas roupas lá em casa, lá pra dar uma costurada. É, vamos lá, são trabalhos importantes, né? Trabalhos de gente que acorda cedo aí para dar vazão aí ao trabalho, para entregar pontualmente aí pro cliente, o pessoal de oficinas, né? Muita gente ouve das oficinas aí, das oficinas mecânicas aqui de Joinville, também ligadinhos aí já nas primeiras horas da manhã aqui na 89 FM, e também o pessoal que está trabalhando, circulando e deixando o companheiro ou a companheira no trabalho, aquela movimentação toda. Um abraço especial aqui. Para ontem eu encontrei a Bianca. A Bianca, esposa do Luanderson, da Celesc, também ouve todo dia 89 FM na circulação aí do trabalho. Um abraço, Bianca. Obrigado, Luanderson, aí pelas informações e também pela audiência. Temos mais ouvinte, Jonathan Marques. Hoje tá bom, hein? Hoje tem participação dos ouvintes já logo cedo.
1: WhatsApp 991210089. E aí, o ouvinte participando. E é o retrato do joinvilense já nesses tantos anos de jornalismo da 89, mas que se mantém a mesma coisa, Marcão. Vamos lá.
2: Bom dia, bom dia.
0: Bom dia.
2: Eu e minha esposa estamos sempre ligados aí na rádio, manda notícia boa para nós aí. Valeu, um abraço, tamo no trânsito.
1: Trânsito fervendo e todos ligados no ponto de partida.
0: É isso aí, Jonathan Marques, nossos ouvintes, ouvintes qualificados aqui, mandando mensagem na 89 FM, também no meu WhatsApp particular. Um abraço para todo mundo e vamos começar com as notícias então. E vamos começar falando do dólar, como a gente sempre começa falando aqui nas edições aqui do ponto de partida, porque o dólar fechou ontem, quarta-feira, em queda firme contra o real, refletindo aí a fraqueza da divisa norte-americana no mercado internacional, desencadeada por anúncios do Tesouro dos Estados Unidos que irá dobrar de tamanho a qualquer operação de recompensa de títulos. A medida ajudou a aliviar a pressão no mercado de títulos, enquanto investidores aguardam a ata da última reunião da política monetária do Banco Central americano em busca aí de sinais sobre os próximos passos dos juros. O dólar comercial, então, aqui no Brasil, fechou para compra a R$ 5,17 e para venda também a R$ 5,17, mesmo padrão, R$ 5,17. E o que aconteceu no dólar no dia de ontem, né? O Tesouro dos Estados Unidos anunciou de forma inesperada que está ampliando as recompras de títulos públicos ao longo prazo, em meio à alta dos rendimentos desses papéis para os níveis mais elevados em anos. Apenas duas semanas após a divulgação do seu cronograma planejado de recompras para o trimestre, o Departamento de Tesouro americano informou nesta quarta-feira, ontem, que está aumentando, pelo menos em dobro, o tamanho das operações de recompra voltadas aos suportes de liquidez para títulos com vencimentos entre 10 e 30 anos. Além disso, o aumento das tensões no Oriente Médio e um calendário econômico com poucos dados disponíveis podem dar maior destaque à ata da reunião do Conselho dos Ministros, especialmente porque os investidores buscam pistas sobre a trajetória da taxa de juros após a queda generalizada dos títulos globais na última terça-feira. E também o presidente dos Estados Unidos, o Donald Trump, anunciou ontem que está lançando uma guerra econômica contra o Irã. Ele também ameaça punir qualquer país que ajudar a manter a economia iraniana funcionando, aumentando o tom aí o Donald Trump. E em uma publicação aí na rede social que o Donald Trump sempre usa para se comunicar, ele afirmou que irá promover uma operação econômica mais devastadora já adotada contra qualquer país. Segundo ele, a campanha será uma forma de guerra econômica e de isolamento do Irã em uma escala sem precedentes. Qualquer país que permita que suas instituições financeiras, empresas, aeroportos ou órgãos governamentais forneçam qualquer tipo de apoio ao Irã também sofrerá consequências econômicas enormes, publicou Donald Trump. É, e ainda repercutindo muito no Brasil o episódio das Casas Bahia, né? Das Casas Bahia, os trabalhadores atingidos aí pela demissão em massa promovida pelo grupo da Casas Bahia, em agosto agora, deverão ter seus contratos aí, benefícios restabelecidos conforme decisão da justiça, hein? Vão ter que voltar ao trabalho. Mas isso não significa necessariamente que vão voltar ao antigo emprego, à antiga sede ali das lojas que foram fechadas, né? Porque os postos de trabalho foram desativados, mas nesse momento os postos de trabalho estão preservados. Essa foi uma das principais consequências práticas da decisão liminar da 11ª Vara do Trabalho de Brasília, que suspendeu os efeitos das dispensas realizadas durante a recuperação judicial da potência varejista e a Casas Bahia. A medida divulgada ontem determinou que o restabelecimento provisório dos vínculos dos trabalhadores, abrangido pelos cortes realizados entre os dias 13 e 17 de agosto, a Confederação Nacional dos Trabalhadores do Comércio fala em cerca de 1.900 demissões, enquanto informações apresentadas pela própria Casas Bahia valem aproximadamente 3 mil desligamentos. Na nova etapa da reestruturação, o número exato alcançado pela liminar ainda deverá ser delimitado aí pelo processo. Para quem recebeu a notícia de demissão, portanto, surge aí uma situação pouco usual, né? Pouco comum. Você foi demitido, aí você volta a ser empregado aí por causa de uma decisão jurídica, e agora, mas o posto físico, o seu trabalho físico não existe mais, né? Foi fechada a loja, e aí como é que fica, né? É a mesma coisa que eu for demitido aqui da... você foi demitido da rádio, Marco Aurélio. Não, a justiça mandou eu voltar. Chegou aqui, não tem mais a sede. Como é que... não tem mais microfone, não tem mais nada. Como é que faz? Essa é a situação da Casas Bahia atualmente. Um grande abraço pro meu amigo Alexandre Brandão, também ouvindo aqui ligadinho na 89 FM. Obrigado, Brandão. Um grande abraço para toda a família, a esposa Larissa também, aí os grandes amigos acompanhando o jornalismo aqui da 89 FM. Olha, e o Instituto Nacional de Meteorologia alertou aí para o aumento das instabilidades sobre aqui a região sul do país, devido à formação de um ciclone extratropical que vai atingir a costa do Rio Grande do Sul já ao longo aqui da quinta-feira. A atuação do sistema favorece aí o transporte do ar frio e dá origem a uma frente fria que avança pela região e provoca queda de temperaturas no Rio Grande do Sul, Santa Catarina e Paraná, como já estamos sentindo. Aquele calorão aí de terça e quarta foi embora. Agora estamos aí numa queda de temperatura, hoje a máxima 23 graus aqui na região norte de Santa Catarina. Então vai ter essa queda aí também no sudoeste do Mato Grosso do Sul, e com isso, a quinta-feira as temperaturas lá no Rio Grande do Sul pode ficar abaixo dos 10 graus, e no sul do Paraná também, oeste de Santa Catarina e em grande parte do interior do Rio Grande do Sul. Condições de chuvas, trovoadas, concentradas, deve se deslocar aí pelo sul do país, também atingindo Santa Catarina e Paraná, além do sul do Mato Grosso, aí que pode provocar grandes aí tempestades e rajadas de vento. Vou falar mais também, a Prefeitura de Joinville está se preparando para o El Niño, né? Não é diferente também. A gente está avisando aqui, todo mundo está avisando aí que vem o Super El Niño. Final de agosto, início de setembro, outubro, pelo menos até o final de 2027, nós vamos ser impactados muito forte com o chamado Super El Niño, que traz chuvas e chuvas muito fortes aqui para a região sul do país, principalmente Santa Catarina. É, e a Polícia Rodoviária Federal afirma que o acidente que deixou 23 mortos e 5 feridos na BR-3713 Ipiranga, no Campos Gerais do Paraná, aconteceu após a carreta invadir a pista contrária e bater de frente com um micro-ônibus. A batida foi num trecho de pista simples que é formado por uma longa reta. Segundo a Polícia Rodoviária Federal, também afirma que não havia condições climáticas adversas, como chuva ou neblina, no momento do acidente. Pelo impacto forte que ocasionou tantos danos, a Polícia Rodoviária Federal avalia aí também as condições para tentar levantar a velocidade dos veículos e a possibilidade aí de alguém ter cometido uma irregularidade e cometido essa fatalidade, uma tragédia aí no Paraná. O acidente ocorreu por volta das 13h30 da madrugada, no quilômetro 209 da rodovia, e segundo a PRF, a carreta seguia no sentido Carambeí para Prudentópolis e o micro-ônibus no sentido contrário. Ele era da Secretaria de Saúde de Imbituva e viajava levando pacientes da cidade para os hospitais da Grande Curitiba. 27 ocupantes do micro-ônibus, dos 27 integrantes do micro-ônibus que iam para tratamento médico em Curitiba, 22 morreram, 23 morreram e 5 ficaram gravemente feridos. Tragédia aí nas estradas, tragédia, olha, 23 mortos aí, acarretando aí uma comoção na cidade inteira. Imbituva é o nome da cidade aí do Paraná, onde estavam essas vítimas aí que estavam no micro-ônibus. Olha, nós vamos para o intervalo comercial e daqui a pouquinho, depois do intervalo, eu vou falar aqui de um furo de reportagem aqui no Ponto de Partida, hein? Apurei ontem, durante a tarde, que tem novidade na Ponte Joinville. A justiça aí destravou o impasse com a empresa que sumiu com os equipamentos, desativados os equipamentos, enfim, uma divergência financeira entre a construtora principal e a empresa responsável pela fundação da nova Ponte Joinville foi parar no judiciário. E no judiciário, sabe da onde? De Barra da Tijuca, no Rio de Janeiro. É da Barra da Tijuca, do Rio de Janeiro, a primeira vara civil que determinou aí que a empresa subcontratada destaca e todas as estruturas e equipamentos do canteiro de obras da ponte sejam devolvidos num prazo de 72 horas. Peças e comandos essenciais foram retiradas das máquinas no início de agosto, quando saíram da obra. Então a confusão está armada, judicializaram o caso da Ponte Joinville e está na Justiça do Rio de Janeiro. Eu conto mais para você depois do intervalo comercial. Fique com a gente que essa aí é exclusiva.
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0: Agora 73.
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Muito bem, estamos de volta agora às 7 horas e 7 minutos aqui em Joinville. Muito obrigado pela sua presença aqui, muito obrigado pela sua audiência na 89 FM, no programa Ponto de Partida. Você que já está aí no trânsito da cidade de Joinville, já se deslocando, já aí andando, já deixando, né, a criançada na escola, já está na hora, né? Já está na hora de deixar aí o pessoal, aquele tumulto na frente das escolas, hein? Tem escola ali que, olha, não tem lugar para estacionar, aquela coisa toda, é pessoal ali deixando enfilador, tem que deixar desembarcar rapidinho e sair para não atrapalhar o trânsito de Joinville. E aquele trânsito sempre complicado na BR-280, na BR-101, trânsito na BR-280, olha, vou falar um negócio para você, hein? A gente fica repetindo aqui insistentemente a questão da BR-280, mas é um suplício todo dia você ter que enfrentar aí o trânsito lento, complicado na BR-280, colocando em risco a vida das pessoas e principalmente, e também, né? Não principalmente, mas também o desenvolvimento da nossa região, né? Desenvolvimento de São Francisco do Sul, da própria Araquari, que tem crescido, e várias empresas no entorno aí da BR-280 e também Balneário Barra do Sul. Balneário Barra do Sul ainda tem um acesso pela BR-101, quem vai ali pelo Itapocu, é uma opção, né? Mas a BR-280 é impressionante aí, esse trânsito todo dia tem que encarar, é duro. Olha, muito obrigado aqui para você que está mandando mensagem aqui no YouTube da 89 FM e também mandando aqui mensagem pelo WhatsApp. Aqui no YouTube da 89 FM, quem está aqui por aqui é o Nelson Amorim, né? Tá por aqui, dando bom dia. O Luciano Carvalho também, tradicionalmente. O Carlos Almeida, o Calinho, aí falando ontem aqui que esteve num evento. Muito obrigado, Caulinho. A Regina Braga também está por aqui. Tá todo mundo por aqui. Agora deu uma câmera aqui no nossa live aqui que pode nos ver. Estamos aqui, eu e Jonathan Marques. Olha aí, que beleza.

0: Olha, tem uma crise institucional, né, acontecendo no Brasil nesse momento, falando um pouco de notícias nacionais desse bloco que realmente é dedicado aí às notícias aqui da região, mas aí tem um assunto que está aí se arrastando, já ganhou novos capítulos, que é o ministro da Justiça e Segurança Pública, Wellington César Lima e Silva, que se reuniu ontem com o presidente do STF, o Edson Fachin, para tentar reduzir as tensões entre a Polícia Federal e o gabinete do ministro André Mendonça do STF. O estopim foi a investigação envolvendo, sabe quem? O Fábio Luiz Lula Inácio da Silva, o Lulinha, filho do presidente. Desde que o início do ano, a Polícia Federal apura aí suspeita de repasses mensais de cerca de 300 mil reais que teria um partido de Antônio Camilo Antunes, o careca do INSS, apontado como operador das fraudes bilionárias nos descontos dos aposentados. O mesmo esquema investigado pela CPMI do INSS no Congresso Nacional. O ministro Mendonça, relator do caso, autorizou a quebra de sigilo bancário e fiscal de Lulinha a pedido da própria Polícia Federal. Só que, segundo apurou aí as apurações da imprensa nacional, a Polícia Federal levou 7 meses para que, de fato, encaminhar para o gabinete de Mendonça o material da quebra de sigilo, o que deu aí um racha entre o ministro do STF e a Polícia Federal, e teve que entrar o ministro da Justiça para intermediar e o presidente da Corte Maior. É um tema sensível, envolve aí filho do presidente e duas instituições da República em meio a um ano eleitoral, a um período eleitoral, não é um ano eleitoral, nós estamos já numa eleição. A eleição começou dia 16 agora de agosto, no domingo. A Polícia Federal alega aí que o ministro está extrapolando a função de relator, e aí a pergunta que fica, né, gente, essa briga aí vai dar o quê? Aí tá igual a guerra lá no Oriente Médio que eu falei, né? Sabe como começa, não sabe como termina. Aqui no Brasil a gente sabe como termina, né? A gente já sabe. Naquela, no pizzaiolo, sabe também como termina, né? Em pizza. Olha, a Prefeitura de Joinville, que já está dando muito polêmica, já tivemos áudio aqui de ouvintes da 89 FM, que a Prefeitura de Joinville colocou em funcionamento ontem, né? Começou a valer a partir de ontem, a nova sinalização semafórica ali no cruzamento que conecta as ruas João Colim, Blumenau, Dona Francisca com a Avenida Santos Dumont, aqui na região norte da cidade. A medida foi implementada pelo Departamento de Trânsito com o objetivo de organizar o fluxo de veículos no trecho aí e aumentar a segurança de motoristas e pedestres. Na Avenida Santos Dumont foram instalados 2 novos semáforos, um sentido bairro centro e outro para o sentido centro-bairro. Um terceiro equipamento semafórico foi colocado no acesso da rua Blumenau e Dona Francisca, próximo ali à interseção com a rua Santos Dumont. Já os semáforos aí que funcionam na rua Dona Francisca, nas proximidades da paróquia Santo Antônio, e na rua Doutor João Colim, próximo ao terminal urbano, terminal norte, permanecem em operação. A nova configuração no trânsito ali integra as intervenções previstas na duplicação da Avenida Santos Dumont, e segundo a Prefeitura, a obra atualmente está em 60%. Verdade seja dito, eu passei por lá ontem, hein? Ontem de tarde eu passei lá, tinha uns compromissos na região norte da cidade e passei por lá. O que que aconteceu, né? O que que tá acontecendo? Tem que ter muita atenção. Primeiro que a obra não terminou ainda, né? Tá uma fio, um monte de fio espalhado pelo chão lá. Também uma reclamação dos ouvintes ontem no programa Joinville em Foco, à tarde, que o pessoal tá trocando a fiação, mas tá deixando os fios todos lá jogados no chão. O que o pessoal tá circulando também, tem que caminhar, tem que o direito de ir e vir, né? Mas a sim, tá, mas a obra tá lá, a obra tá andando ainda, mas tem alguns cuidados que ela precisa. Uma obra complexa, uma obra grande, uma obra que mexe aí com o dia a dia das pessoas. Ontem eu passei por lá e tava realmente ali, tem que prestar muita atenção, hein? Muita atenção, é muita faixa, é uma novidade, aí tem que ir para um lado, tem que ir pro outro, tem que ficar muito atento. E tava os semáforos já funcionando. E assim, ó, não vamos entrar nem nessa polêmica aí, né? Foi anunciado, obviamente, que ali seria uma rotatória. Depois, com a situação de semáforos, não é bem uma rotatória, ali é uma interseção pavimentação de ruas, é um cruzamento semaforizado, enfim, tal. Mas isso pouco importa, entendeu? É, se é rotatório, se não é rotatório, o problema é que o trânsito tem que fluir, né? E aí os semáforos estão começando a dar um grande congestionamento. Eu nem vou entrar nessa polêmica aí se é rotatório, se não é. O importante é que o motorista que se desloca para a zona norte da cidade ou que vem para a zona sul da cidade, para o centro da cidade, principalmente no final da tarde, tenha o seu problema resolvido, que dê mobilidade urbana ali para aquela região. Olha, não é só o WhatsApp da 89FM que pega fogo, né? Pega fogo também aqui o meu WhatsApp pessoal. É gente mandando informação aqui para tudo que é lado. É, e as pessoas ficam falando, né, que ó, tem que fazer um elevado aqui na cidade de Joinville. Ali na rótula do Tecelão, na frente da empresa Deller, vai ter ali um viaduto, né? É a previsão da duplicação, que essa parte da duplicação aí é responsabilidade da Prefeitura de Joinville. Como eu sempre falo aqui para vocês, estou sempre buscando atualizações. Ainda tem a negociação ali com as empresas para questão de desapropriação ou doação do terreno ou permuta, enfim, para ceder o espaço ali de algumas empresas que ficam situadas na Santos Dumont para sair a obra da Prefeitura Municipal de Joinville. O governo do estado ficou responsável pela duplicação do viaduto da Schultz e da Whirlpool até pelo menos a Perine, até a Rua dos Franceses, até a linha de Mundo Dobrova, que saiu agora a ordem de serviço para fazer a pavimentação e fazer ali o binário Rua dos Franceses com a rua de Mundo Dobro. Rua importante, liga até BR-101. Enfim, é o início da duplicação aí da Dona Francisca. Mas eu vou dizer um negócio pra você que eu disse aqui, pode ser até um pouco forte. Tá muito blá blá blá e pouca ação. Tem que duplicar a Dona Francisca. Mas vamos lá, né? Estamos num período aí eleitoral, vamos ver como vai ser o resultado das eleições. Independente dos resultados das eleições, nós temos que ter força política também na Assembleia Legislativa, nós temos que ter força aí na Câmara Federal, nós temos que ter força dentro do governo do estado para sair essas obras estruturantes que não são baratas, são caras, são complexas e precisa Joinville aí avançar nessas obras de mobilidade, isso eu não tenho dúvida nenhuma. Olha, uma informação aqui do ponto de partida que a gente traz aí em primeira mão, ou exclusividade aqui para você, os ouvintes, é mais um capítulo aí do imbróglio envolvendo a ponte Joinville, né? Que ameaça travar a ponte e também atrasar o seu cronograma. A ponte Joinville, que é a maior obra urbana da história da cidade. Recapitulando só para você entender, né? Vamos lá, vamos devagar. A ponte, que foi orçada aí em praticamente 400 milhões de reais, que vai ligar o bairro Boa Vista ao Ademar Garcia, tem uma extensão de 1 quilômetro, é uma obra importantíssima, há muitas décadas, vamos dizer assim. É muitas décadas mesmo, né? Tá nos planos de governo, tá nas propostas, tá nas iniciativas, e a obra já teve aí o prazo, pelo menos, de contrato aí por causa das desapropriações, da Vila dos Pescadores, restrições de ruído à noite, enfim, uma série de atividades. A obra já vai ficar para outubro de 2027. Essa é a previsão. Ela está ali com 55%, segundo a prefeitura, de concluída. A obra está andando, mas no dia 5 de agosto, a empresa Destaque Engenharia de Fundações, subcontratada pela responsável da obra e é responsável por cerca de 10% dos serviços da ponte, retirou os funcionários e principalmente os componentes essenciais dos equipamentos do canteiro de obras. E o motivo, depois de 6 meses de negociação, sem acordo, a Destaca alegou que a construtora principal, a Ayla Construtora, que venceu a licitação, lhe devia cerca de 15 milhões de reais. Falaram primeiramente 12 milhões, agora estão falando de 15 milhões. Vamos lá, aproximadamente 15 milhões de reais. A Ayla nega qualquer pendência e promete regularizar a situação até o fim deste mês. Estamos aguardando. A prefeita Rejane Gambim, com a qual conversei com ela também, diz que a ponte não está parada, que tem várias frentes trabalhando, mas é um pagamento, o pagamento da prefeitura está em dia para a Ayla e é um problema estritamente comercial entre duas empresas privadas. Enfim, essa é a confusão. Agora, na última terça-feira, o caso foi parar na Comissão de Urbanismo da Câmara de Vereadores. Agora você vai começar a entender aonde eu quero chegar. Na reunião da comissão, foi falado lá que o processo foi judicializado. Mas foi judicializado? Não, já entraram na justiça, agora vai ficar na justiça. E na justiça do Rio de Janeiro. Eu fui atrás dessa informação e ontem tive a confirmação. O ponto de partida teve acesso aí a uma decisão judicial assinada no último dia 11... atropelar a primeira vara cível da regional da comarca da Barra da Tijuca, no Rio de Janeiro, onde tramita esse processo, e a Justiça Carioca concedeu uma liminar favorável à Ayla, a responsável pela obra, que determinou que a Destaca devolva, no prazo de 72 horas, os componentes essenciais que retirou do canteiro de obras no dia 5 de agosto e que se abstenha de desmontar, remover qualquer equipamento e estrutura mobilizados dentro da obra. Tudo sobre uma multa diária de R$100 mil em caso de descumprimento. A decisão também determina um inventário conjunto dos equipamentos e prevê que a Ayla pague um aluguel mensal para uso dos maquinários, pelo preço já previsto no contrato. Então, a Ayla pode retomar a obra, inclusive com os equipamentos da própria subcontratada. É importante frisar, trata-se de uma decisão em primeira instância, em uma liminar, que pode ser aí recorrida pela Destaca e que já está recorrendo e ainda tem um prazo de 15 dias para apresentar a sua defesa no processo. Ou seja, essa confusão comercial entre as duas empresas está longe do fim, mas o risco imediato é o seguinte: a obra da ponte e o seu cronograma. É isso que a gente está preocupado, e os moradores de Joinville também. Vamos aí, vai ter uma falta do ritmo das obras? Vai faltar equipamento no campo? Vão realmente retirar? E como é que fica o prazo? Vão pelo menos manter o prazo do cronograma para a entrega da obra em outubro de 2027 ou vai ser comprometido? É isso que é o ponto crucial dessa discussão da ponte Joinville. Por enquanto, está mantido outubro de 2027. E também teve, agora vamos para uma notícia aqui, também teve uma colisão aí envolvendo três carretas e com incêndio na tarde de ontem na BR-376, a BR aqui que liga Santa Catarina ao Paraná, ou Joinville a Curitiba, como você queira chamar, a BR-376 ali na região de Tijucas do Sul, no Paraná, sentido Garuva. As carretas ali se envolveram no acidente por volta das 3 horas da tarde, bem pertinho ali da área de escape da rodovia no quilômetro 662. Uma das carretas aí chegou a pegar fogo, formando uma nuvem de fumaça que tomou conta do local e um grande congestionamento. A pista só foi liberada por volta das 4 horas da tarde. Olha, eu quero fazer meus sentimentos aqui ao pai do Romeu de Oliveira, que trabalha no CEPAT aqui de Joinville. O senhor Aristides faleceu ontem, e o Romeu, né, que é muito conhecido aqui no meio político e também no meio da prefeitura, é o diretor executivo do CEPAT aqui, o Centro de Apoio ao Trabalhador da Prefeitura, que vai ser aí sepultada na Capela Mortuária do Paranaguamirim, lá na rua Adolfo Germano Dunque 301. A partir, o enterro é 4 horas da tarde e o velório acontece agora a partir das 6 horas da manhã. Ontem teve um incêndio lá no bairro Jardim Paraíso, um incêndio grave envolvendo uma casa de alvenaria no final da tarde de ontem, início da noite. Nós falamos no programa Joinville em Foco sobre esse incêndio, na verdade, lá no Jardim Paraíso. Temos ouvinte na linha, Jonathan Marques, vamos colocar no ar.
1: WhatsApp 991210089. Bom dia, ponto de partida, tudo bem?
0: Tudo bem.
1: É o Sidney do Jarivatuba.
0: Fala, Sidney.
1: Tô pedindo um socorro pra rua Clodoaldo Gomes, aqui no Costa Silva. Sim. Eu não sei que tipo de material estão usando pra tampar os buracos, mas cada chuva que dá, o buraco abre de novo. Cara, tem buraco em cima da calçada esperando a vez pra descer. Tem buraco dentro de buraco, gente. Tá uma vergonha essa rua, uma vergonha, uma vergonha. Faz mais de 10 anos que eu passo por essa rua, gente, e o negócio não muda, tá? Vem o pessoalzinho ali, faz aquela tapa-buraco ali, mas choveu, abre tudo de novo. Se alguém puder dar uma atenção assim, ia ser legal.
0: O Clodoaldo Gomes, Clodoaldo Gomes, aí o pessoal tá pedindo um auxílio, né? Pedindo um socorro ali na Clodoaldo Gomes, no bairro Costa e Silva. Tá aí o registro do nosso ouvinte.

0: Olha, e tem um aviso da Arquidiocese aqui de Joinville que alertou aí os fiéis sobre uma suposta campanha de doação de um padre chamado Miguel, que estaria vinculado à paróquia Senhor Bom Jesus de Guaramirim. Segundo a instituição, o sacerdote não faz parte do clero e nenhuma campanha para arrecadar dinheiro como prótese foi autorizada. Em nota, a Arquidiocese aqui de Joinville esclareceu que não possui no seu clero sacerdote ou padre com o nome de Miguel e nenhum padre ou sacerdote que esteja realizando, não sabe, não tem conhecimento que ninguém está realizando uma campanha ou necessitando de adoção para aquisição de uma prótese. Então fica aí a atenção para aí esse golpe praticado aí usando o nome da Igreja Católica, principalmente um padre chamado Miguel de Guaramirim que estaria pedindo uma prótese. Não caia, é golpe. Vamos para o intervalo comercial rapidinho, voltamos daqui a pouco e temos muitas notícias no próximo bloco, hein? Tem o panorama financeiro da Sicredi, tem um aumento da energia elétrica aqui em Santa Catarina a partir de sábado e tem aí a desocupação daquele prédio na rua aqui da Ban, hein? Acabou o prazo, vão ter que deixar ali o prédio, senão vai ter interferência aí, pode ser até uma operação policial. Você sabe de tudo isso depois do intervalo comercial, fique com a gente.
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0: Agora, 7:26.
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Muito bem, estamos de volta agora, 7h30, 7h30 da manhã aqui em Joinville, em toda a região norte de Santa Catarina. Muito bom dia para todo mundo, né? Pessoal se deslocando aí, saindo da casa. Tem gente que sai de casa 7h30, vou sair 7h30 para chegar 8 horas do trabalho, 20 minutos de deslocamento aí, geralmente em média, do trabalhador aqui em Joinville, em média, né? Porque tem gente aí que cruza a Zona Sul para ir para a Zona Norte, que demora bastante tempo, né? Olha, eu vou falar um negócio para você, hein? Eu saí da Zona Norte ontem da cidade para chegar aqui na Zona Central, 40 minutos, hein? O trânsito tava complicado ali. Imagina todo dia pegar esse trânsito aí que você pega, né? Você tá acostumado com isso aí. Tanto que você participa aqui do jornalismo da 89 FM, sempre ligadinho aqui com a gente na 89 FM, a número 1 da rádio aqui em Joinville.

0: Olha, teve um motorista de aplicativo, um abraço para todos os motoristas de aplicativos aqui ligadinho na 89 FM, são ligados mesmo, né? A gente tem uma grande participação dos motoristas de aplicativo aqui no nosso programa e principalmente também aí nos programas durante a programação musical da 89 FM. Olha, espetacular, né? Todos os motoristas de aplicativo ligados aí para a questão do trânsito, né? A questão do trem, a questão dos pontos mais congestionados. Olha, um motorista de aplicativo aqui de Joinville, olha essa notícia, ouça essa notícia, né? O motorista de aplicativo aqui em Joinville entrou na justiça após ser banido de uma plataforma no qual trabalhava desde março de 2025. Na ação, ele pediu a reativação definitiva da conta, além de R$8 mil por danos morais e R$96 mil por lucros que deixou de receber, mesmo acumulando aí 10 mil viagens e uma nota média de 4,95 estrelas. É aquela estrelinha que a gente dá lá com uma avaliação dos motoristas. Quem ouve a 89 FM, eu tô dentro do Uber, é 5 estrelas, já aviso, né? E esse motorista tinha 0,95 de estrelas. O profissional teve a sua conta encerrada após denúncias de passageiros. Entretanto, a empresa de aplicativo informou que o condutor foi banido porque cancelava as corridas aceitas pela plataforma e depois cobrava dos clientes por fora, ou seja, sem o intermédio aí do aplicativo. Então ele foi banido, tentou entrar na justiça, mas a justiça não deu ganho de causa. É complicado. No mínimo pra falar, a única coisa que eu tenho que comentar é isso. É complicado, gente. Olha, vamos ao ouvinte que tá na linha, ouvinte tem prioridade.
1: Bom dia, Marcão. Bom dia, Joe. É o Farias aqui na BR-101 em Araquari. É o seguinte, sobre as faixas aí, né? Não só Araquari, no Rio do Morro, mas Joinville aí, boa parte de Joinville aí. Muita faixa aí apagada, né? Acho que a prefeitura aí tinha que dar uma atençãozinha nessa aí, ó. O Ceifra aí, né? Muitas ruas aí de Joinville com a sinalização apagada, né? Tá feia a coisa, hein? Tá feia. Tá na região, né? Vamos pintar as faixas. Abraço.
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0: É, tá aí um pedido aí, pintar as faixas. Na verdade, sim, tem realmente algumas ruas aí que estão com a sinalização bem precária, né? E também algumas que, por exemplo, que eu falei, acabei de falar aqui, Araquari fez uma grande mutirão, vamos dizer assim, de pintura de ruas em bairros, inclusive o Rio do Morro. Já deu aí um outro reflexo, uma outra sensação de segurança para as pessoas que circulam. Talvez aqui em Joinville tenha que fazer a mesma coisa, né? De repente um grande mutirão de pintura aí, de faixas de pedestre, de lombadas, enfim, porque tem alguns pontos que realmente estão apagados e a gente já sabe, né? Essas pinturas aí viárias, ela tem prazo de validade, né? Fica um tempo depois, obviamente, tem que ser aí, ter feito a manutenção das faixas. Então, fica aí o pedido do nosso ouvinte, né? Sempre aí os ouvintes aqui fazendo as suas solicitações de forma respeitosa, de forma educada, mas sempre dando esse registro aqui para as ações da prefeitura. Olha, tá aqui também o Misael, aqui no YouTube da 89 FM, mandando um salve. O Evandro também aqui mandando um bom dia lá do Jardim Paraíso, Vandinho do Paraíso. E também tá aqui a Janaína Teixeira, também sempre ligada aqui no jornalismo da 89 FM. E o Gilmar Duque de Oliveira também dando um bom dia. Muito obrigado pela audiência de todo mundo, muito obrigado pelo prestígio de acompanhar a 89 FM. E ontem também encontrei meu amigo Rogério Atanásio, tá ali ligadinho também na 89 FM todos os dias pela manhã. É, o pessoal tá aqui, o Eric Domiciano também tá falando aqui, várias ruas da Zona Oeste de Joinville está assim, sem pintura da faixa, principalmente no Morro do Meio em Nova Brasília.

0: É, tem muita gente aqui falando agora das sinalizações, né? Foi levantado o tema das sinalizações viárias aqui na cidade de Joinville e tem várias pessoas aí se manifestando. O pessoal também falando ali da emenda, chamada emenda, lá no quilômetro 4, na Valdemir José Borges. O pessoal tá aqui, não tem pavimentação. O pessoal tá reivindicando ali pavimentação também na Valdemir José Borges, ali na chamada emenda. É, e o pessoal também, como eu falei ali na questão da ligação das ruas ali na Dona Francisca, o pessoal está dizendo aqui, chegou a hora dos viadutos, não tem jeito, a capacidade das rotatórias é limitada e tem que ter viaduto em Joinville. É a manifestação do Sidney França, nosso ouvinte aqui na 89FM. Olha, e hoje é dia de panorama financeiro, com dicas de especialistas da Sicredi sobre economia e negócios.
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0: Muito bem, nós estamos ao vivo com Thalita Salles. Thalita Salles, especialista da Sicredi. E aí, bom dia, Thalita, como é que está?
2: Bom dia, Marco, tudo bom?
0: Tudo bem, Thalita. Thalita, minha pergunta hoje é a seguinte, né? O que é perfil de investidor e qual é a importância da pessoa entender esse perfil? Quando a gente vai pegar ali e fazer um investimento, você pergunta ali, né? Fazem algumas perguntas, né? E aí sai o perfil do investidor. O que, que realmente é isso e se tem alguma importância, Thalita? Bom dia.
2: Bom dia. Excelente, né? O que acontece? Perfil do investidor é a forma que a instituição financeira hoje consegue apoiar para ajudar o investidor a tomar a decisão em que investimento seguir, quais linhas de produto e tudo mais. Por quê? Mercado financeiro hoje, quando a gente decide por algum produto de investimento,

0: numa rentabilidade maior futura. E o perfil arrojado, ele já entende que ele pode ter perdas em algum momento, pensando em ganhos maiores no futuro, né? Então, ele determina muito o nível de conhecimento dos produtos que as pessoas têm hoje. Esse é um dos primeiros pontos para a gente definir perfil de investidor. E mais importante do que isso, né? Além de entender meu perfil, eu preciso saber qual que é a minha fase de vida. Afinal, vou te trazer um exemplo, né? Eu tenho perfil arrojado hoje, ao qual aceita perdas no curto prazo, pensando em ganho no futuro, digamos assim. Mas aí eu estou mobiliando meu apartamento, estou numa fase da vida que eu estou gastando bastante. Não é a hora de eu ter uma carteira, eu ter um perfil de investimento arrojado, porque como eu estou precisando de muita liquidez e estou botando muito dinheiro no para girar, querendo ou não, eu não posso aceitar esse tipo de perda no curto prazo. Então, mais importante do que entender o perfil, conhecer de produto, é se conhecer e saber a fase da vida que a gente está para deixar isso bem aderente também.
1: É importante, importante explicações aí da Thalita aí sobre o perfil do investidor. Importante você saber aí qual investidor, se você é um investidor moderado, né, audacioso, você é mais conservador, enfim. É sempre importante ser conservador, né, Thalita, nesses dias de hoje aí.
0: Tem bastante, né?
1: Tem bastante conservador.
0: E isso também, né, não quer dizer, porque assim, não quer dizer que eu seja arrojado que eu necessariamente vou ganhar mais. Pode
1: Exato.
0: ter momentos que o conservador vai ganhar muito mais do que arrojado.
1: Sim.
0: Tudo isso, né, a gente tem que contar então com os especialistas também para apoiar nas decisões, para entender cenário de mercado, o que que está acontecendo no dia a dia e qual a tendência para cada um dos produtos.
1: É, excelente explicação, Thalita. Muito obrigado. Até semana que vem. Um ótimo, ótima quinta-feira e bom final de semana.
0: Bom final de semana, Marco. Valeu.
1: Valeu, Thalita Salles aqui participando do Panorama Financeiro aqui na 89 FM.
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1: Olha, sensacionais as explicações da Thalita Salles da Sicredi, né? O Panorama Financeiro é um espaço dedicado a essas informações econômicas aí do seu dia a dia, tirando curiosidades, né? Tirando dúvidas, apontando curiosidades aí dos especialistas da Sicredi Norte aqui de Santa Catarina. O Panorama Financeiro vai ao ar todas as terças e quintas-feiras aqui no Ponto de Partida. Um abraço também pro meu amigo China da Sicredi, gerente da Sicredi. Encontrei ontem o China também sempre ligadinho aqui na 89 FM. Obrigado, China, pela audiência. É que fazer um investimento ou é a Thalita ou é o China, né? Vai lá, tal. Olha, um assunto de grande repercussão aqui em Joinville é a ocupação daquele prédio ali, daquele imóvel da rua Kidaban, que foi ocupado ali por um grupo de mulheres chamado em Movimento Olga Benário, no início de agosto, e agora a justiça deu prazo de 5 dias para desocupação, hein? E segundo as informações, o prazo terminou ontem. Exatamente, ganhou esse novo capítulo da Justiça Federal, que determinou a reintegração de posse do Estado, do espaço, mas aí deu 5 dias para desocupação. A decisão foi assinada no dia 14, 5 dias, acabou no dia 19. Vamos lá, colocar o final de semana aí, tá terminando. Até sexta-feira deve ser desocupado aí o imóvel que foi ocupado no dia 1º de agosto, aí pela Associação Ediné dos Santos, segundo a Ediné dos das mulheres aí que acolhia mulheres com problemas de violência e principalmente aí mulheres em vulnerabilidade social. A Advocacia Geral da União, que o processo tramita na segunda vara federal aqui de Joinville, e aí foi um pedido da própria União para retomar o imóvel. Vamos acompanhar, porque agora a desocupação pode ter até força policial, né? Porque a decisão judicial tem que ser cumprida. Então vamos acompanhar de perto essa decisão, ver o que que vai acontecer, pelo menos aí até o final, até sexta-feira, até amanhã, né? Para botar aí final de semana não contar o prazo, vamos botar assim para ser, né? Delicado, não sei se foi dias corridos ou dia úteis aí a decisão judicial, mas aí vamos lá, botando 5 dias, terminou dia 19, botando aí, tirando dias úteis, termina sexta-feira. Então tá aí na hora de sair e desocupar o imóvel ali na rua aqui da Ban. Olha, um assunto que tem também movimentado muito aqui as pessoas, os ouvintes, os cidadãos catarinenses, é o bolso, né, que vai doer aí, porque tá a partir de sábado, agora dia 22, a conta de luz ficará mais cara aqui em Santa Catarina, após a Agência Nacional de Energia Elétrica, ANEEL, aprovar aí a nova tarifa da Celesc. O aumento médio será de 10,82%, mas o impacto vai variar conforme o perfil do consumidor. É mais ou menos o que a Thalita Salles falou. se você é muito gastador, vai pagar mais. Se você economizar aí a energia elétrica, tem

0: Ele tem que sair de casa apagando as luzes, né? Porque tem gente que gosta de deixar a luz acesa. Vai apagando lá as luzes, senão a conta vai ficar salgada. Para a maioria dos clientes da Celesc, o reajuste será de 9,26%. É um percentual aí que atingirá os consumidores de baixa tensão. E de baixa tensão, grupo que reúne residências, pequenos comércios e propriedades rurais, que representa 99% dos clientes atendidos pela Celesc. Esse reajuste ficará em quase 10%, 9,26%. Já quem está no grupo de alta tensão, que são as grandes indústrias, estabelecimentos comerciais maiores, terá um impacto ainda maior, com média aí de 14% de aumento. Olha só, eu fui atrás aí dessas informações que estavam me deixando bem aí curioso, né? Como é que aumenta o preço da luz aqui em Santa Catarina? O valor chega todos os meses na casa do consumidor, é resultado de uma série de custos, né? Que vão desde a energia utilizada, segundo a Celesc, a nova tarifa considera aí despesas relacionadas à geração, à transmissão de energia, além de tributos e encargos definidos pelo governo federal. Eu tenho um áudio aqui do pessoal da Celesc que explica direitinho isso e se dependesse só da Celesc, qual seria o reajuste? Ouça só.
1: Primeiramente, é importante destacar que quem conduz o processo de revisão tarifária a nível nacional é a Agência Reguladora do Setor Elétrico, a ANEEL. Ela conduz esse processo para todas as distribuidoras de energia elétrica da mesma forma, com as mesmas regras. Esse processo de revisão tarifária, ele acontece agora, no mês de agosto, para a Celesc, e o que muita gente não sabe é que as distribuidoras de energia elétrica atuam como um agente de arrecadação do setor elétrico. A Celesc arrecada o recurso através das faturas de energia e repassa esse recurso para os outros agentes do setor elétrico, como o agente de geração, o agente de transmissão e todos os encargos setoriais que estão compostos na tarifa. Por isso, a cada R$ 100 que a Celesc arrecada, somente R$ 16 ficam com a Celesc para realizar operação, manutenção do sistema elétrico, investimentos no sistema e atendimento do nosso consumidor. Os outros R$ 84 vão para estes outros players do setor elétrico, como geração, transmissão e principalmente os encargos setoriais. Encargos estes que são definidos de forma nacional por políticas públicas e que pesam na conta do catarinense. Se a tarifa de energia elétrica fosse reajustada somente para o que cabe à Celesc, o reajuste neste período seria de apenas 1,6%.
0: Ponto de partida. Ó, tá aí a explicação, clara, objetiva aí sobre o reajuste aí da luz aqui para os contribuintes catarinenses. Olha, antes do intervalo comercial, que já estão aqui nos chamando para a gente entrar no intervalo comercial, que é muito importante, né? Eu também, o intervalo comercial, vou falar uma informação aqui que também é uma preocupação com a chegada do El Niño, né? A prefeitura agora está fazendo aí, ampliando as ações preventivas para limpeza e manutenção das bocas de lobo, aí utilizando aí, principalmente de olho nos efeitos do El Niño, e principalmente utilizando aí um caminhão hidrovácuo de alta potência para reforçar a limpeza principalmente da boca de lobo. Importantíssimo, como eu tenho dito aqui, hein? Tá chegando o El Niño, a chegada do El Niño agora, final de agosto, mais forte setembro, outubro, novembro, em pleno período eleitoral. E olha só, vai ter chuva forte aqui na região, então é bom limpar as valas, limpar as bocas de lobo, desassorear os rios, a população fazer o seu papel de não jogar papel no chão, recolher o lixo ali, ter a coleta de lixo mais eficiente, não deixar o lixo acumulado, enfim, uma série de ações que precisa fazer todo mundo, porque o El Niño está aí. E uma outra ação que a prefeitura vai fazer, que também eu achei bastante importante e relevante, é que amanhã, sexta-feira, mais de 100 pessoas estarão mobilizadas em um simulado aí de respostas a desastres de grandes proporções realizados pela Defesa Civil de Joinville. A iniciativa vai abranger ações em todas as regiões da cidade e tem como objetivo testar o planejamento e a capacidade de resposta do município a situações de desastres, principalmente aí sobre alagamentos, inundações, deslizamentos provocados por dias de chuvas intensas, e também testar aí o plano aí de, né, o plano para essas situações, principalmente aí de catástrofes extremas causadas aí pelos reflexos aí, principalmente que podem vir com o El Niño. Então vão participar aí do plano de contingência, o PLACOM, aí a Polícia Militar, a Polícia Civil, a Polícia Científica, o Corpo de Bombeiros Militares, o 62 Batalhão de Infantarias, e também vão a Defesa Civil Estadual e grupos de resgate de montanhas, jipeiros e a Rede Municipal de Emergência aí dos rádios amadores. É todo mundo ficar afinado, porque a dica é o seguinte: o El Niño vem aí, Ninho, Super El Ninho. Se vai dar alguma coisa, a gente não sabe, porque não sabemos como é que, se a nossa região vai ser atingida, mas os nossos, aqui as nossas forças da Defesa Civil tem que ficar bem treinadas e bem ajustadas aí para atender essas ocorrências que poderão atingir aqui a nossa cidade. Importante, importantíssimo. E agora, importante também é o intervalo comercial, né? Que nós vamos para o intervalo, que é importante para a emissora e para o programa. E nós voltamos depois com um comentário esportivo de Gabriel Fronzi. Os resultados da Libertadores, Flamengo classificado, o Palmeiras também. E você vai saber os bastidores do Joinville Esporte Clube. É só um instante e já voltamos.
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0: Agora 7h49.
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0: Muito bem, estamos de volta agora às 7 horas e 53 minutos aqui em Joinville. Temperatura nesse momento na casa dos 19 graus aqui na cidade, da maior cidade do estado, né? E em toda a região. Um abraço para todo mundo aqui da região norte de Santa Catarina. 25 municípios ligadinhos aqui na 89 FM, no sinal da 89 FM. E o pessoal lá de Barra Velha, de Piçarras, de Penha. Todo mundo ouvindo São João do Itaperiú. Todo mundo ouvindo a 89 FM. Também o pessoal de São Francisco do Sul. Nossos vizinhos de Araquari. Grandes amigos que eu tenho em Araquari. Um abraço para todo mundo. Balneário Barra do Sul também. Com amigos lá em Balneário. Um grande abraço para todo mundo. Balneário Barra do Sul, né? É, Balneário Barra do Sul aqui que tem ouvintes ligados na 89 FM, ali de Garuva, Itapuá, em toda a região norte aqui de Santa Catarina, o pessoal lá de cima da serra, lá Campo Alegre, Rio Negrinho, Mafra, sinal pega da 89 FM, o pessoal sempre ligado de Guaramirim, Jaraguá do Sul. E o pessoal de olho também nas informações de Gabriel Fronze do esporte aí, porque o pessoal quer saber do Jack, né? E saber também as análises de Gabriel Fronze agora aqui no Ponto de Partida.
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0: Muito bom dia, meu amigo Gabriel Fronze. Vamos começar por Libertadores da América, Gabriel, porque teve classificação importante em jogaços ontem pela principal competição sul-americana.
2: É, um jogo chama a atenção, né, pelo resultado, e o outro muito mais pelo desempenho, né, Marcão? Ótimo dia para você, para o Jonathan, para todos ligados na 89 FM. O Palmeiras conseguiu o objetivo da noite, classificar jogando contra o Cerro Porteño, jogando em Assunção. Mas assim, pelo material técnico que tem em mãos, o Palmeiras poderia ter jogado muito mais. O Palmeiras sofreu ao final da partida, né? A equipe do Cerro Porteño chegava em algumas outras formas. O goleiro Carlos Miguel fez grandes defesas, principalmente num chute cruzado do Verrete bem no finalzinho da partida. Mas enfim, contrariam os métodos, mas não os objetivos. Abel Ferreira está em mais uma quarta de final da Libertadores da América, Marcos.
0: Mais uma quarta de final e chorando, né? E ele fazendo desabafos ainda aí, como sempre, né? Mas o Palmeiras chegando, time forte, sempre chega e chega agora às quartas de final. Como a gente estava falando ontem, né, Gabriel? Num lado, sim, da chave da Libertadores, teoricamente, o encontro na semifinal entre dois clubes brasileiros, o Palmeiras e o Fluminense, né? É o que se desenha.
2: Isso. Tudo se encaminha para isso, né? Porque do outro lado ficou um pouco mais puxada essa chave da Libertadores da América, ontem com o Flamengo conseguindo, com o Maracanã lotado, a vitória contra o Cruzeiro por 2-1. E tinha tudo para ser um jogo muito traiçoeiro, assim, sabe, Marcão? Porque o Flamengo foi muito melhor no primeiro tempo. O Flamengo, na primeira etapa, finalizou 14 vezes, enquanto o Cruzeiro finalizou apenas uma, né? Chegou um momento que a gente teve mais de 75% de posse de bola pro Flamengo. Só que o Flamengo no primeiro tempo não conseguiu converter isso em gols. Só fez 1-0 no início da segunda etapa. O Lucas Romero acerta um belíssimo chute de fora e o goleiro Rossi falha mais uma vez, né? Acaba aceitando o gol, o placar fica em 1-1, mas logo depois o Pedro de novo dá mais uma assistência. Ele já tinha dado uma assistência magistral pro gol do Arrascaeta e acaba servindo o Samuel Lino, que limpa o defensor, né? O William, lateral do Cruzeiro, e faz o 2-1 que coloca o Flamengo nas quartas de final. E pra gente ver como o futebol é majestoso e como não se pode comemorar antes, né, Marcão? Na semana passada, foi o Samuel Lino que passou lotado no gol do Kenny Arroyo, lá no Mineirão, e foi o motivo de sarro para todo mundo. Ontem, foi ele que deixou o jogador do Cruzeiro no chão para fazer o gol da vitória.
0: É, dois golaços, dois belos gols do Flamengo aí, que tá classificado. O Flamengo também sempre chegando e vai chegar forte aí para as finais da Libertadores da América. E, Gabriel, e hoje continua, né? Hoje tem o Corinthians, sim, né? Tem a continuação da rodada e as definições da Libertadores.
2: É, o Corinthians jogando contra o Rosário Central, né, na Neoquímica Arena, o Corinthians precisando da vitória, lembrando que todos os jogos tinham terminado empatados, né, os jogos de ida nessas oitavas de final. O Corinthians agora joga contra Angelito de Maria mais uma vez, para tentar a sua classificação, depois desse embrólio com o Memphis e tals. E tem também o Mirassol, né, Marcão, o Mirassol que pode conseguir hoje com a LDU uma classificação histórica, e toda vez que a gente fala do Mirassol, eu fico pensando na possibilidade que a gente teria até mesmo aqui em Joinville, sabe, Marcão? Porque, pô, a cidade de Mirassol, pô, é menor do que a cidade de Joinville, entendeu? Tem faturamento menor, isso, faturamento menor do que a cidade de Joinville. A gente poderia estar vivendo isso. Hoje, na hora que eu estava estudando agora há pouco para entrar no ar aqui, eu fiquei pensando, gente, vocês têm noção de que é uma possibilidade de quartas de final de Libertadores da América para o Mirassol? É uma loucura.
0: Loucura mesmo. A cidade de Joinville, da força que ela tem, devia ter um time aí bem mais, sim, estruturado, né? A Série B já estava bom para nós, né, Gabriel, nessa altura do campeonato.
2: É, Série B que tem o Criciúma ainda na liderança. Criciúma ontem teve 4 desfalques, né, pro jogo contra o Botafogo de Ribeirão Preto. Criciúma até saiu na frente com um gol do Vagninho, daí depois nos acréscimos acabou tomando o gol. Continua na liderança, mas viu a vantagem diminuir um pouquinho. E o Avaí ontem jogando com o Sport conseguiu uma boa vitória na Ressacada, 2-1. Avaí agora é o 16º colocado, conseguiu subir um pouquinho. E para quem não viu, veja o gol marcado pelo Sport na Ressacada. Alá Zidane pelo Real Madrid contra o Bayer Leverkusen, ô Marco Aurélio.
0: É mesmo? Ah, vou ver, não vi, hein? Vou pesquisar aqui. Olha, e o Criciúma é líder da série B, e isso. O Brusque líder também, né? Na série C, os catarinenses aí, e a gente aqui, né? E olha, rapidinho, Gabriel, que já estamos chegando no final. Tem bastidores quentes do Joinville Esporte Clube, hein? 89 Esportes hoje vai estar agitado, hein?
2: Hoje a gente recebe o Diego Hidalgo, gerente de futebol do Joinville. E assim, informação mais uma vez do nosso parceiro Matheus Schineck, apurada aqui pela 89 FM. Qual que é a velha máxima do Jack nas últimas semanas? A frase que a gente fala aqui, Marcão?
0: Nada pode ser pior, né?
2: A pior notícia é sempre a próxima. Ontem tivemos um caso de agressão no treino do Jack. Então não que isso seja uma exclusividade só do Joinville, isso infelizmente acontece no ambiente do futebol até com certa frequência, muito mais do que deveria, né? Afinal, não deveria nem existir. Mas o Jack está tentando contemporizar isso também. E dentro do 89 Esportes de hoje a gente fala um pouco sobre isso, um pouco sobre a reunião do Conselho Deliberativo e um pouco das contas bloqueadas. O Jack no campo acabou influenciando no futsal, que também teve contas bloqueadas à véspera de uma final nacional.
0: É isso aí, tá aí as informações de Gabriel Fronzi sobre o esporte. Gabriel, muito obrigado. E 89 Esportes, hein? Imperdível com Gabriel Fronzi, Douglas Martins e também o Elton Carvalho. Obrigado, Gabriel. Bom dia.
2: Valeu, Marcão. É sempre um prazer.
0: Prazer todo nosso. Gabriel Fronzi aí com as informações do esporte aqui na 89 FM. Gabriel que volta no Joinville em Foco, também 18h, aí com as notícias exclusivas aqui do Joinville Esporte Clube. Muito bem, vamos chegando ao final aqui do programa Ponto de Partida. Ele já está aqui nos estúdios, Douglas Martins, que continua com a programação musical da 89 FM com a manhã premiada, e eu e Jonathan Marques vamos nos despedindo.
3: É isso, obrigado, Marcão. Aliás, né, como o pessoal tá comentando aí em Joinville, passarinho bom é aquele que vem no dedo, né, Marcão?
0: É o que vem no dedo.
3: Exatamente. Brasil. Ótima. Hoje é, sim, quinta-feira. Quintou, né? Ótima quinta-feira para todos nós.
0: Quem fez, fez. Não, ainda tem ainda o resto da semana. Um abraço para você, uma boa quinta-feira. E nós voltamos mais tarde, eu, Marco Aurélio Braga, para a apresentação do Joinville em Foco, um giro pelas principais notícias do dia. Oi, até amanhã, com o Ponto de Partida a partir das 6h30 da manhã. Na sequência, ele, Douglas Martins, e o Manhã Premiada. Beijo, tchau.
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3: 8 e 2.
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0: É isso, minha premiada na 89 FM, na Joinvilense de Verdade. Hoje, quinta-feira, dia 20 de agosto de 2026. Temperatura marcando 19 graus neste momento. E você participa no 991210089. Eu tenho par de ingresso para a 12ª costelada da quadra do Cid. Eu tenho por aqui par de ingresso para Menos é Mais e Vitinho. E você participa 991210089 com a hashtag Prêmios89. Eu sou Douglas Martins. É um prazer estar com você, que estava desde o Wellington Fernandes, Marco Aurélio Braga e Jonathan Marques. Agora comigo, Douglas Martins. Vai continuar aqui no 89 Esportes, na Desarrete, no Nando. Todo mundo ligado na 89 FM com os melhores comunicadores. Uma programação ao vivo das 5 da manhã até as 9 da noite. Sempre trazendo muita informação, música boa e qualidade para você, tá bom? Muito obrigado pela sua companhia e com muita alegria começa agora o Manhã Premiada.
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0: Passarinho bom é o que vem no dedo. Voltando para mim, Gustavo Mioto.

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0: Guilherme Benuto, na 89, com camisa 10, para que tá feio. Tocou por aqui Clore do Luan Santana, Dois Tristes, Simone Mendes, Tubarões, Diego e Vitor Hugo, e voltando pra mim, Gustavo Mioto. 89 FM.
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0: 8h23.
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0: Tempo nublado em Joinville, 19 graus.
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1: Muito bem, 89 FM, Joinvilense de verdade, manhã premiada nesta quinta-feira. Que alegria ter você por aqui, tá? Vamos juntos com as melhores músicas, para os melhores ouvintes, os ouvintes da número 1 de Joinville.
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1: E eu conto com a sua participação no 991210089, hashtag Prêmios89. Tem par de ingresso para a 12ª costelada da quadra do Cid, tem par de ingresso para Menos é Mais e Vitinho. E você participa, tá bom? Hashtag Prêmios89.
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1: Danilo e Davi mudou o texto.

0: Turma do Pagode na 89, quem vai ter coragem? Com um belo sorriso maroto, Amor dos Outros, Henrique Juliano, Quebra Minha Promessa do Felipe Grillo, você curtiu por aqui também, Mudou o Texto de Danilo Davi, daqui a pouquinho tem Rádio Novela. 89! 8h41.
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0: Tempo nublado em Joinville, 19 graus.
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6: Muito bem, 89 FM, Joinvilense Liberdade, tá chegando Rádio Novela por aqui. Voltaremos no ano de 2005. Vamos curtir na número 1 de Joinville, na 89 FM, a novela belíssima. Essa fez sucesso, hein? 89 FM.
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6: Bia Falcão arma planos para controlar a família e os negócios. Belíssima 2005, arte popular. Meu fraco é mulher.

0: ligado na 89 FM, na Joinvilense de Verdade. Efeitos e Romance. Tocou por aqui Interessante do Ferrugem, Número Chato, Léo Balbinotti, também Zé da Recaída, Gustavo Lima e Meu Fraco é Mulher, Arte Popular. 89 FM.
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0: 92.
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0: A Defesa Civil de Joinville realiza amanhã um grande simulado de respostas a desastres. Mais de 100 pessoas devem participar do exercício, que vai reproduzir uma situação de emergência de grande proporção. A atividade faz parte da preparação dos órgãos públicos para situações extremas e deve movimentar diferentes equipes de atendimento e segurança aqui de Joinville. Na prefeitura, no site da Prefeitura de Joinville, você tem mais informações sobre esse simulado de emergência. Ouviremos muitas sirenes amanhã, muitos alertas, mas é tudo um simulado. Agora 96. Para mais informações, continue na 89 FM. FM, Joinvilense de Verdade, que alegria ter a sua companhia por aqui no Manhã Premiada. Você segue participando. 991210089, hashtag prêmios 89.
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0: 991210089 com a hashtag Prêmios89. Não desperdice a oportunidade de ganhar um par de ingresso para Menos é Mais e Vitinho, porque se você não participar e não comprar, aí já era. Aí já era. Aí já era do Jorge Matheus. 97.

0: Muito obrigado, Jesus.
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1: Jonete e Frederico na 89, Moda Derramada. Você curtiu por aqui também? Quanto tempo faz? Sorriso Maroto e Thiaguinho. Eu Sei de Cor da Rainha Marília Mendonça e Jorge Matheus. Aí já era.
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1: 9:21.
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1: Muito bem, 89 FM, Joinvilense Liberdade. Eu tô te esperando por aqui na número 1. 89 FM. Nesta quinta-feira nublada, com aquele quezinho de quase sexta, e sexta-feira já é um dia maravilhoso. Com show de Menos é Mais e Vitinho, então é melhor ainda. E eu quero te encontrar lá, tá bom? Você que já garantiu seu ingresso, você que já ganhou seu ingresso aqui pelo 89, inclusive a gente fez vários sorteios. Vários mesmo, aliás. E hoje nós temos mais, tá? Tem par de ingresso para Menos é Mais aqui. Também tem par de ingresso para a 12ª Costelada da quadra do Cid. Eu tô te esperando no 991210089 com a hashtag Prêmios89.
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3: Adeus, Morena.

0: Cleiton e Romário na 89, Morena. Você curtiu por aqui também, Matheus e Cauã, te assumi pro Brasil. Coincidência, Felipe Rodrigues, Zezé da Recaída, Thierry com Zezé de Camargo. A pancada da semana tá chegando aí.
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0: 9h41.
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0: Tempo nublado em Joinville, 20 graus.
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1: Salve, salve, amigos da 89 FM! 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
3: 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Paulo e Natan com Panda.
5: É nóis.

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1: Não tem jeito, meu compadre. Vambora.

Muito bem, Ícaro e Gilmar, revezamento de cama aqui na 89 FM, coração partido, menos é mais, não esquece que tem amanhã, hein? Menos é mais e Vitinho. Nada me faz esquecer, Alex Medina, e a culpa é nossa, Maiara e Maraísa. Show!

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1: 10 e 1.
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1: Uma nova função do aplicativo Joinville Fácil permite que os moradores informem à prefeitura quais as ruas que precisam de serviços de manutenção. A ferramenta foi criada pela equipe de tecnologia do município e busca facilitar a comunicação entre a população e os serviços públicos. A ideia é ajudar a identificar problemas nas vias e direcionar os trabalhos de manutenção. Agora 10h05. Para mais informações, continue na 89 FM. Muita alegria, a gente segue por aqui na 89 FM, na Joinvilense de Verdade. Manhã premiada comigo, Douglas Martins, está chegando a dose dupla. Duas do seu artista favorito na número 1 de Joinville.
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1: 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Dose Dupla de hoje com Henrique e Juliano. Quem pegou, pegou e rancorosa.
12: Isso é forte, hein?

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0: Maria Cecília Rodolfo na 89 FM, Coisas Esotéricas. Tocou por aqui Amor Ideal, Oswaldo Júnior, Rancorosa. E quem pegou, pegou. Dose dupla, duas do seu artista favorito com Henrique e Juliano. 89. Daqui a pouquinho tem mais.
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0: 10h20.
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2: Muito bem, 89 FM, João Vilense de verdade, que alegria ter você por aqui nessa quinta-feira, viu? 89 FM. Daqui a pouquinho tem o resultado do sorteio, você segue participando no 991210089 com a hashtag Prêmios89, mas agora tá chegando o Eduardo Costa.
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2: Conta pra ela, 10h26.
4: Essa é boa também, tá?

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6: Parece que eu já quero sentar aqui num bar em Goiânia mesmo e já começar a beber ouvindo essa.
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0: Coração Cachorro na 89, Avenida Matheus Fernandes. Você curtiu por aqui também tudo que você quiser, Luan Santana. Tudo que eu quero é que amanhã você esteja no show Menos é Mais e Vitinho. ingresse.com.br. A Rádio dos Melhores Shows estará em mais um grande evento, mais uma noite inesquecível. Lembrando que é Grupo Onda, Joinville Square Garden e 89 FM. Pulando o Muro, Zé Neto Cristiano, Todo Mundo Menos Eu, Hugo e Guilherme. Na volta do intervalo, tem Amigos no Rádio.
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0: 10h43.
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0: Muito bem, Douglas. 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E agora você segue ligado, curtindo o somzão. 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
7: Muito bem, 89 FM, Joinvilense de verdade, manhã premiada comigo, Douglas Martins, tá chegando por aqui, amigos no rádio, daqui a pouquinho tem o resultado do sorteio na número 1 de Joinville, bora!
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7: as noites sabem quanto eu te esperei, sonho de amor, Zezé de Camargo e Luciano, 10h48.

0: Zé Felipe com Cleiton Romário, se eu te perdoar, olha, eu não vou te perdoar se você não for agora até o nosso amigo Cirilo para garantir par de ingresso para Menos é Mais e Vitinho. É ou não é, Cirilo?
1: Bom dia, Douglas.
0: Bom dia, meu amigo.
1: Bom dia também a você, ouvinte da 89 FM, a Rádio Joinvilense de verdade. E aí, tá querendo levar um par de ingressos para o show do Vitinho e Menos é Mais?
0: Opa!
1: Pois então, estamos aqui na sede da Nest, na rua Carlos Benac 94, bem aqui no comecinho do Iririú, isso mesmo. Vem aqui fazer uma brincadeira para você ganhar um par de ingressos. Mas eu já vou avisando, viu? É por tempo limitado, é relâmpago o negócio. Então corre para cá, aqui na sede da Anesc, na rua Carlos Benac 94, valendo um par de ingressos para o show de Menos é Mais e Vitinho, aqui do dia 21 de agosto no Joinville Square Garden. 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
0: Maravilhoso, ô Cirilo. O pessoal já tá correndo aí, pode ter certeza, viu? E aqui a gente vai dar o resultado do sorteio. O par de ingresso para a 12ª costelada da quadra do Cid vai para o Paulo do Vila Nova. Final do telefone 3489. E o par de ingresso para o Menos é Mais vai para o Itinga. Daniela Silva, final do telefone 3424. O pessoal da produção vai entrar em contato. Na volta do intervalo tem o delivery. Sua música é entregue na hora aqui na número 1 de Joinville. 89 FM.
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0: 10h59.
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4: 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Muito bem, Douglas! 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E agora você segue ligado, curtindo o somzão da sua 89 FM, a rádio joinvilense de verdade. Valeu, Douglas!
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0: Joinville segue com a programação do Agosto do Patrimônio, que vai até o dia 20. 27. A iniciativa reúne atividades gratuitas voltadas à história e à cultura da cidade, aproximando a população de espaços que preservam a memória do município. A programação inclui ações em diferentes locais e é aberta ao público. Agora, 11:02. 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
0: 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Muito bem, 89 FM, Joinvilense de Verdade. Começando agora o Delivery, a sua música entregue na hora aqui na número 1 de Joinville.
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0: 991210089, Delivery, sua música entregue na hora aqui na número 1 de Joinville. Hoje, quinta-feira, ó. Ah, aquele cheirinho de sexta, final de semana batendo a porta. Lembrando que amanhã nós temos simplesmente Menos é Mais e Vitinho no Joinville Square Garden. 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Pode ser? Combinado? Manda pra mim no 991210089, tô indo pra lá, que aí eu já vou avisando a Manu que você tá chegando, pode ser? Manda tô indo pra lá no 991210089, que aí se precisar eu te passo o endereço pelo WhatsApp também, tá? É só chegar lá, faz a brincadeira e resgata o seu ingresso pra Menos é Mais e Vitinho, essa noite mágica que acontecerá amanhã no Joinville Square Garden. 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Peça sua música, tá começando agora o Delivery.
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0: E por falar em Menos é Mais, saudade inconveniente.

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1: 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Bom dia, quero ouvir a música de Maiara e Maraísa, Já Te Namoro. Maria Edith da Silva Lítica, bairro Paranaguamirim. Quero esse kit.
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1: Bom dia, Douglas. É a Jaqueline Fabichac do bairro Nova Brasília. Gostaria de escutar a música Tubarões de Diego e Vitor Hugo. Valeu, um abraço a todos.

Fala, Douglas Martins, tudo bem? Aqui é o Luiz Felipe do Petrópolis. Queria um parzinho de ingresso pra gente ir nesse grande show. Toca pra nós Caso Indefinido, por gentileza. E põe aí meu nome no sorteio. Valeu, meu querido. Abraço.

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2: 11:22.
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9: 991210089 Delivery, sua música entregue na hora aqui na número 1 de Joinville. 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É um par de ingresso para Menos é Mais e Vitinho, mas corre, corre porque tá acabando, é só chegar lá, faz uma brincadeira e ganha o ingresso. Ganha, tá bom? Não tem que pagar nada, você ganha o ingresso, o par de ingresso para Menos é Mais e Vitinho, show que acontece amanhã. Então corre, tá? Não perde tempo, o pessoal já tá mandando mensagem por aqui, mas você que tá perto, já para aí. Não pensa duas vezes, já para aí, depois avisa o marido, depois avisa a esposa, só liga e fala, ó, peguei um par de ingresso e nós vamos no show, tá bom? para você não perder tempo. Corre.
0: Bom dia.
9: Bom dia.
0: É Mariana do Aventureiro.
9: Oi, Mariana do Aventureiro.
0: Vitamina C, menos e mais. Já vamos ensaiar para amanhã.
9: É isso aí, vamos ensaiar. Entre tantos sucessos, né, Maria?

0: Obrigado, menos é mais.
1: Todo céu, todo mundo.
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3: Fala, galera. Queria um par de ingresso pra ir nesse showzaço que vai ter aqui em Joinville, a Isaura do Comasa. Toca Simone Mendes, Direitos Iguais.

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0: A coisa tá boa lá na NESC, inclusive o Cirilo tá aqui pra falar com a gente, tem esse showzaço amanhã e você tem que correr agora pra ganhar o par de ingresso, menos é mais e Vitinho. Não é isso, Cirilo?
2: Isso mesmo! Continuamos aqui na sede da NESC, na rua Carlos Benac 94, bem no comecinho do binário do Iririú, mas já estão acabando os ingressos. Então corre pra cá que ainda dá tempo, mas estão acabando. Bora. Venham pra cá e garantam um par de ingressos para o show de Vitinho e Menos é Mais, dia 21 de agosto no Joinville Square Garden. Esperamos por vocês aqui na sede da NESC, no binário do Iririú, aqui no comecinho do binário do Iririú, na rua Carlos Benac 94. Bora.
0: É isso, Cirilo, bora. E por falar em bora, tá chegando o Vitinho 89, traição. Você...

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3: 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Douglas Martins, aqui é Andréia do Floresta. Eu gostaria de escutar Canudinho com Gustavo Lima e Ana Castela e oferecer a todos que estão ouvindo a 89 Joinvilense de Verdade.

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3: Tempo nublado em Joinville, 24 graus.
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2: Bom dia, Douglas, Dora do Aventureiro. Toca pra mim, Cowboy Tatuado. Quero mandar pra vocês e pros meus amigos e pra minha família. E um beijo pra quem gosta de mim e dois pra quem
1: Pronto.
2: Não gosta.
1: Pronto!
2: Beijo!
1: Beijo, Dora!
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1: 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Fala galera, bom dia Douglas, bom dia 89, Valdo Simão aqui do Guanabara, passando pra desejar uma ótima quinta-feira pra todos. Douglas, toca pra nós aí, Fernando de Sorocaba, Bala de Prata, vai pra todos os sons aqui na melhor, 89 FM, nossa rádio, um forte abraço.

Bom dia, Douglas Martins, aqui é o Jamir do bairro Espinheiro. Manda Daniel para ser feliz, 89 FM, Joinvilense de verdade. Abraços.

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4: Bora pro resultado do sorteio. Kit Pichau mais pão de alho pro Clebson do Guanabara. Final do telefone 4535. O pessoal da produção vai entrar em contato, tá? Na volta do intervalo tem 89 spots comigo, com Gabriel Frons e Elton Carvalho. Não saia daí.

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1: 11:57.
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0: Muito bem, relógio marcando meio-dia 4, horário de Brasília. Hoje, quinta-feira, sabe aquele quezinho de quase sexta, meus amigos? É isso. Quezinho de quase sexta, hoje dia 20 de agosto de 2026, temperatura marcando 26 graus, está começando o nosso 89 Esportes. Vamos juntos até uma hora da tarde, repercutindo tudo o que acontece no cenário joinvilense, catarinense, nacional e internacional. Lembrando que toda sexta-feira ela já é legal, mas amanhã é mais legal ainda porque nós temos Menos é Mais e Vitinho no Joinville Square Garden, assinatura da 89 FM. Eu vou até perguntar para a Manu aqui, a Manu do Marketing, porque ela e o Cirilo estavam até agora ali na Nesc Proteção Veicular, que fica na Carlos Benac. Sai da Dona Francisca, entra sentido Iriril, tem a Nesc, e eles estavam fazendo uma brincadeira com a galera e distribuindo ingressos para Menos é Mais e Vitinho. Legal. Então você que tá aí perto, não custa nada, passa ali na Nesc e pergunta se ainda tá rolando. Eu acredito que a Manu e o Cirilo ainda estejam por lá e você consegue o ingresso para Menos é Mais e Vitinho, esse showzaço que acontece amanhã com a assinatura da 89 FM. Lembrando que aqui no 89 Esportes você participa através do nosso WhatsApp. 991210089. Vamos falar muito de Joinville Esporte Clube, vamos falar muito de Jack Futsal, falaremos também de Libertadores da América, ontem com Palmeiras e Flamengo se classificando, vamos falar sobre estes jogos, tudo isso e muito mais com a sua participação. Tô te esperando por aqui, tá? Como é que você está, meu amigo Gabriel Fronzi? Seja muito bem-vindo, viu?
1: Olha, uma ótima tarde, né, pra você, o Douglas Martins, pro Elton Carvalho e pro ouvinte ligado aqui na 89 FM, naturalmente o mais inteligente do rádio esportivo joinvilense. Grandes jogos tivemos ontem, né, a vitória do Palmeiras. Contraria os métodos do Palmeiras, né, a forma como joga ou não, mas o Palmeiras de novo entregando o resultado aí, sem deficiente. Enfim, eu particularmente achei que o Palmeiras teria uma dificuldade um pouco maior, mas conseguiu essa classificação justa com mais uma vez o Gustavo Gomes sendo um diferencial. Vamos falar sobre a vitória do Flamengo, sobre os dois jogos de hoje, né? Mirassol tá em campo, temos o Corinthians em campo também, além dos jogos da Sul-Americana. Mas ontem, eu dividi com vocês no início da tarde uma situação sobre o atraso de salários, né, e bloqueio nas contas do Jack Futsal. Nosso querido parceiro Matheus Schineck foi atrás da informação, depois conversei com algumas outras pessoas e sim, isso tinha sido confirmado. Daqui a pouco dentro do programa, a gente recebe no segundo bloco o Diego Hidalgo aqui, mas daqui a pouco no restante do programa eu posso falar um pouquinho mais de detalhes sobre essa situação e, obviamente, sobre essa tentativa de panos quentes que a diretoria do Joinville está tentando colocar sobre um caso de agressão. E aí eu tenho print aqui de outros jogadores falando que esperavam algum posicionamento do Joinville. E legal que o Diego vai estar aqui também para saber como que o Jack vai dar uma resposta, não é nem a torcida, né? Aos outros atletas que presenciaram tudo ontem lá no CT.
0: Perfeito, é isso, Gabriel Fronzi. Nós estamos aqui também com o nosso amigo que gosta de fazer aquela corrida noturna na Arena Joinville, ali pelas pistas da Arena, porque saúde acima de tudo. Seja muito bem-vindo, Elton Carvalho, o nosso maratonista, meia maratonista Elton Carvalho.
2: Ainda não. Quando quase eu completar meia maratona, aí sim, eu tô adiando isso, postergando, mas em breve sai.
0: Você tá bem, Elton?
2: Um abraço pra você, Gabriel, pro Douglas, pra você, Gabriel, e pra toda a nossa audiência. Acho que a gente tem muito pra falar sobre o Jack, né, sobre essas questões todas que o Gabriel pontuou aqui. E daqui a pouco a gente vai ter a oportunidade de conversar pessoalmente com o Diego Hidalgo sobre essas questões, que são muito relevantes pro Joinville Esporte Clube. Mas também temos outras tantas, né? Principalmente em relação ao futsal também, né? E essa situação que o Gabriel falou, que de alguma maneira, né, a gente sabe que não deve impactar na final contra o Minas, mas é um negócio meio chato que aconteceu. E também sobre o que aconteceu na noite de ontem, né? Vi gente falando aí que, né, achava que ia dar para os outros times e não deu, né, Douglas? A gente antecipou ontem aqui, né?
0: Quem nos ouviu,
1: vocês já sabiam, então.
2: Ah, eu falei ontem aqui, né? Fiz questão de rever o programa e falava bem assim: a figurinha da presidenta Leila está pronta. E não deu outra. Logo após o jogo, ela já pegou e falou: posso perguntar? Estão mais calmos agora? O ciclo do Palmeiras é sempre o mesmo.
0: A história é sempre a mesma,
2: né? Exato. Então, assim, o Cerro Porteño era muito fraco. Já sobre o Flamengo e Cruzeiro, eu acho que aí tem uma outra discussão. Eu acho que o Cruzeiro teve, e eu tô muito de acordo com o Arthur Jorge, o melhor momento dele é logo após o gol.
0: Sim.
2: E ele toma o gol do Flamengo, ali a coisa desanda, assim, né? Mas acho que o Arthur Jorge cometeu uma grande falha ontem também. No momento em que ele saca o Gerson, o Cruzeiro desmorona.
1: Mas é porque o Gerson também não jogou nada. E o Matheus Pereira...
2: Mas que ele foi o Matheus Pereira no jogo de ontem? Não, peraí. O Gerson não jogou nada, mas na hora do gol, do Cruzeiro, tem três jogadores em cima dele. E aí o espaço tá aberto pra gerar o arremate de fora da área.
0: Que batida nojenta, né?
1: É, que aceita o Rossi, né? Cá entre nós, assim, você é um especialista da posição, assim, né, Elton? Bem lá de
2: já
1: fora.
2: Já vi coisa pior.
1: Não, goleiro braço de jacaré, o Agustin Rossi também, né? Porque era uma bola, felicidade, né, no chute do Lucas Romero, mas era uma bola que dava pra chegar, né, gente?
2: Eu já vi coisa pior, mas enfim, teremos tempo pra falar sobre isso e repercutir ainda os jogos de hoje também, né? Hoje tem Sul-Americana.
1: Sim.
2: Tem Vasco em campo.
1: Sim.
2: É.
1: Botafogo.
2: Botafogo.
1: Botafogo tentando a remontada. R$5, né? Botafogo de técnico novo. Aliás, né, se viralizar o novo presidente do Botafogo da forma como tem viralizado os outros, é um negócio de maluco, né? Ele falou, cara, eu tive que pegar isso daqui, agora tá na minha conta, você quer que eu faça o quê?
0: E realmente a voz dele é igual ao dublador do Homem-Aranha, né? Impressionante, impressionante. Falando em Vasco, deixa eu mandar um abração pro Jean Faísca, que tá na audiência,
1: opa,
0: viu?
1: Opa.
0: Mandou um áudio pra gente ali no Proibidinho, falando que tá na audiência. Jean Faísca, um abraço pra você. E pra toda a galera do Atenção Vascaínos. Esse canal de tanto sucesso no YouTube. Gabriel, daqui a pouquinho a gente vai falar com o Diego Hidalgo. Então,
2: já chegou por aí, né?
0: Com o executivo de futebol do Joinville. Vai dar pra gente entender bastante sobre a situação do Jack. Mas eu queria entender um pouquinho mais sobre essa situação no futsal que você trouxe pra gente, Gabriel.
1: Vamos lá, né? O que acontece é o seguinte. O Jack é um clube em recuperação judicial que não poderia passar por nada do que tá passando.
0: Certo.
1: Nada, né? Porque quando a justiça dá um voto de confiança, se espera que o clube faça valer o voto de confiança e não que siga cometendo todas essas outras peripécias que o Jack tem cometido no quesito financeiro. Não é a primeira vez, e imagino que também não vai ser a última, que o futsal, infelizmente, vai ser acometido por conta das contas do campo. Né? Isso já aconteceu em outras oportunidades, e pelo andar da carruagem do Jack, talvez volte a acontecer algumas vezes. O fato é, atrasou os salários do futsal por conta do campo, porque as contas foram bloqueadas. Até aí, gente, eu acho que, cara, infelizmente vai acontecer, quando se tem uma gestão com esse tipo de diretoria que tem o Joinville, vai acontecer. O futsal tava tentando resolver em meio aos... O dinheiro tinha, tá? O futsal tinha o dinheiro ali pra pagar, né? Véspera de final. Então, né, pra pagar, deixar todo mundo motivado. Ah, Gabriel, mas os caras do futsal têm o dinheiro. Tá, gente, mas assim, ó, o cartão de crédito tem uma fatura lá que ele vence no dia X. Se você não paga no dia X, você não vai conseguir explicar lá pro dono do cartão de crédito que, ah, não, ó, meu time aqui teve contas bloqueadas. Não, o atleta se ferra nessa. Entendeu? Tem que pagar a escola do filho, tem que pagar condomínio, tem que pagar essas outras coisas. Mas, enfim, aconteceu isso e o Jack Futsal foi acometido. Mas, pra mim, esse não é o pior problema. Não é o pior problema. E aí, como conselheiro, eu não estarei presente na reunião de hoje por um compromisso profissional previamente adiantado, né? E, inclusive, salientei isso à mesa diretora do conselho. Às vezes as pessoas marcam na segunda para quinta-feira e não é todo mundo que tem agenda, né? Mas deixei um requerimento porque eu acho que o presidente D'Artagnan pode explicar um pouquinho um outro fato. O Joinville conseguiu, mesmo com contas bloqueadas, pagar alguns colaboradores nessa semana. Como? Ah, Gabriel, pode existir uma outra conta. Pode? E aí, quem controla essa outra conta? De entrada, de saída? Aí pode ter uma correlação com aquilo que a gente já falou em outros momentos do escândalo que é o Joinville ter jogadores que estavam alojados e que pagavam para estar alojados e aonde que entrava esse dinheiro? Como que entrava esse dinheiro dentro do clube? Então, assim, eu acho que no meu papel de conselheiro só fiz essa recomendação à mesa diretora do conselho. Hoje, obviamente, já estou falando sobre isso daqui. Vai dar para o presidente do Joinville fazer algumas alternativas de retórica, né, durante a tarde e poder explicar isso à noite. Ou seja, ele não vai ser pego de surpresa. Eu também não quero que seja pego de surpresa, só quero que apareça a verdade. Porque, assim, eu quero entender. Porque se você está com conta bloqueada, mas consegue pagar, fala para o Jack Futsal aí como faz isso. Mas imagina se a moda pega. Se você tem conta bloqueada, mas tem uma outra conta, então ou já tinha uma outra conta de pessoa física, ou foi criada uma outra conta de pessoa jurídica depois do bloqueio, que daí a justiça também não pegou. Não sei. E aí eu acho que é natural da gente tentar entender. Não tô acusando, só tô tentando entender o que aconteceu e como que o Joinville, com contas bloqueadas, conseguiu pagar pessoas.
0: Quero te ouvir, Elton Carvalho.
2: Acho que esses esclarecimentos são o papel do conselho mesmo, né? O Joinville tem que buscar... aliás, o Conselho Deliberativo do Joinville tem essa missão: buscar esclarecimentos e fiscalizar o clube, como sempre foi feito e como era muito feito na época da gestão anterior. Então acho que todo e qualquer tipo de dúvida cabe ao clube esclarecer. E tem muita coisa para esclarecer, né? Menos papo em relação ao passado e mais em relação ao presente, especialmente desse ano, né? Que foi onde a coisa deu uma degringolada. Mas enfim, como a pauta vai ser extensa lá na reunião do Conselho Deliberativo, espero que a sugestão que a gente tenha dado seja acatada hoje aqui. Que a gente tenha ali uma redução do tempo, né, previsto, sim, para o presidente,
1: sim,
2: falar.
1: Sim.
2: Que ele seja objetivo e direto em 10 ou 15 minutos no máximo, para poder também dar andamento às outras pautas. É porque senão depois vai começar de novo aquela história, sim, né? Que a gente já sabe.
1: Mas vocês até concordam comigo assim? E eu tô, gente, eu não tô aqui, eu não sou o senhor da verdade. Eu só tenho as informações que eu tenho de vida são umas e elas me fazem ter um tipo de raciocínio. Eu queria até ouvir vocês, assim, se vocês acham que existe alguma forma de ser diferente. Porque assim, ó, se a conta tá bloqueada, como que você
3: consegue pagar? Não, o dinheiro pagar? Não sai, o dinheiro não sai, se tá bloqueada, pô.
1: Como que você consegue pagar? Então, pagou por uma pessoa física, pô. Aí você abre um precedente do tamanho de um Grand Canyon. Porque assim, se tem uma conta física que paga, o que que entra, o que que sai nessa conta física? Se existe uma outra conta jurídica, opa, mas essa outra conta passa por auditoria, passa por todos esses outros negócios. Eu não sei, gente. E aqui nesse momento, eu tô trabalhando com as informações que existem de fato. Profissionais que receberam e contas bloqueadas. Ciente desses dois, eu tô me dando ao direito aqui, gente, com a total humildade do mundo, assim, de tentar entender. E aí, se o Jack, aliás, né, a gente tá recebendo o pessoal do Jack aqui, se o Jack quiser até explicar, eu não tô acusando, tá, gente? Eu tô tentando entender, porque não me parece lógico como alguém consegue pagar estando com contas bloqueadas.
3: Vamos fazer o seguinte, o Hidalgo já chegou aqui no 89, né? Meio-dia 17, a gente vai adiantar o intervalo, pode ser? Na volta do intervalo a gente conversa com o Diego Hidalgo, que é o executivo de futebol do Joinville Esporte Clube. Não saia daí. 89
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3: Meio-dia e 17.
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0: 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Pessoal, o Diego Hidalgo ainda não chegou, tá? Então a gente vai fazer o seguinte, a gente vai trazer o assunto do terceiro bloco, o assunto nacional, para esse segundo. E caso o Diego Hidalgo chegue na 89 FM, aí a gente conversa com ele no terceiro bloco. Combinado? Ontem nós tivemos os jogos da Libertadores da América, Gabriel Fronzi, Elton Carvalho. E a gente começa pelo Palmeiras. O Palmeiras, com gol do zagueiro Gustavo Gomes, venceu o Cerro Porteño por 1-0 e avançou rumo à glória eterna na Libertadores.
1: É, o Palmeiras foi e conseguiu o objetivo que lhe era dado, né? Mas não significa que o Palmeiras jogou tudo aquilo que ele precisava jogar mais uma vez. E isso é contumaz, assim, do técnico Abel Ferreira nesses últimos anos. O Palmeiras tem bons materiais humanos. O Palmeiras tem um bom investimento em termos de reforços. Mas assim, fica muito claro o bagão pra frente e os atacantes que se virem lá em cima, assim, sabe? Eu acho isso uma pobreza muito grande. Só que assim, é aquilo que eu falei no início do programa, cara. Contestem os métodos, mas não o resultado. O Palmeiras tá chegando no resultado mais uma vez e em mais uma temporada está na quarta de final da Libertadores.
2: E aí, Elton? Desde que o Palmeiras voltou aí nos últimos anos pra Libertadores da América, eu acho que só teve ausente no ano em que o Botafogo foi campeão, em 2024. Sim. Em todos os outros anos, o Palmeiras esteve nas quartas de final da Libertadores da América. Isso é bem significativo, né? Uma equipe que pode não ser brilhante, não pode não fazer os melhores jogos, os mais vistosos, mas ela tem avançado com certa frequência aí. Aliás, a exceção é quando ela não avança, né?
1: Sim.
2: Por isso que a gente até brinca aqui, numa boa, né? Falando dessa sequência de classificações do Palmeiras e da dúvida de que se em algum momento ele... não classificaria, mas é praticamente raro. Aqui, ó, pegando desde 2018, 18 classificado, 19 classificado, 20 classificado, 21 classificado, 22 classificado, 23 classificado, 2024 caiu pro Botafogo, 2025 classificado, 2026 classificado. E de lá pra cá, de 2018 pra cá, 2018, se eu não tô enganado, bateu semifinal. 2019 eu vou confessar que eu não vou recordar, mas 2020 final, 2021 final, 2022 semifinal, 2023 final, semifinal, perdão, 2024 oitavas, 2025 final e agora 2026 não sabemos. Então não é só chegar às quartas, é semifinal, final
1: sempre
2: com
1: chega,
2: frequência.
1: Sempre chega, e aí tem um outro ponto, né? Vai pegar Mirassol e LDU, se enfrentam hoje, primeiro jogo um empate naturalmente. Cara, eu falei com o Marcão hoje de manhã, né? Cidade de Mirassol é menor do que a cidade de Joinville, cara. A gente podia estar vivendo isso, assim, ó. Bom, a possibilidade de quartas de final de Libertadores da América. Mas, enfim, deu uma clareada pro Palmeiras. Porque, assim, ó, nem só por vir Mirassol ou LDU, mas por em passando, como diria o outro, passando. É Fluminense ou Platense. Vocês percebem que o caminho do Palmeiras, ele abriu, assim, de um jeito, cara. Sim. Que, assim, não é nada de outro mundo... Que fala assim, nossa, agora complicou, assim. É, igual assim, ó, por exemplo, o Corinthians passando pelo Rosário Central, o Corinthians tem o Estudiantes no meio do caminho.
2: Sim.
1: Entendeu? Pô, Estudiantes jogar lá na Argentina, puxado. Pra situação que envolve o Palmeiras e até mesmo o Fluminense nesse confronto com o Platense, não.
0: É isso. E além do Palmeiras, quem entrou em campo ontem, outros dois brasileiros, desse jogo que, primeiro tempo, o Flamengo dominou o Cruzeiro de um jeito que eu nunca tinha visto.
1: 14-1 em finalizações.
0: E com 8 minutos já tinha várias finalizações. Finalizou bastante o Flamengo. Só que um segundo tempo um pouquinho mais emocionante. Depois o Cruzeiro chegou, teve aquele lance polêmico, entrou, não entrou aquela bola. Logo em seguida o gol do Cruzeiro. E foi o melhor momento do Cruzeiro no jogo, quando ele empatou. O Flamengo por alguns minutos estava nas cordas por ali. Mas aí depois o Flamengo voltou pro jogo e aí fez o segundo gol e nem pros pênaltis foi, o Flamengo classificou. Qual a opinião de vocês sobre esse confronto, que foi um bom jogo entre Flamengo e Cruzeiro?
1: Eu acho que o Cruzeiro fez a pior apresentação com o Arthur Jorge. E isso pra mim é o preponderante. Porque num jogo contra um adversário com o investimento que tem o Flamengo, talvez não dá pra querer jogar só o segundo. E aí quando joga o segundo, até consegue, pô, começa bem, faz um gol, tá num bom momento, mas depois vem o Samuel Lino. E o futebol, ele é tão majestoso, gente, mas tão majestoso. Que quem foi o cara que ficou no chão na jogada do gol do Kenny Arroyo na semana passada?
0: Samuel Lino.
1: O Samuel Lino. E aí agora é o Samuel Lino que deixa o William. E o William, pô, eu já tinha visto o cara tomar um drible e colocar a mão na perna. O cara perdeu um gol e colocar a mão na panturrilha. Entendeu? O cara não conseguir chegar na corrida e fingir que tá doendo o pubis.
3: Já fiz muito isso.
1: Mas o cara dar o carrinho e levantar o braço pedindo impedimento é a primeira vez. E o William dá o carrinho e já levanta o braço olhando pro bandeira pedindo impedimento do Samuel Lino em mais uma belíssima assistência do Pedro. Então o Pedro com duas assistências magistrais, assim. E óbvio que chama a atenção o gol do Arrascaeta, um golaço. Bonito gol também marcado pelo Lucas Romero, as assistências do Pedro. Mas para mim o jogo do Flamengo passa ontem pela constância do Jorginho e do Pulgar. Então o Flamengo ganha o jogo no meio de campo e aí consegue o resultado.
3: Quero te ouvir,
2: Elton. Eu acho que passou muito pela essa... O Cruzeiro acho que foi um pouco... Assim, eu digo que não consigo entender como que o Cruzeiro permitiu que o Arrascaeta e o Pedro jogassem com a liberdade que jogaram e que ficou provado nos dois gols. Pô, o Arrascaeta, ele arrasta a bola, sim, até chegar no Pedro, e o Pedro, uhum, tá prontinho pra fazer aquilo, uhum, ali, que é dar só assistência e encontrar o caminho pro Arrascaeta fazer o gol. E a mesma coisa acontece no segundo gol. Você não pode permitir que esses dois jogadores, assim, eles combinem, no sentido de tabelar, tanto, sim, como eles fizeram, sim, ontem.
1: Combinações.
2: Entendeu? Então, um vai procurar o outro. E aí vai funcionar mesmo. Se fosse alguma novidade isso no Flamengo, de alguma maneira até poderia ser uma surpresa, mas não é, né? Então, eu achei que o Cruzeiro foi um pouco inocente nesse aspecto. Tomou o gol justamente naquilo que a gente falava no primeiro bloco ali, no momento em que ele crescia na partida. E isso custou caro, porque depois do gol o Cruzeiro se perdeu um pouco na partida e não conseguiu mais chegar ao jogo, né?
1: E um jogo desse tamanho, o Cruzeiro precisava um pouquinho mais do seu principal jogador.
2: Não, o Matheus Pereira não jogou nada, né?
1: Precisava mais do Matheus Pereira. E assim, aí agora, né, depois do que aconteceu ontem, já só, o Matheus Pereira não aparece em momentos decisivos, o Matheus Pereira não isso, não aquilo, mas faltou um pouquinho mais do Matheus Pereira. E tanto que, na bola que o Jorginho tira, uhum, o culpado é o Matheus Pereira, o Douglas. Porque ele empurra o Jorginho na sequência da jogada, o Jorginho ganhou um impulso e consegue tirar aquela bola que ninguém sabe se entrou ou se não entrou também.
3: E hoje, vai lá, Elton.
2: Não, eu gostei do ponto que o Jean trouxe aqui no Proibidinho pra gente, né, sobre o Gerson, né, sobre a recomposição, vamos dizer assim, do Gerson, que, enfim, né, é que assim, eu até não tô discordando tanto do Jean, assim, na parte da recomposição, só que eu acho que o Gerson, ele é um cara que ele precisa estar mais do meio pra frente, sabe, mais para o jogo ofensivo. E eu acho que é nisso que ele acrescenta, principalmente num jogo contra o Flamengo, assim, porque o Gerson era o jogador que era vaiado o tempo todo. Uhum. Era o jogador que atraía três jogadores. Basta você olhar o lance. O gol do Cruzeiro tem três jogadores em cima do Gerson, do Flamengo. E sobra sozinho o Lucas Romero. Ele dá o passe e o Lucas Romero sobra sozinho. Assim, a recomposição dele pode não ser boa? Tá longe de ser aquele cara de 2019 que jogava mais como segundo volante.
1: Sim.
2: Mas eu acho que ele, dentro de campo, talvez, na parte ofensiva, daria um pouco de suporte até para essa falta de futebol do Matheus Pereira. Ainda que seja de uma maneira muito simplória para o que a gente já viu de Gerson, como foi o lance do gol, atraindo marcação, sabe? Mas eu acho que depois disso, aí as coisas concentraram demais na figura do Matheus Pereira.
1: Sim.
2: Que aí acabou, assim, sabe? O Cruzeiro acho que teve uma chance. Não lembro se o Caio Jorge, chute cruzado dele, foi, sim, antes do gol do Flamengo, né?
1: Sim.
2: Depois acho que só teve uma chegada, que foi um cruzamento que o próprio Matheus Pereira finalizou. Isso. E só.
1: Tô mandando um abraço pra Bruno Henrique Ribeiro, rapaziada do Flamengo, tá feliz aqui. Carlos Lincoln Zimmerman também, né? Clube de regatas Flamengo, diz o Lincoln por aqui.
2: Fala isso.
1: Mas tem um ponto que eu queria, só antes da gente falar dos jogos de hoje, salientar com vocês. Hoje eu falava sobre isso lá no escritório pela manhã. Gente, o que que é o Gerson, né? O Gerson, quando sai do Flamengo pra ir pro Zenit, ele era titular da seleção brasileira, não nos esqueçamos.
2: O último jogo dele foi no Mundial lá contra o Bayern de Munique, ele faz um golaço.
1: Ele era titular da seleção brasileira, daí vai no Zenit, o negócio não acontece, lá no Cruzeiro ele não consegue ter uma constância em alto nível e o Cruzeiro acaba sendo eliminado precocemente também. O cara era titular da seleção brasileira, cara. Nem pra Copa foi.
3: Só que o eliminado precocemente é contra o Flamengo, né?
2: Eu acho que qualquer um aí que fosse eliminado, mesmo se fosse o Flamengo, talvez... se fosse desclassificado, surpreenderia, porque o Flamengo tem mais qualidade, evidente, do que o Cruzeiro. Mas, pô, é um duelo brasileiro, né, gente? Um duelo equilibrado. Por mais que o Flamengo seja melhor que o Cruzeiro, não tem nada assim que, né, fosse uma tragédia, um absurdo, o Flamengo ser eliminado pelo Cruzeiro. Seria muito mais, se a gente for pegar em termos de comparação, nos jogos aí dos brasileiros, uma eliminação do Palmeiras pro Serra. Seria muito mais absurdo do que o Flamengo cair pro Cruzeiro.
3: É isso. Olha só, hoje nós ontem também o Atlético Mineiro se classificou, tá?
1: Coelho
3: fez o gol. O Bragantino perdeu um gol inacreditável logo em seguida.
2: Teve um pênalti pro Bragantino escandaloso também, né? Sim. Pô, que isso, cara. Aliás, o pessoal tá perguntando sobre Emerson Royal, Gabriel. Você quer comentar alguma coisa?
1: Cara, o Emerson, até o Jean, aqui, a gente tem que abrir um pouco pra audiência o que, que é o Jean Faísca, né? O Jean fala assim, ó, Otávio é nome de pediatra, não de goleiro, né? Maravilhoso, né? Cara, ele falou do Wesley. O Wesley tentou entrar na cabeça do Emerson Royal, principalmente no primeiro tempo. O Royal não deu muita bola pra ele, deixou falando sozinho assim, eles estavam no embate dos dois. Enfim, mostrou até um grau de maturidade que eu não tava esperando pro Emerson Royal, porque eu acho ele meio cabeça de bagre mesmo. Mas nesse jogo do Bragantino que a gente falava, cara, o gol do Coelho foi aos 47 do segundo tempo. Surreal.
3: Surreal. Ó, hoje nós temos jogos da Sul-Americana, nós teremos também da Libertadores. Na Libertadores, Corinthians e Rosário Central se enfrentam. Jogo às 9:30 da noite, oitavas de final da Libertadores. Primeiro jogo foi empate, é isso?
1: Sim, todos os 7 jogos foram
3: empates. Foram empates, perfeito. Foi 0-0. Na Sul-Americana, hoje nós teremos Olímpia e Vasco, Botafogo e Cienciano e também Macará e Santos. Esses os jogos de hoje da Sul-Americana, que amanhã a gente repercute todos os resultados, tudo certinho.
2: O único que está em vantagem, vai defender vantagem nesses jogos da Sul-Americana é o Santos, né? Sim. Que venceu o primeiro jogo por 2-1, ainda que seja uma vantagem mínima. Vai jogar sem Neymar e sem Gabigol, que não viajaram. Mas tem aí, pelo menos, a possibilidade do empate para conseguir a classificação.
3: Mas a vaca do Botafogo já deitou, né?
1: 6?
3: 6 é...
1: Será que o Santos está dando uma menosprezada no Macará ou Elton Carvalho?
2: Acho que tá sendo prudente, vai. O Santos precisa lutar contra o rebaixamento, né?
1: Tá.
2: Tem o jogo contra o Mirassol, que é um candidato direto também no fim de semana. Qual que é a prioridade? Fugir do rebaixamento. Então,
3: é isso.
2: É que force no fim de semana. Sobre o Botafogo, tem que fazer 5 gols de diferença, né? Pra levar pros pênaltis.
1: Com ingresso a R$5.
2: O Botafogo tem uma missão bem ingrata. Já o Vasco é um jogo que tá igual ainda, né? Foi 0-0 o jogo de ida. Empate novamente leva a decisão aos pênaltis. O Vasco pode ganhar lá.
1: Sim.
2: Em Assunção. Mas é evidente que o momento não é dos melhores, né? Afinal, a equipe também teve essa derrota aí no fim de semana no Campeonato Brasileiro. Então, o clima não tá legal. O clima nos bastidores do Vasco não tá legal. Ontem o Pedrinho largou declarações aí contra o BAP.
1: Sim.
2: Pesadas, né? Falando lá de...
1: Cara, mas...
2: Sobre caráter e tal.
1: A gente tinha que ter um pouquinho mais de tempo, assim. É que eu acho que, assim, o Pedrinho, ele tá fazendo algumas questões, assim, de jogar bastante pra torcida, tal qual o Eurico fazia. Mas a gente não pode esquecer de que o Vasco, a gestão Pedrinho, já gastou R$200 milhões em atacantes. Pro Emerson Rodrigues, que veio de empréstimo, o Alex Teixeira, que veio sem custo, o Maxime Domingues, R$12 milhões, o Jean David, R$8 milhões, o Garré, R$2,5 milhões, Nuno Moreira, R$3,5 milhões, o Lloyd, lembra do Lloyd que o Vasco contratou? R$1,5 milhão, o Andrés Gomes, R$4,5 milhões, Rinestroça, R$5 milhões, e Spinelli, meu Deus, R$2 milhões, Brenner, R$5 milhões, e agora o Colídio, R$4,5 milhões.
2: Nossa,
1: então, assim, então, assim, ó, eu acho que fica muito fácil você jogar pra torcida, chorar, fazer tudo isso, mas em contrapartida você coloca uma cortina de fumaça gigantesca. Gente, o Vasco gastou nesses caras aqui que eu falei, na gestão do Pedrinho, R$200 milhões. Cara, com R$200 milhões dava pra ter feito alguma coisa diferente.
3: É isso. Intervalo, o Diego Hidalgo já está por aqui. Já está, né? Já está por aqui. Na volta tem Diego Hidalgo aqui na 89 FM.
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1: Meio-dia e 34.
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0: De volta no 89 Esportes, aqui no 89 FM, e nós já estamos com ele no estúdio, Diego Hidalgo. Agradecer a assessoria de imprensa do Joinville Esporte Clube, o Diego Hidalgo, que é o novo executivo de futebol do Joinville Esporte Clube, para falar com a gente sobre Copa Santa Catarina, sobre essa chegada dele, né, sobre os acontecimentos no CT também. Diego, seja muito bem-vindo ao Joinville e também ao 89 Esportes. É um prazer te receber por aqui.
1: Obrigado, Elton. Obrigado, Gabriel, Douglas, ouvintes da 89 FM, 89 Esportes. O prazer é meu, né? Enfim, poder falar um pouco do Joinville e poder falar um pouco dessa construção que é o Joinville para essa Copa Santa Catarina.
2: Diego, vamos lá. A gente conseguiu, assim como muitos ouvintes, ouvir essas últimas entrevistas recentes falando muito sobre a sua chegada aqui no Joinville, sobre a montagem do elenco e tudo mais, e acho que hoje a gente tem a oportunidade aqui no 89 Esportes de ouvir até um outro lado. Eu quero começar até pelo fim. O Joinville já se manifestou e eu ouvi recentemente você nos nossos companheiros da CBN falando de que não se manifestaria sobre a questão que houve ontem lá no CT, se sim ou que não. Eu acho que tem muita gente que diz que X tem que sair, que X tem que ficar e tudo mais. Mas eu tenho um print aqui de um jogador que ele diz o seguinte. Tô tranquilo, vamos ver se o clube faz alguma coisa, mas vindo do Joinville não dá pra esperar nada. Você acha que só essa medida interna, nesse momento, ela vale ou de fato precisava passar um recado para isso, da agressão que aconteceu ontem, não se tornar uma constante?
1: Que assim, Gabriel, assim como eu falei na outra rádio, a gente não vai se posicionar se existiu ou se não existiu o fato. Esse tipo de situação, quando existe ou quando não existe, ou quando é só especulação, a gente sempre vai trabalhar de forma interna. Uhum. Né? Porque é uma forma de proteger a instituição também.
2: Não, justo.
1: Do processo. Então assim, tá falando isso porque aconteceu. Não, porque se não aconteceu, eu vou falar do mesmo jeito. Uhum. E se aconteceu, eu vou falar do mesmo jeito. Uhum. Essa é a posição do clube. Né? Eu entendo o torcedor, que ele tem o legítimo direito de querer entender e tudo mais, mas existe um processo e esse processo ele tem que ser blindado. Então às vezes meras especulações viram verdades. Uhum. E às vezes as verdades elas não são bem como aconteceram. Então o nosso posicionamento
2: é esse. O meu ponto é só, volto a dizer assim, eu tenho print de um atleta falando sobre isso. E você como gestor de grupo, você acha que essa é a melhor forma de tentar blindar o grupo internamente? Eu não tô nem falando sobre o que vai repercutir com torcida e tal. Eu tô pensando no gestor do vestiário. Essa é a melhor alternativa?
1: Tu diz em não se posicionar. Eu não só acho, como eu tenho certeza, em qualquer instituição. Porque senão a gente começa a trazer a opinião externa para dentro do vestiário. Justo. O tempo inteiro. Então, independente, não estou dizendo o que aconteceu ou não aconteceu. Uhum. Independente, a gente não se contamina pelo meio externo.
0: Ô Diego, então vamos trabalhar com o hipotético. Caso tenha acontecido, vai ser tomada alguma medida, por exemplo, rescisão do contrato do atleta? Pode acontecer?
1: De novo, se aconteceu ou não aconteceu, então, tomada de decisão, em qualquer fator que seja, vai ser interna. A gente não se posiciona sobre isso.
0: Não, mas pode acontecer ou não?
1: Veja, se tiver acontecido alguma coisa...
0: Perfeito.
1: E a gente entender que existe uma necessidade de fazer algum movimento sobre isso, em outro aspecto, em outra situação, certo, qualquer uma que seja, o clube vai se posicionar. Perfeito. E aí o clube vai anunciar o que é que vai ser feito. Eu não estou dizendo que aconteceu ou que deixou de acontecer. Estou dizendo que em qualquer...

0: faço sempre a comparação em relação ao São Luís. O Joinville estava classificado até a última rodada e, de repente, por conta de dois gols que tomou, viu o São Luís virar um time de oitavas de final e ele um time eliminado na primeira fase. Então, às vezes, quando você olha para um campeonato de uma forma geral, você parece, pô, o time que é eliminado na primeira fase é muito pior em relação ao time que foi para as oitavas de final, e eu não vejo essa diferença toda. Vejo, às vezes, que os problemas extracampo são muito mais relevantes e prejudiciais ao que está dentro do dia a dia do que necessariamente as questões técnicas, né? Seja ela de comissão técnica ou dos próprios jogadores. Imagino que você também tenha vivido muito isso no Santa Cruz, que também passou por várias situações como essa. E como é que, com a sua experiência que você teve lá no Santa Cruz e em outros clubes, a gente falou sobre blindagem, como é que se blinda essas questões de não pagamento para a série de atletas? Ah, um recebeu, mas o outro que saiu não recebeu. Essa série de questões você tem vivido literalmente dentro do CT do Morro do Meio? Ou não está mais por lá? Continua por lá?
1: Não, continua.
0: Continua por lá? Continua. Como é que tem sido blindar ou administrar essas situações todas fora de campo para que no próximo fim de semana o Joinville estreie sem estar de olho nessas questões que, como eu disse, já prejudicaram a equipe tanto durante a Série D?
1: Tá, assim, ó, a gente tem uma metodologia de trabalho. Quando a gente chega numa casa, nós temos uma gama diferente de atletas. Então nós temos 7 atletas remanescentes, temos 7 atletas de base. Então esses atletas, eles viveram de alguma forma, mais direto ou indiretamente, o processo.
0: Sim.
1: E a gente tem mais 20 jogadores contratados. Então quando a gente tem essa gama de atletas, a gente tem um peso menor nesse processo, que são os atletas que ficaram.
0: Sim.
1: E esses atletas, eles vão começar a entender como é a filosofia de trabalho, né? E assim, é muito claro, isso todos eles sabem já, assim, os atletas que ficaram, nós primeiro tivemos uma conversa para readequação de salário, readequação de parcelamento de dívida, tudo que era possível fazer e tudo mais. Então ali eles já começaram a entender como era a metodologia de trabalho.
0: Certo.
1: E aí, consequentemente, a gente começa a falar, ó, tem que passar uma pedra aqui e eu não quero ouvir falar sobre isso, vamos fazer assim e tal. À medida, ó, surgiu um problema, minha porta tá aberta, vamos conversar. Uhum. A gente não pode propagar, transformar uma fagulha em fogueira.
0: Certo.
1: E isso é uma coisa que eu não admito. Uhum. Então, assim, qualquer situação que ela venha a ocorrer dentro do departamento de futebol, a gente vai resolver ela da forma que tem que ser resolvida. Claro, vão ter situações em que a gente vai falar não, porque não tem a resposta, às vezes, ou então não é a resposta que a pessoa quer ouvir.
0: Claro.
1: Tá? Mas para todas elas, a gente vai buscar uma solução. É isso.
0: E hoje você diria então que, partindo do princípio que tem aí 7 jogadores da base, 7 remanescentes, foi o que você falou?
1: 7 remanescentes.
0: Temos 14 aí que talvez tenham vivido, em comparação com os 20, são ainda a minoria em relação a esses novos que estão... Sequer sabem o que aconteceu, talvez, até. Sabem por falar, né? Mas não...
1: Não sabem, o futebol se fala.
0: Sabem, né? Mas sabe. Eu digo assim, não sabem porque não...
1: Não viveram.
0: Não viveram, exatamente. Sim. É isso.
1: É isso. Assim, claro, os jogadores de base vivem menos, porque esse impacto de pressão que eles viveram é menor, então até essa incidência de salário também é menor.
0: Claro.
1: Então, mas existe, obviamente, esse processo. Então, foi o que eu falei, quando a gente chega com uma nova metodologia, o jogador também precisa se adequar.
0: Uhum.
1: E aí, a adequação também é passar uma borracha em cima de algumas coisas, e assim, o que ficou, ficou, já negociamos e vamos pra frente em cima disso. Então, assim, não há, e graças a Deus a gente não tá tendo esse tipo de desgaste.
2: Ô Diego, você falou ontem algo pros nossos amigos da ND que eu achei muito legal, que você já tem uma identificação com o clube e não sabe nem explicar o porquê, né? Você falou assim, eu já tinha um carinho pelo Joinville Sport Clube. Quando você chegou aqui, Diego, qual que foi o seu primeiro diagnóstico em relação ao Joinville Sport Clube e ao seu trabalho agora pra Copa Santa Catarina?
1: Sim, Douglas, voltando ao que tu falou, eu sempre gostei do Joinville.
2: Sim.
1: Né? Enfim, eu sou um amante, fui jogador de base, joguei profissional fora, mas joguei pouco. Jogador ruim, ele para pelo joelho, eu parei pelo tornozelo e tal, enfim. Né? A gente vai nisso. Então assim, mas eu sempre fui um cara muito voltado ao futebol e por algum motivo, que eu não vou saber te explicar, eu sempre acompanhava o Joinville. O Joinville me chamava a atenção.
2: Bacana.
1: Então eu tinha essa relação com o Joinville, né? E... quando eu chego, né, que na verdade o presidente Derian, ele me liga e ele me passa, ele me brifa tudo o que o clube tá passando. Ele fala, não tenho isso, não tenho nem como te fazer uma proposta, não tenho dinheiro para te pagar. E eu falei, presidente, vamos fazer o seguinte.
0: Pois é, como é que você aceitou tudo isso?
1: Pois é.
0: A gente
1: falou
2: realmente é a prova que
0: a gente falou assim, porque, pô, não tenho nada para oferecer, mas você ainda topou.
2: Tá provado que ele gosta do Joinville.
0: Eu lembro que na época eu falei, pô, o Diego, ele confia muito no taco dele ou ele tá querendo abrir, de repente, um mercado, porque, convenhamos, aceitar uma proposta dessa, às vezes, até meio indecente.
1: Eu vou te falar que, assim, ó, de mercado, eu tinha outras propostas.
0: Sim.
1: Pensando pro ano que vem.
0: Sim.
1: Tinha até pra Série D.
0: Perfeito.
1: Né? Mas as principais era pensando pro ano que vem, que eu teria que começar nesses locais em outubro, em setembro.

0: E assim, eu não tinha como fazer as duas coisas. Então
1: claro,
0: eu abri mão de uma coisa para vir para cá. Porque é o Joinville. Porque é a camisa do Joinville. Né? Então quando eu cheguei, aí é uma coisa que me impactou. E eu falei isso na apresentação do Diego Souza lá, que eu acabei falando também.
1: Sim.
0: Às vezes, quando a gente está vivendo no meio do calor, a gente não consegue enxergar o tamanho do que é o Joinville. Então, às vezes o Joinville está vivendo tantas dores, que o torcedor está cansado, a imprensa está cansada, o empresariado está cansado, está todo mundo cansado, e o Joinville ele ficou pequeno dentro do processo. Ele é só reclamação. Mas para quem está de fora, o Joinville é gigante. Vocês estão na cidade mais rica de Santa Catarina, vocês estão na maior cidade de Santa Catarina, vocês estão dentro de um processo. O Joinville ele é uma pedra preciosa no meio do deserto, e com uma torcida fanática, e com um engajamento muito bom. Então, qual é o profissional de fora que não quer estar no Joinville? Né? Então, assim, esse foi o meu cálculo do porquê que eu vim para o Joinville. Tinha a questão de eu gostar, né, do Joinville e tudo mais. E tinha a questão de, assim, cara, é o Joinville. Né? E o meu principal diagnóstico foi ver o tamanho que o Joinville é, de fato, estando aqui. Por exemplo, o CT que vocês têm, né, o CT que nós temos, é um CT que metade dos times da Série B não tem. Eu digo isso por experiência, não tem. Precisa ser melhor cuidado e tal, normal.
2: Os
0: instrumentos, eles precisam de manutenção e é custoso. Né? E é notório para todo mundo que se falta recurso para as coisas. Mas com um pouco mais de recurso, com um pouco mais de cuidado, vocês têm um CT e está se fazendo um terceiro campo. Então, assim...
1: Ô Diego, eu queria até evoluir um pouquinho. Daqui a pouco quero chegar na questão de campo e bola, assim, tentar entender. Infelizmente o tempo é curto, mas dos objetivos do campeonato. Mas assim, a gente já teve dentro... Também sou conselheiro do JEC, a gente já teve dentro da reunião do conselho uma fala de uma folha de 100 mil, a gente depois já teve a diretoria pedindo desculpa e dizendo que a folha ia ser de 200, e a gente teve até algumas informações externas assim de que a folha estaria até um pouco maior do que isso, do que o Joinville está gastando na Copa Santa Catarina. E por que que eu pergunto isso? Porque o Joinville mesmo, com vários problemas que tem, e você está infelizmente conhecendo um pouco desses problemas ao longo dos dias, fazia muita coisa vazar, e vazou o vencimento dos atletas, ficaram chateados com isso e tudo mais, e muitos dos atletas remanescentes, se a gente fosse fazer uma conta básica aí do que eles ficaram, já seria um acréscimo gigantesco. Então assim, qual que é o investimento mensal do Joinville no futebol para a Copa Santa Catarina, e como foram feitas as renegociações com esses jogadores? Porque a gente também não tem acesso, porque esses contratos também não foram protocolados no BID ainda, então fica uma situação num campo mais lúdico. Como é que tá esse planejamento financeiro do Joinville para a copinha mensal, e como que vocês fizeram essa readequação com os jogadores?
0: Tá, vamos lá. Sobre a questão de folha, a gente não fala sobre o valor de folha para não impactar, inclusive, dentro de elenco e negociações que a gente está fazendo. Tá? A questão de folha, o que eu posso te dizer, eu não tenho um número exato, porque não me foi passado e tinha algumas mudanças e tal, de quanto era a folha do Joinville na Série D. Mas eu estimo, é uma estimativa, considere uma margem de erro para mais, para menos, que a nossa folha é 4 vezes menor do que a da Série D. Tá? 3, 4 vezes menor, algo nesse sentido. Tá? A questão das negociações dos atletas. Obviamente não posso falar de valores, porque a gente está falando de uma questão particular.
1: Sim, sim.
0: Né? Mas todos os atletas que ficaram, nós chamamos para renegociar salário e dívida. Então houve um renegociamento do salário e da dívida. Salário. Você falou, não foi protocolado no BID. Provavelmente não vai. Por quê? Porque quando a gente tem o que é a parte da carteira, imagem... A carteira eu não posso mutar ela, não posso mudar ela.
1: Isso.
0: Então, toda a minha negociação vai ter que ser pautada em cima da imagem. Exato, entendeu? Então, alguns podem ser que mude, mas a grande maioria não vai mudar.
1: Nenhum dos remanescentes continuou com o mesmo contrato que estava, ou alguns dos jogadores que ficaram continuaram exatamente com o mesmo vínculo?
0: Não, nenhum. Todos foram negociados.
1: Beleza.
3: Diego, você mencionou um assunto aqui que eu queria entender melhor, né? Quando você foi convidado ali pelo presidente Derian, aquela proposta ali e tal, e agora o presidente Derian saiu. Queria entender... Quando ele te fez o convite, você já tinha essa previsibilidade de que ele ia sair? Se pegou você de surpresa isso? Como é que você tratou essa questão? Porque afinal foi uma renúncia de um cargo, né? De um dirigente, e agora está assumindo um dirigente que já estava no clube, mas se licenciou. Me dá um pouco desses bastidores, assim, dessa mudança na diretoria que, assim, até imagino que você possa dizer, no meu trabalho não muda tanto, mas no fim das contas quem te contratou foi aquele presidente e ele renunciou. Eu queria saber se isso já era uma informação de conhecimento sua, que ele ia renunciar, ou você foi meio que pego de surpresa nessa história toda aí.
0: Não,
3: também.
0: Assim, ó, sobre a renúncia, eu fiquei sabendo no dia, né, na realidade, então foi meio que pego de surpresa. A questão de ser um outro presidente, que é o presidente D'Artagnan, não impacta muito no meu trabalho, porque eu já conheci o D'Artagnan,
1: tá,
0: né, da CBF, nos conselhos técnicos e tudo mais. Inclusive o Derian quando ele me liga, ele fala, ó, eu recebi o seu nome com uma indicação do D'Artagnan e de outras pessoas.
3: Certo.
0: Então, como eu já conheci o D'Artagnan, isso não mudou, não impactou muito. O D'Artagnan também me deixou tranquilo e fez, ó, continue fazendo seu trabalho, não muda nada. Eu falei, não, tudo bem, tô aqui para ajudar. Enfim, mas sobre essa questão, não sabia que ia haver esse movimento. E aí, acho que um pouco antes dele anunciar, foi que eu fiquei sabendo. Ele falou, ó, o Derian não vai continuar, o D'Artagnan deve voltar, dar licença. Então eu fiz, ó, tá, vamos esperar e tamo aí.
3: É, porque... essa é a minha dúvida, assim, né? Porque vocês estão construindo um trabalho, acho que o Diego também foi contratado nessa situação com o Derian, né? E de repente, quando até saiu também o CFO do Joinville, né? Então, mas as coisas, elas, pelo menos da diretoria para vocês, têm chegado de forma tranquila, assim, não, desde essas mudanças?
0: Sim, não, assim, em relação à diretoria, a gente não tem absolutamente nada o que falar. Eles sabem das dificuldades, mas a gente também vê o esforço deles, sabe? Assim, o clube pagou agora... praticamente todos os salários, né, enfim, de CLT, funcionário, e a gente
3: sabe... Essa semana foi pago?
0: Foi. Né, então, assim, é um esforço épico no momento que você vai pegar uma competição que não te dá um real.
3: Uhum.
0: Né? Patrocínio não tem esse engajamento para pagar essa conta. Então, assim, tá se fazendo um esforço hércules aí do D'Artagnan, com os parceiros, enfim, buscando alguma solução para isso, e tem dado certo. Então, assim, a palavra tem sido cumprida. Então, a gente não tem o que falar da direção nesse sentido.
2: Ô Diego, eu queria falar um pouquinho mais de campo e bola agora, porque é o seguinte, a gente conhece muito as características de um time pelo seu treinador, porque a gente teve alguns treinadores, uns que jogavam mais defensivamente, outros ofensivamente. Só que o Diego Souza é a primeira experiência dele. Só que através de um treinador, você também consegue entender qual é a característica de trabalho do executivo de futebol. O que o torcedor pode esperar do Joinville na Copa Santa Catarina? Será que vai ser um Joinville um pouco mais ofensivo, um Joinville um pouco essa mescla da juventude com quem ficou, por exemplo, Thiago Rodrigues, outros jogadores mais experientes, vai ser um time um pouquinho mais defensivo? Qual que é a característica do Joinville Esporte Clube para essa Copa Santa Catarina agora?
0: Essa ideia de time defensivo, time ofensivo, eu acho muito intangível, assim.
2: Porque, depende do jogo, né?
0: Depende do jogo. Às vezes, ah, pô, o cara vai jogar com três zagueiros, é retranqueiro. Cara... Quem vai estudar um pouco de futebol sabe que jogar com três zagueiros às vezes é uma das funções mais ofensivas.
3: Que exato, ali. Você vai pifar o time mais encantador dele foi com três zagueiros.
0: Pois é, então, mas o torcedor, o time não vai bem naquela partida, pô, é retranqueiro porque jogou com três zagueiros. Não é isso, né? Não. Claro, você pode jogar com a linha baixa com três zagueiros, ok. Você pode jogar com uma linha alta de dois alas pifando na frente, o meia flutuando e o volante correndo nas costas. Você vai ter um volume altíssimo lá na frente. Mas isso vai muito da característica dos seus jogadores e também do como o adversário se porta. Então, essa questão de ser defensivo, ofensivo, eu acho assim, eu acho que a gente tem que fazer o jogo equilibrado.
2: Certo. Né?
0: Entender o jogo, e é o que vai
2: equilíbrio.
0: Acontecer. E aí o outro ponto é, sim, o elenco da gente tem uma gama muito grande de jogadores jovens e a gente tem ali os jogadores mais experientes, que é para dar essa sustentação dentro do processo. Então a gente vai ter também um equilíbrio aí entre jogadores jovens com muita saúde, muita disposição, querendo a oportunidade de estar no Joinville, né, assim, pô, quero mostrar serviço e tudo mais. E aí você tem os jogadores mais experientes também para segurar um pouco ali a peteca, entender e baixar quando tiver controlar o jogo e tudo mais. Então assim, o time está muito bem equilibrado nesse ponto.
1: É sobre isso que eu queria até evoluir um pouquinho, Diego, porque assim, vocês estão tentando fazer dentro das condições do Joinville o que dá para ser feito nesse momento, só que o Jack tá com a corda no pescoço porque o Jack precisa da vaga no Campeonato Brasileiro do ano que vem. Dentro disso, o período de preparação ele foi um pouco mais curto do que geralmente é o adequado, principalmente aqui no Joinville, que a gente sempre vai falar de 45, 50 dias, esse é um período menor. Queria saber de você se, mesmo com esse período menor, o Joinville chega como precisava, ou não, se não chega tão pronto assim para o jogo contra o Marcílio Dias. E dentro da análise, né, com o scout que vocês têm, qual é a força do Joinville hoje na Copinha com esse elenco que vocês têm? Será que o Barra está na frente? Será que o Marcílio Dias está na frente? Até mesmo o Nação, o Ercílio Luz? Como que vocês veem hoje de momento, considerando que, como você falou, o elenco já está basicamente fechado, como que o Joinville está posicionado para esse início de Copinha?
0: Tá, assim, ó, em relação ao posicionamento, a gente respeita todos os adversários, nós temos nossas metas internas, então, e é uma meta muito fácil, um cálculo muito fácil de se fazer, a gente tem que primeiro nos classificar, depois buscar a classificação da Série D e depois o título. Todos os adversários são difíceis, todos são difíceis. Se a gente for analisar, jogar lá em Rio do Sul é muito difícil, jogar com o Figueirense, que, que vai vir forte porque quer a Copa do Brasil também, é muito difícil. Entendeu? O Barra, Idem, enfim. Então a gente não escolhe adversário. Né? Aí que você fala assim, não, mas quem é o mais difícil? Todos são mais difíceis. Todo jogo é uma final pra gente. Né? A gente vai ganhar jogo, vai perder jogo, vai empatar jogo, mas a gente vai tratar todo jogo como uma final. Uhum. Então, essa é a postura do Joinville nesse sentido.
1: Então assim, até colaborando, o Jack não está tão abaixo ou estaria mais abaixo do que outros adversários?
0: Não, eu não vejo a gente como abaixo. Acho que assim, o grande... Voltando agora para a parte quando você fala da preparação... É legal ter 45 dias quando você tá numa pré-temporada, que o jogador tá lá com 3, 4 meses parado, e aí eu preciso... A maioria desses jogadores estava jogando até um mês atrás. Então, assim, tenho uma perda tão grande nesse processo. É claro, se eu pudesse ter tido mais uma semana, talvez, ok. Mas não
1: mais tendo... um jogo treino?
0: É, porque aí eu encaixava mais um jogo treino, mas essa mais uma semana eu fazia mais... Matava um pouco mais a parte física, a parte de testes e tudo mais, mas também não é nada que seja incomum. A gente tá bem tranquilo em relação a isso.
3: Diego, eu queria falar só um pouquinho sobre o seu trabalho, que parte do trabalho do gerente de futebol também é contratar jogadores, né? Não é só isso, mas é uma parte relevante do trabalho. E antes da tua chegada, enfim, o presidente à época, Adrian, chegou a cogitar dentro do conselho, até mesmo pra gente, se havia capacidade do Joinville disputar a Copa Santa Catarina, por conta da falta de recursos. E de repente o Joinville foi para a Copa Santa Catarina e de repente ele começou a contratar jogadores, mas a gente sabe que numa condição diferente, principalmente pela parceria com o Eduardo Duran. E quando se tem uma parceria, às vezes você já não tem muito o que escolher, assim, né? Você tem que trabalhar com o que tem.
0: É que não tem essa parceria com o Eduardo Duran, mas tudo bem,
3: vamos lá. Vamos lá,
0: mas
3: então,
1: tem com
3: por
1: Lani.
3: Favor.
1: Tem com Lani.
3: Exato. Então, por favor, então esclareça. Porque, assim, a nossa dúvida é, como é que o trabalho, de alguma maneira, do gerente de futebol fica limitado, se é que fica, e aí eu vou espaço para você esclarecer, diante dessa situação que o Joinville, ele não pode ir no mercado e escolher quem quer, vamos dizer assim, mas tá numa situação que ele não é ideal. Quando o presidente considerou não poder nem participar, às vezes?
0: É, veja, a questão de cogitar não participar ou participar foi uma questão mais executiva, né, em termos de clube. A gente, do departamento de futebol, a gente nunca cogita não participar de uma competição, ainda mais que é uma competição que me dá calendário para o ano que vem.
3: Sim.
0: Então, da nossa parte, a gente nunca cogitou isso, claro. Eu entendo quando o executivo ele fala, ó, eu não tenho condições, mas foi se buscar soluções e as soluções estão acontecendo. Bom. Vamos lá, sobre a questão, Uran, Tom Benci e Diego Souza. Eu já repeti umas 4 vezes de ontem para hoje, mas eu acho importante para a gente desmistificar esse processo.
3: Perfeito.
0: Tá? Vamos separar em dois caminhos. Tá? O primeiro caminho aqui, a gente vai falar de Tom Benci. Quando a gente vem para montar o elenco, eu tenho um orçamento muito baixo. O presidente falou, eu tenho um orçamento assim, assim, assim, assim. É isso. Beleza, presidente. Entendi. É bom, é ruim, não importa, é o que eu tenho.
3: Eu vou trabalhar com isso. Me sujeitei a essa condição, eu vou nessa.
0: E eu sabia que com aquele orçamento eu ia ter que bater na porta de muito clube e até de empresário e falar, meu irmão, me ajuda com aqui, faz assim e tal, porque eu preciso ver se o cara aceita vir receber tanto. Enfim. E aí a gente foi em clubes Fortaleza, América Mineiro e Tombense. Né? Outros clubes também, enfim. Todos esses clubes falaram assim, não, a gente vai ajudar. A Tombense, ela tem um ponto específico, que a Tombense ela tem muito jogador em outros clubes também, emprestados. E aí a Tombense ela cai na Série D e ela tem jogadores em outros clubes que também caíram ou não estão sendo utilizados em Série C e tudo mais. E aí eu virei pro Lani e fiz, Lani, preciso de ajuda, eu tenho um orçamento muito, muito curto, meu cobertor tá muito curto e eu preciso fazer esse elenco assim, assim, assim, assado. E o Lani fez, não, eu vou te ajudar. Me mandou uma lista com mais de 20 jogadores. Desses 20 jogadores, nós, eu, o departamento de futebol lá com o da Silva, o Gabriel, enfim... nós entendemos que 8 jogadores daqueles ali eram interessantes para a nossa montagem.
3: Certo.
0: Beleza. Nós escolhemos os 8 jogadores.
3: Perfeito.
0: Pausa aí. Vamos pro Diego Souza. Quando o presidente Deria me chama, ele fala assim, ó, tenho 4 nomes de treinador, mas eu quero que você traga sua lista, vamos juntar. A gente junta a lista, dá mais de 12 nomes, a gente reduz essa lista para 7. Vamos sondar o mercado. Logo de cara, tomamos 2 negativas. Ficamos com 5 nomes. Nesses 5 nomes, o Diego Souza era um deles. Pô, mas como é que o Diego Souza era um nome, nunca teve um trabalho, não sei o quê. Vamos lá, eu sou de Recife, tem uma história com Santa Cruz, o Diego Souza
3: era do Esporte,
0: era do Esporte, mas nós temos amigos em comum, né? Então, a vivência em comum. O Diego Souza, agora em abril eu me formei no CBF Masters, quando eu tava lá, o Diego Souza tava fazendo alguma coisa da licença lá também, a gente conversou, falou, então eu acompanho o desenvolvimento do Diego Souza desde sempre, e ele sempre foi, principalmente na reta final, um técnico dentro de campo, ele sempre foi um cara muito inteligente e um cara com muita vivência. E aí eu ligo junto com o presidente Derian, a gente faz entrevista com 5 treinadores e com o Diego Souza. E quando acaba a ligação, o Derian fala assim, Diego, não sei você, mas eu gostei muito da... Eu gostei de todos, a entrevista que eu mais gostei foi do Diego Souza. Eu fiz, gostei também, vamos conversar com ele. Chamo o Diego Souza de volta e falo, Diego, vamos falar de número agora, vamos ver de contrato e tal, não sei o que. Ele, não, beleza, tá, mas fala com o meu empresário. Eu não sabia que o Urán era empresário dele.
1: Uhum. Aí... Pô, mas o Urán foi empresário do Diego quase que a carreira inteira.
0: Mas enquanto jogador.
1: Sim.
0: Eu não vinculei que ele era um empresário como técnico, por exemplo, entendeu? Uhum. E aí ele falou, quem é teu empresário? Ele, o Urán. E eu tenho uma relação boa com o Urán também, né? Sim, o Urán é uma pessoa notória no meio do futebol.
1: Sim.
0: E aí, pô, liguei pro Urán e falei, Urán, é o seguinte, tal, tal, tal. Ele falou, pô, fico feliz, vocês estão fazendo uma baita aposta, o Diego é um cara muito estudioso, tal, não sei o quê. Inclusive, o Lani me disse que vocês estão pegando jogadores lá também. Gostei dos nomes que vocês escolheram. Uhum. Vão fazer um bom trabalho. E foi isso. Uhum. Então, acabou aí. Agora, claro, depois que fecha com o Diego e tal, o Urán fala assim, ó, Diego, tem as portas abertas comigo, precisar de ajuda, tô aqui, se precisar de mais uma peça, alguma coisa, a gente tá aqui. E é bom você ter um cara como o Urán pra ajudar nesse sentido.
1: A minha pergunta era só, desculpa,
2: Douglas,
1: só pra fechar, assim, eu entendo tudo isso, assim, pô, trabalhei indiretamente com o Urán durante alguns anos enquanto estava no Nação, eu só quero, e concordo com você, é um cara que dispensa comentários, só quero tentar entender como gestor de esporte, Diego, até onde isso te incomoda ou não. O treinador ser do mesmo empresário de jogadores que estão no seu elenco. Como gerenciar isso?
0: Não sendo uma imposição e sendo algo que no dia a dia não há uma obrigatoriedade, porque até se tivesse, eu aqui não estaria.
1: Isso.
0: Para mim é muito tranquilo. Tá. Isso não é um problema. E até agora a gente tem flutuado muito bem nesse sentido.
2: Boa. Ô Hidalgo, muito obrigado por ter vindo ao 89 Esportes. Microfone sempre aberto para você.
0: Tá bom, eu que agradeço também. Vamos para frente, a gente tem uma Copa Santa Catarina aí. Que Papai do Céu nos abençoe durante toda a competição e a gente conta com vocês também.
2: É isso. Valeu. Gabriel, um abraço pra você.
1: Valeu, gente.
2: Hoje, precisamente,
1: 52, tá, eu volto com o Marco Aurélio Braga.
2: Um abraço pra você, Alto.
1: Valeu, até amanhã.
2: Agradecendo ao nosso amigo Bruno também, tá chegando o Desarrei de Contar de

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3: Uma e quatro.
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18: Boa tarde, Joinville! Quinta-feira, 20 de agosto, céu nublado, 25 graus.

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3: Seja bem-vindo a mais uma edição do TPM Tarde Papo e Música. Você agora esteve na companhia deles, Tropa de Elite no 89 Esportes. E a sua participação é através do nosso WhatsApp, que é este aqui, ó.
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0: É Joinville, a joinvilense de verdade, começando a sua tarde em ótima companhia. César Minotti, Fabiano, um degrau na escada e mentirosa com Hugo e Guilherme. E a sua participação sempre é bem-vinda através do nosso WhatsApp. Hoje nós temos por aqui um par de ingresso para Pôr do Samba, que vai ser no dia 29, lá no cartódromo aqui de Joinville. Tá afim? Pôr do Samba, aquele samba de gente bonita que você tanto ama. Gente, vai ser dia 29, ou seja, no próximo sábado, certo? Vai ter sol? Não sabemos, mas vai ser aquele pôr do sol, supostamente, mas com samba. E samba é garantido, pode ter certeza, com gente bonita. Hashtag pôr do samba, você vai enviar para o nosso WhatsApp. Não esquece de colocar o seu nome e também o seu bairro. Hoje nós vamos ter aqui dois ganhadores no finalzinho do nosso TPM Tarde Papo e Música. Boa sorte para você! 89 FM.
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0: 89 FM, 1h23.
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7: 89 FM Joinvilense de verdade. Eu sei que você já tá esperando aí do outro lado, porque você quer saber quem são os aniversariantes de hoje, né? Eu sei que você é, mas você sabe que, ó, quer saber de que signo, não é verdade? Ligação com qual, como é que vai ser, mas assim... Só tenho que te dizer uma coisa. Feliz aniversário, tudo de bom. Obrigado por esse dia ser tão importante para você e você estar dividindo ele com a gente. Mas você sabia que hoje você é do signo de Leão com mente de Libra? Gente, pensa num povo elegante, diplomático, com charme, que arrasta multidões. No amor e na vida, a postura e a boa conversa conquistam todo mundo. E não é à toa que são super populares e queridos por onde passam. Brilhe muito, muito mesmo. E ó, parabéns pra você nessa data querida.
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9: Essa é pesada, hein?

0: 89 FM Joinvilense de verdade. Aham, isso mesmo, com Felipe Rodrigo. Primeira noite com Pixote, TBT com Kleber e Cauã. 991210089. Já salvou esse número aí no seu celular? 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
5: Sou usado para tirar maquiagem do rosto, tirar esmalte das unhas. Sou ótimo nisso. Sou usado para tirar maquiagem do rosto, tirar esmalte das unhas. Você sabe quem eu sou? Hã? 991210089, conta pra gente. Provavelmente se você chegou agora, pode ser que, né? Vai dar uma errada, mas se souber as outras...
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89 FM, Joinha e Lace de Verdade, fechando mais um bloco, fechando a primeira hora de TPM Tarde Papo e Música, com a música Tempo ao Tempo e Amor Não Vai Faltar com Lauana Prado. Caos de Alguém com Felipe Rodrigo e Traz Uma Cerveja Urgente com Nayara Azevedo.

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2: 89 FM, 2 e 2.
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2: Entrar em operação os novos semáforos no cruzamento que conecta as ruas João Colim, Blumenau, Dona Francisca e Avenida Santos Dumont, na zona norte de Joinville. A mudança implementada aí pelo Detrans busca organizar o tráfego de veículos e garantir maior segurança para motoristas e pedestres no trecho. Na Avenida Santos Dumont foram instalados 3 novos equipamentos para orientar o fluxo nos dois sentidos e no acesso às vias vizinhas. Os semáforos do Terminal Norte e da Paróquia Santo Antônio seguem ativos. As intervenções integram a obra de duplicação da Avenida Santos Dumont, que atingiu 60% de execução. 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
1: Oitenta e nove.
2: Aumenta o som que tá chegando mais música pra você e a sua tarde tem nome, é TPM, Tarde Papo e Música. Sou Diza Hate.
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2: Equivocada, Traia Veia e Gustavo Lima. Boa tarde.

89 FM, Joinville, de verdade, adrenalina com Luan Santana e meu vício com Michel Teló e cortando as BRs com Fiduma e Jeca. 991210089, hashtag pôr do samba, para aquele pôr do samba maravilhoso que vai acontecer no dia 29 de agosto no Cartódromo de Joinville. 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
2: 89 FM, 2:24.
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4: Céu nublado em Joinville, 25 graus.
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4: Tá chegando pra você, como sempre, os lançamentos da semana. Isso mesmo, aqui na Pancada da Semana. Toda segunda a gente também tem aqui papo de música com ele, Arthur Falque Rosa.
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4: 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Saudade na Bebida é um lançamento recente da dupla Paulo e Natan, gravado ao vivo em parceria com Panda. A letra explora a ilusão de ir para o bar, tentando esquecer ali a pessoa amada, apenas para descobrir que o álcool potencializa as lembranças e a vontade de ligar de volta. Está no ar Saudade na Bebida, com Paulo e Natan.
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Menos é mais, saudade conveniente. Lembrando que menos é mais e Vitinho é amanhã no Joinville Square Garden. Por isso, acesse já ingresse.com, que está sendo vendida as últimas e as últimos ingressos.

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1: 89 FM, 2:43.
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1: 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Gente, ó, aquele calor todo que estava vindo ficou por aí, não é mesmo? Ó, depois do pico de ontem, porque sim, ontem deu um calorzinho, hoje as temperaturas caíram bastante e a máxima não passou aí dos 25 graus. Com o sol aparecendo entre muitas nuvens, praticamente quase nunca, e períodos bastante de céu nublado, a noite segue também com nebulosidade, mais sem risco de chuva. Sextou amanhã, promete um dia de sol ainda mais bonito. Amanhã começamos com névoa fraca ao amanhecer e mínima de 16 graus, mas o sol brilha forte durante o dia com máxima, repetindo aí os 25 graus. Previsão do tempo é com 89FM.

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1: A mais ouvida, a mais querida, 89 FM, Joinvilense de Verdade, foi Ferrugem, Apagar e Prateleira com Taeme, Thiago e Sei Tocar Violão com Cleiton e Romário aqui pra você.
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1: Quero mandar um beijo todo especial pra quem está aqui com a gente através do nosso WhatsApp. Deixa eu abrir aqui. Beijo pra você, minha queridíssima. Deixa eu dar o nome dela. Peraí, que fechou aqui, não deu certo. Vamos lá, quem é? Alcinei, final 3005. Beijo pra você. Um beijo também todo especial aqui pra você também. Deixa eu ver, tem que colocar o nome, tem que colocar o bairro. Samuel, do bairro São Marcos, também tá por aqui. Beijo pra você. Um beijo todo especial também vai para Giovanni do Boa Vista. Beijo, Giovanni. Beijo também para Ana Beatriz, do finalzinho 2667. Um beijo todo especial também para Matheus Mihalak e Tinga. Beijo pra você e um beijo também todo carinhoso aí para Flávia Gobetti Boa Vista. 991210089. Hoje nós temos aqui par de ingresso para o Pôr do Samba, que vai acontecer no Cartódromo de Joinville no dia 29. Tá afim? Hashtag Pôr do Samba. Envie seu nome também, seu bairro. Não esqueça.
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1: 89 FM, 3 e 5.
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4: A Prefeitura de Joinville reforçou as ações preventivas contra alagamento com a operação de um caminhão hidrováculo de alta potência. O equipamento de sucção pesada desobstruiu bocas de lobo e tubulações de drenagem, removendo areia, pedras e resíduos acumulados com eficiência superior a hidrojatos convencionais. A limpeza começou em pontos críticos da Zona Sul e seguirá em rodízio por todos os bairros. O investimento é de R$1.300.000 e soma-se ao trabalho contínuo que já atendeu 2.000 bocas de lobo na cidade. 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
4: 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Amiga linda, João Bosco e Vinícius.
11: A Pamela Mossi, vai.

0: só basiquinho.
1: 89 FM Joinvilense, de verdade, basiquinho com Matheus e Cauã aqui pra você. 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Já deu seu palpite do que tem dentro desta caixa misteriosa? Hã? Essa semana tá valendo um par de passaporte para o Beto Carreiro. Já pensou que maravilha? Vai que você vai aí pela segunda vez, vai que você vá pela primeira vez. Vai lá, tenta, não custa nada. Tente quantas vezes você quiser também, não há problema nenhum. Existe um objeto aqui na nossa caixa misteriosa, certo? De segunda a quinta-feira, hoje, nós damos sempre uma dica diferente. Amanhã nós vamos dar uma pincelada em todas as dicas. E aí ali para umas 4h20 de amanhã, tá certo? A gente vai sortear esse presentão. Tá fim? Então bora participar.
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1: Eu também sou usado para tirar maquiagem do rosto e tirar esmalte das unhas. Também sou usado para tirar maquiagem do rosto e tirar esmalte das unhas. Você me conhece? Sabe quem eu sou? 991210089. Isso mesmo. Vai lá, dá o seu palpite. Não esquece de colocar o seu nome em seu bairro, viu? É, tô te esperando. Boa sorte.
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1: 89 FM, 3h23.
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2: Nunca é tarde para realizar o que se faz e o que faz a alma sorrir. Aos 91 anos, a dona Iracema Moraes está há poucos dias de realizar o sonho de uma vida inteira: formar-se no ensino médio no interior do Rio Grande do Norte. Proibida pelo pai de estudar na infância, ela esperou 76 anos para realizar o desejo de voltar à sala de aula. Dona Iracema pega o diploma este mês e já avisa: o próximo passo é a faculdade de gastronomia. Uma lição gigante de que a vontade de aprender não envelhece jamais. Para essa notícia, eu dou um like.
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2: Ana Castela, nosso quadro, 3h28, boa tarde para você.

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89 FM Joinvilense de verdade. Amei uma vez só com Daniel. A sua maneira com Rio Negro e Solimões. E volta por baixo com Henrique e Juliano. 991210089. Esse é o nosso número. Esse é o seu WhatsApp preferido que a gente sabe. E ó, hashtag pôr do samba. Dia 29 vai ter o pôr do samba lá no cartódromo de Joinville. Então você já sabe, tá afim? Então bora lá, hashtag pôr do samba. Não esquece de colocar o seu nome e seu bairro, por favor. Daqui a pouquinho tá chegando pra você.

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2: 89 FM, 3:42.
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1: Céu nublado em Joinville, 24 graus.
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Foca na Fofoca é comigo, Diz a Reite, nessa quinta-feira. Gente, vocês lembram do Evaristo Costa? Aquele que fazia... Ele era ex-âncora, né, da Globo. Ele fazia o jornal Hoje com a Sandra Nanberg. Ele, na verdade, tá morando na Inglaterra. E aí, ele gravou um vídeo ontem e jogou aí na internet dizendo que aos 50 anos ele ia começar a produzir conteúdo adulto para pagar aí as contas na Inglaterra, porque a vida lá tá muito difícil. Nesse momento, lá do vídeo dele, muita gente já ficou com o olho arregalado, as mulheres principalmente ficaram todas assanhadas, achando aí que Evaristo Costa ia criar um perfil em plataforma de privacidade com pouca ou quem sabe até nada de roupa, não é mesmo? Mas assim, gente, o conteúdo adulto do Bonito é vídeo sobre dor nas costas, vista cansada, hipertensão e colesterol. Ele até pediu aí colaboração com o médico geriatra aí nos comentários. Bom demais, né, gente? E aí, você vai assistir o programa adulto aí do Evaristo Costa? Eu vou. E tem uma coisa, muitos assistiram e falaram, tá, e sobre dor no joelho também vai ter? Porque dor no joelho também me interessa, gente. Você curtiu Foca na Fofoca comigo, Diz a Reite. 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

É você na sintonia da mais ouvida, 89 FM, Joinville, esse de verdade. 991210089. Hashtag pôr do samba para aquele dia incrível, no dia 29, vai ser um sábado lá no Cartódromo Joinville. Pôr do samba, vai lá. Hashtag pôr do samba, não esquece seu nome e seu bairro.

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2: 89 FM 4 e 2.
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2: Céu nublado em Joinville, 24 graus.
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4: Amanhã, sexta-feira, a Farmácia Escola de Joinville realiza o inventário anual do seu estoque de medicamentos. Um procedimento padrão e obrigatório para a prestação de contas à Secretaria do Estado de Santa Catarina. Para garantir a segurança desse processo, excepcionalmente, amanhã, sexta-feira, a unidade não irá atender a população. Estará fechada. A partir de segunda-feira, dia 24, a unidade retorna ao seu atendimento normal. A farmácia escola é responsável pela distribuição de medicamentos do componente especializado de assistência farmacêutica em uma parceria da Prefeitura de Joinville com a Univille, atendendo a toda a população assistida pelo SUS. Para mais notícias, continue acompanhando a 89 FM 4 e 6.
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4: Você tá curtindo o TPM Tarde Pop Música. Hoje é TBT. Vamos relembrar uma música que já faz tempo que a gente não ouve?
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4: 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Na memória da 89, hoje vamos relembrar a música Fui Eu, gravada pela primeira vez lá em 1988 pelo cantor e compositor brasileiro José Augusto. A música retrata a dificuldade de aceitar o fim e o sentimento de posse. Mas hoje vamos ouvir Fui Eu, na voz de Zezé de Camargo e Luciano, regravada esta música em 2000 e 2005.
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0: 89 FM, Joinvilense, de verdade. Você curtiu aqui com a gente, Ferrugem, apaguei pra todos. E ó, daqui a pouquinho a gente volta com muito mais pra você. 89
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0: Céu nublado em Joinville, 23 graus.
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0: 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Adoro amar você com Daniel e Vitor Clay. E Beleza Ignorante com Simone Mendes. 89
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0: 89 FM 441.
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3: 89 FM, Joinvilense de verdade. Vamos aos premiados dessa tarde no TPM Tarde Papo e Música. Quem levou o primeiro par de ingresso para o pôr do samba, que vai acontecer no dia 29, é o Davi José do Aventureiro. Alô, Aventureiro! Vamos lá, 4222 é o final do seu telefone. E quem levou o segundo par de ingresso para o pôr do samba foi Alessandra do Comasa, 5903. Parabéns, Alessandra. Parabéns, Davi. Vou entrar em contato agora com vocês e vou explicar certinho como retirar o seu prêmio.
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89 FM, Joinville, de verdade, a gente vai finalizando o TPM Tarde Pop Música, Erro Planejado com Luan Santana e a participação de Henrique Juliano. Amanhã a gente tem um encontro marcado a 1 da tarde, logo após 89 Esportes. E agora você já sabe, né? Fique com ele, Nando, no Top 89, trazendo pra você só as melhores da 89 FM, todas juntas, no mesmo horário pra você. Que todos tenham um excelente fim.

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1: 5 e 1.
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4: Oi, gente, e aí, como é que você tá? Tudo bem? Tudo certo? Seja bem-vindo aqui na 89 FM. Eu sou o Nando, junto com você, feliz da vida em mais uma quinta-feira. Bora aumentar esse mais. Aumentar
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4: mais esse volume.
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4: Muito bem, tá no ar o Top 89. Pra você que tá ouvindo a gente no seu carro, em casa, no trabalho. Tá aí sintonizado, vindo a gente nessa tarde. Tarde de quinta-feira, 20 de agosto de 2026. O mês de agosto já tá quase. Já tá quase, quase, quase, quase, né? Pra quem duvidou que o mês de agosto ia passar rapidão, tá aí, ó. Foi só um soco. E você que tá aí ouvindo, curtindo a programação da 89 nessa tarde, seja bem-vindo. Esse é o Top 89, as melhores músicas selecionadas pra você ouvir. Só música boa de verdade pra você que ouve aqui a 89 FM. Já aproveita, já manda o seu oi aqui pra mim. Nosso WhatsApp tá esperando a sua participação no 991210089. Aproveita, já manda aí a sua mensagem, diz: Nando, tô ouvindo aqui, hein? Tô no carro, tô em casa, tô no trabalho, tô no ônibus, enfim, onde você estiver, participe, manda o seu oi aqui, ó. Eu vou mandar um oi pra você aí, tá bom? Participe, Zé Neto e Cristiano, só pra começar aqui. Cadeira cativa é o nome da música. Esse é o Top 89 na Joinville em si, de verdade.
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0: 89, vejo em Vilense de verdade. O som aí do Guilherme do Benuto com Luan Santana aqui na programação, o quarto 67. Alô, Virgínia, turma do pagode com Grupo Chocolate e 9010 Maiara e Maraíza. É muita música boa pra você curtir aqui na programação do nosso Top 89 nesta tarde de quinta-feira. Ótima tarde pra você que tá ouvindo a gente no seu carro, você que é motorista de aplicativo, tá aí de boa curtindo a programação. Deixa eu mandar um alô aí pra quem tá participando e mandando oi aqui nesta tarde. Deixa eu mandar um alô aí pro Ricardo Denis de Piraberaba, tá ouvindo a gente? Um abraço pra você, obrigado pela participação. Quem mais tá aqui ouvindo a gente? Mandando mensagem a Bianca, do bairro Jardim Iriú, tá aí sintonizado também, ouvindo a gente. Oi, uma ótima tarde pra todo mundo, viu? Participa aí no 991-210089. Top 89 já volta.
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0: 89:05:22.
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0: Vou falar para você da previsão do tempo para amanhã, sexta-feira, dia 21 de agosto, em Joinville. Indica um dia com um predomínio de sol e sem chuva. Os termômetros registram uma grande amplitude térmica, mas com máximas de 25 graus centígrados e a mínima chega até 11 graus centígrados. Muito bem, vai estar bom demais a sexta-feira para curtir o show do Menos é Mais e Vitinho do Joinville Square Garden. O que achou dessa?

0: Mandar um alô aí pra galera que tá no trânsito ouvindo a gente, hein? Uma ótima tarde aí pra todo mundo que tá dirigindo. É... Onde é que você anda, meu querido? Ó, tá aqui, ó, o Gaúcho tá lá. Ele falou que tá em São José, ó, sinal do 89 pegando em São José. Tá um pouco fraco, mas tá pegando. Voltando pra Joinville e escutando vocês. Sério, cara, que você tá em São José, cara, que legal, que legal. Segue reto toda a vida, hein? Tá estolo. Ô Gaúcho, um abraço pra você, boa viagem, vem devagar, tá? Vem ouvindo a gente, curtindo as melhores músicas. Agora, quem tá na Santos Dumont, hein? Ai, um abraço pra todo mundo que tá ouvindo a gente na Avenida Santos Dumont. Diz que já virou, como é que é? Já virou normal a fila, né? Quem mandou aqui foi o Juliano. O Juliano mandou aí uma foto da Santos Dumont. Uma fila bem considerável. Um abraço aí também pro meu querido David Muniz do Classe Silva, com a sua super microbus, né? Marquês e Olinda, também tem fila, ó. Quem mandou aqui pra mim foi quem? Foi Eduardo, Michel Eduardo do Vila Nova, tá ouvindo a gente. Ó, na Marquês e Olinda também. Tão aí ouvindo e curtindo o Top 89, vai ouvindo aí, vai cantando, porque essa aqui você sabe.
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0: Som do Gustavo Lima. Som

0: tarde, viu? Falando, como é que tá aí? Tudo bem? É o Gilmar Gil Vicente do Glória. É motorista de ônibus e tá ouvindo 89. É o motora do ônibus. Um abraço pra vocês aí, viu? Aquele abraço, rapaziada, gente boa que ouve 89. Tá correndo aí pra cima e pra baixo, levando a galera pra cima e pra baixo. Obrigado pela audiência, viu? Quem mais daqui é a Pamela Moico. Oi, Pamela, como é que você tá? Pamela, tudo bem, Pamela? Sorteio do Menos é Mais tem toda hora aqui na 89 FM, viu? É só ficar ligado, só ficar ligado. Vai participando aí, viu? Daqui a pouco tem Joinville em Foco com Marco Aurélio Braga, trazendo as principais informações. Você que tá rodando pela cidade já sabe, né? Pode participar no nosso WhatsApp no 991210089, já relatar o que tá acontecendo aí no trânsito, no seu bairro, na sua rua, aí na sua cidade, você das cidades vizinhas também pode participar. Daqui a pouco, Joinville em Foco!
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0: 89,546.
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7: Fala, turma, já de volta aqui na programação da 89. Esse é o Top 89 na sua tarde. Israel e Rodolfo, não mais quase aqui na programação.

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1: 89 é Joinville Lense de verdade. As melhores músicas pra você. Bruno e Marrone, dessa vez eu me rendo. A cadeira amarela da Mari Fernandes com Diego e Arnaldo, Israel e Rodolfo teve por aqui. Não mais quase. Falando não e mais quase, ó, ele tá aqui já. Não, não, mas quase chegou. Trazendo as principais informações para você, vem aí Marco Aurélio Braga com o Joinville em Foco. Eu volto às 7 da noite com o 20.com, sua participação e prêmios para você aqui na 89 FM, certo? Continua participando no 991210089, já vem relatando aí as informações para gente no trânsito, na sua rua, no seu bairro, aí as informações também da sua cidade e aqui de Joinville para você que se liga aqui na Joinvilense de verdade. Já volto!
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0: Boa tarde, Joinville. Boa tarde, toda a região norte de Santa Catarina. Boa tarde, ouvintes da 89 FM, os mais ligados, os mais atentos da rádio em toda a região. Agora, às 6 horas e 6 minutos, está começando o Joinville em Foco, com muita informação, comentários com credibilidade e, é claro, a sua participação aqui na 89 FM, a líder de audiência, a número 1. Na Rádio Joinville. 89 FM. E muito obrigado para você que esteve até agora ligadinho aqui na 89 FM, na programação musical comandada pelo Nando, o grande Nando, que agora aqui está no meu apoio, no apoio técnico do Nando, aqui no Joinville em Foco, de olho, sabe em quê? No WhatsApp da 89 FM. Então você que está aí já circulando pela cidade, voltando para casa, participe, o seu nome, o seu bairro, com seu comentário sobre a cidade, sua observação, sua crítica, seu elogio também, por que não? E também as coisas que estão acontecendo nesse momento, mande a sua mensagem, porque aqui os ouvintes têm vez e voz. Vocês são os nossos olhos e a nossa voz pelas ruas da cidade, então vamos lá, vamos começar a trabalhar. Eu, Marco Aurélio Braga, com muita felicidade e muita satisfação, vou com você até às 7 horas da noite. Vamos juntos! Hoje, quinta-feira, 20 de agosto de 2026.
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0: Olha, a temperatura hoje na casa dos 22 graus nesse momento aqui em Joinville foi uma tarde agradável, né? Porque o calorão da terça e da quarta-feira nem parecia inverno, né, gente? Mas foi bom, né? Dar uma brisa na casa, né? Fazer aquela faxina que tava ali, porque nós tivemos uma semana de muita chuva, né, Nando? É, foi aquela complicação. Então aí, mas olha, não se anime muito que final de semana a previsão é de chuva, né? Mais chuva aí, quem aí falando em faxina, tem gente que vai escapar da faxina aí no sábado, porque vai chover, e vai chover aqui, vai mudança, quedas nas temperaturas também, essa é a previsão do tempo aqui em Joinville e em toda a região norte de Santa Catarina. Olha, amanhã a previsão da máxima das temperaturas 23 graus, amanhã na sexta-feira, mínima de 16, não há previsão de chuva, aí sim no sábado, temperatura mínima de 12 graus, máxima de 20 graus, e aí sim, tempo chuvoso, pelo menos no sábado, o tempo começa a melhorar somente no domingo. Olha, a gente ainda na edição de hoje do programa Joinville em Foco, nós vamos ter uma entrevista, ele já está aqui, meu amigo de muitos anos, Patrício Destro, que vai falar sobre o Salão do Imóvel aqui de Joinville. É agora, hein? Começa no dia 21, amanhã, sexta-feira, até no domingo no Edmundo Dobrova, ali no Centro Evento, no Expo Centro Edmundo Dobrova, vai reunir aí 5 mil opções de imóveis aqui, você vai saber de tudo aqui no Joinville em Foco. Depois do intervalo comercial, eu vou falar com o Patrício sobre esses assuntos aqui. Eu tenho novidade, hein? Você quer sair do aluguel? Você quer arrumar uma casa? Você que quer encarar aí uma nova moradia? Ano novo, vida nova, aquela coisa toda. O Nando tá em busca, hein? O Nando já tá querendo fechar negócio aqui. Nós vamos falar aí do Salão do Imóvel aqui de Joinville. Mas antes vamos para as notícias dessa quinta-feira, né? Um giro pelas principais notícias que aconteceram hoje, com destaque aí aquela mulher de 38 anos, né? Que se fingiu ser uma adolescente de 12 anos de idade, enganou uma família de Piraberaba durante 14 meses. Ela foi à audiência ontem à noite aqui em Joinville, depois das 6 horas da tarde teve a audiência no fórum aqui de Joinville e a sentença só vai ser divulgada aí na próxima quinta-feira, mas nessa quinta manteve a prisão preventiva e a justiça não concedeu o direito de recorrer em liberdade. Então ela continua com a prisão preventiva, mas a sentença final, a justiça deu mais 5 dias e somente na semana que vem nós vamos saber aí a condenação dessa mulher que enganou uma família inteira, mais a igreja, lá em Piraberaba por 14 meses. Teve até festa de aniversário para ela aí nesse período. E ela não enganou só aqui em Joinville, hein? Há acusações e denúncias em várias cidades, em vários estados, pelo menos aí no Rio Grande do Sul, no Paraná, em Minas Gerais e também em São Paulo, ela havia praticado golpes semelhantes, se passando aí por adolescente. Olha, nós temos ouvinte na linha, hein? Ouvinte na linha já no início do programa, assim que a gente gosta. E o ouvinte aqui tem prioridade.
2: Oi, boa tarde, Marcos. Pois é, meu nome é Eliana, sou moradora de Balneário Barra do Sul. E estamos passando por um problema grave sobre roubo de fiação de luz. Volta e meia estamos sem luz e quando acordamos, tá lá, fio tudo cortado no poste, roubando luz. Hoje, de novo, roubando luz. Você anda em Balneário Barra do Sul, você não vê uma viatura andando por lá. Você não vê polícia naquele lugar. Tem uma delegacia, tem, mas parece que não serve para nada. Precisa fazer mais rondas na cidade, precisa ter mais viatura. Toda semana estão roubando a fiação de luz nossa e de nossos vizinhos. Não, você não pode, tá demais. Segurança pública urgente.
0: Vamos para mais um ouvinte, temos mais um ouvinte na linha, vamos colocar no ar.
3: Shirlene aqui do Itinga. Eu trabalho aqui na divisão de Araquari com Joinville, bem aqui no Shopping da Madeira. E estivemos sem internet desde as 11 horas da manhã. Mas assim, sem internet mesmo, sem internet de 3 operadoras. Então, passei agora ali, fiz essa filmagem. Então, eles estão numa força-tarefa ali. Só não sei lhe dizer qual o motivo, se arrebentou cabo, coisa parecida, mas estão em força-tarefa ali. Mais de uma operadora.
0: São dois casos diferentes. Essa aqui é uma imagem que a moradora de Araquari está passando ali nas mediações do Itinga, que estão fazendo realmente uma força-tarefa ali para resolver a questão de internet. Outra situação é em Barra do Sul, que é furto de fiação. Como eu tenho dito aqui, tanto no programa Joinville em Foco, como no Ponto de Partida, que eu apresento pela manhã, às 6h30 da manhã, essa questão do furto de fiação virou uma epidemia na cidade de Joinville. É impressionante aqui em Joinville, em região, não é só em Joinville. Aliás, em quase todo o estado de Santa Catarina é um caso muito corriqueiro. E eu sempre digo aqui, né? Se alguém está furtando, alguém está comprando. E aí é uma indústria aí muito lucrativa que compra essa fiação de cobre para revender. Esse é o problema. O problema não está na questão, está também na questão de quem furta aí deixando parque, praças na escuridão, ruas inteiras aí na escuridão completa, que é insegurança, aí causa desconforto para as pessoas, mulheres que precisam voltar para casa depois de um dia de trabalho, adolescentes, meninas, adolescentes também. Mas acontece o seguinte, a polícia tem que fazer alguma coisa para investigar a ponta, lá, quem está comprando. E aí é um negócio lucrativo que eu não estou vendo ainda aí uma ação muito enérgica, pelo menos aí das investigações policiais, das forças policiais, para identificar quem é que está lá na ponta. O que está furtando aqui a gente já identificou, né? Usuários de drogas, moradores de rua, enfim, aí a parte da cidade ali com muita frequência a gente acaba falando aqui no jornalismo do 89 FM, o Parque da Cidade da completa escuridão. É gente furtando a fiação. O problema é quem é que está comprando. Olha, vamos para o intervalo comercial? É rapidinho, nós já voltamos depois do intervalo para falar com Patrício Destro, que vai dar todos os detalhes sobre o Salão do Imóvel que acontece aqui em Joinville a partir de amanhã. É imperdível, fica com a gente volta daqui a pouquinho com mais notícias e a entrevista aqui sobre o Salão de Imóvel que vai acontecer em Joinville.

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1: Agora 6:14.
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0: Muito bem, estamos de volta agora às 6 horas e 17 minutos. Virou o reloginho agora, em 6 horas e 18 minutos aqui em Joinville. Muito obrigado pela sua audiência, você que está no carro, voltando para casa, você que tem aí, né, um novo turno agora. Tem gente que vai estudar, tem gente que está indo para a universidade, se especializar, fazer cursos, enfim, importante aí para você que está se deslocando pela cidade de Joinville. Tem aqueles que já chegaram em casa, né, já estão aí sentadinho na sala, né, tomando aquele café no radinho aí, ouvindo as notícias, esse giro pelas principais notícias do dia desta quinta-feira aqui em Joinville. Muito obrigado pela sua audiência, mando um abraço aqui pro Fernando Miranda, que tá no YouTube da 89FM, mandando uma boa noite pro Marcão e ouvintes, manda aquele abraço para o pessoal de Barra do Sul, do bairro Salinas, todos na audiência. Obrigado, Fernando, e um abraço para todo mundo de Barra do Sul. Ó, Barra do Sul tá em peso aqui, hein, Nando? Olha, o pessoal de Barra do Sul já mandaram mensagem, já tem aqui as informações do pessoal lá do bairro Salinas, ligadinho aqui na 89FM. E agora, com muita satisfação, primeiro que fazia muitos anos que eu não... Anos não, né? Fazia algum tempo que eu não via o Patrício Destro, meu colega, também jornalista, trabalhamos juntos. E hoje, o diretor da Acomac, que é responsável pelo Salão do Imóvel, que vai acontecer a partir de amanhã aqui em Joinville. Boa noite, Patrício Destro, prazer falar contigo.
1: Boa noite, Marcão, prazer também. Boa noite, Nando. Boa aqui noite. Nos ouve, pessoal de Barra do Sul, Joinville, cidades vizinhas também. Obrigado pelo convite, por estar aqui falando de uma coisa tão importante, né? Que é a possibilidade de realizar o sonho, de ter a casa própria, ou então de, quem sabe, mudar de casa, a família cresceu, precisa de um imóvel maior, né? E aí, rapidamente, eu quero aproveitar e dizer, não é só uma feira, na verdade, ela é uma Black Friday antecipada. Então, é produto com oferta mesmo, sabe?
0: E salão do Imóvel de Joinville, tá em qual edição agora?
1: É para a terceira. Terceiro ano. A gente começou pequenininho, né? E a feira foi crescendo. E esse ano ela tá ainda maior. Ela cresceu 20% em relação ao ano passado. Do primeiro para o segundo, ela cresceu 50%. E esse ano ela dobrou de tamanho. Ela ocupa todo o pavilhão do Expo Center, do Mundo Dobro, ali no centro, sabe?
0: Deu no Centro Eventos Carl Hansen, uhum. A partir de sexta-feira até domingo.
1: Até domingo. Amanhã começa às 2 da tarde, até às 9 da noite. Sábado, das 10 da manhã às 9 da noite. E domingo, das 10 da manhã às 6 da tarde.
0: Às 6 da tarde. E qual é o grande atrativo? Assim, tem o feirão do imóvel, o pessoal vai lá, pode ter imóveis de tudo que é tudo. Tudo que é tipo.
1: Desde o mais barato, eu tenho imóvel lá de 200 e poucos mil, casa, apartamento, 200 e poucos, por incrível que pareça, Joinville.
0: Olha só.
1: Sabe? E tem um imóvel lá de 3, 4 milhões de reais. Então, tem
0: já tudo bom. Já dá para sair de lá com um apartamento?
1: Dá. É, o que, que é legal, né? É, bom, primeiro, o salão do imóvel, ele não é só uma feira, ela realmente é uma Black Friday. Então, para participar lá, a imobiliária, a construtora, para participar, obrigatoriamente ela tem que trazer os preços abaixo da tabela. Então, tá liberado pichinchato, pode chegar lá, pode brigar por preço, pode pedir para baixar. Essa é a ideia do salão do imóvel. Então, o cara vai lá para negociar preço. Ponto. Não tenha vergonha, negocie preço. Não gostou dali, se levanta, vai para o outro. São 180 construtores que estão participando do Salão do Imóvel de Joinville. Então tem gente realmente um bocado lá para você poder escolher os imóveis para estar participando, né? E o mais legal é que você entra no Salão do Imóvel, tem a Caixa Econômica lá, que você pode inclusive fazer diretamente pela Caixa, ou então você pode entrar no Salão do Imóvel e nós vamos ter agentes bancários lá, de graça, não tem custo. Você pode sentar com o cara, ele já faz uma análise e já aprova na hora o teu cadastro. Ele diz, ó, você pode comprar uma casa, um apartamento nesse valor e a parcela que você vai pagar é essa. Podendo, inclusive, reduzir a parcela, Nando. Tá, então paga pra isso. É de graça. Então eu consigo entrar no salão do imóvel, saber quanto que eu posso comprar e fazer a minha compra também. E tem mais uma coisa legal, pra tu ver as possibilidades e a briga do pessoal pra poder vender um imóvel. Eu tenho construtores lá e tenho imobiliários que estão trazendo produto em que você consegue parcelar a entrada. Todo mundo sabe que hoje, para você comprar um imóvel, você precisa de 20% pelo menos para conseguir financiar, correto? Exato. Mas tem o construtor que está participando que está parcelando a entrada do imóvel pronto. Então você consegue parcelar essa entrada. Ah, digamos que o imóvel é de 200 mil, teria que ter 40 mil de entrada. O cara fala, cara, não tenho 40 mil, não consegui juntar 40 mil. Bom, vai conseguir parcelar. Então tudo isso vai da negociação e da oferta de produtos que tem dentro do Salão de Imóvel de Joinville. Mas o mais importante é, cara, não deixa de ir. Se você tá pagando aluguel, Nando, você tá pagando aluguel, cara. Você paga caro no aluguel, parceiro. Com o que tu paga no aluguel, mas tu vai comprar a tua casa lá no Saguaçu que se quer, parceiro. E eu digo o seguinte, o aluguel é importante? É. Mas ele é bom pra quem aluga. Sim. Pra quem paga é doído,
0: é,
1: sabe?
0: É doído, é doído. E como é que surgiu essa ideia do salão da, através da Comac? É uma demanda? Foi uma através de uma percepção, de uma pesquisa? Assim, pô, nós temos que fazer um salão de imóveis aqui na cidade de Joinville, porque tem espaço e tem oportunidade.
1: Legal. A Comac, ela é a maior associação do varejo da construção civil. Mas o nosso foco é o varejo, ou seja, as lojas de material de construção. Ó, quando é que as lojas de material de construção vendem bem? Quando vende bastante imóvel. Quanto mais se produz imóvel, mais se reforma imóvel, mais as lojas vão estar comercializando. Então a gente olhou para o mercado e falou, pô, mas por que uma cidade como Joinville não tem um salão de imóvel? Chapecó realiza um salão de imóvel na semana que vem, os caras vendem R$1 bilhão de imóvel em Chapecó e nós não temos nada, estamos à mercê aqui em Joinville. Aí falamos, vamos criar um salão de imóvel, vamos começar a falar dessa coisa de vender, vamos trazer oportunidade para o pessoal poder comprar a casa e com isso tu movimenta o setor todo. Claro. Ele gira todo. E se tu for olhar para a economia de Joinville, a economia de Joinville hoje, ela é muito forte no setor da construção. As grandes indústrias, tanto de plástico como de outros setores aqui, os maiores nomes nacionais, players reconhecidos internacionalmente, nasceram em Joinville.
0: Ah, sem dúvida, sem dúvida.
1: Posso citar alguns nomes, né? Mas a gente conhece muitos claro, aqui. Claro. Então, esses nomes nasceram em Joinville, são daqui. Então, quanto mais você fomenta a venda de imóveis, a reforma de imóveis, mais essa indústria vende, mais essa indústria emprega. E o cara que comprou a casa, por mais que a casa esteja 100% acabada, você vai fazer o quê? Você vai precisar dar uma reformadinha, quer trocar o piso, você quer fazer uma parede diferente. Então você vai gastar. Sim. Você vai gastar onde? Na loja de material de construção. Então isso diretamente atinge também o setor inteiro.
0: É, exatamente. Só para deixar claro para o nosso ouvinte, a Comac, para quem não está habituado, é a Associação dos Comerciantes de Materiais de Construção.
1: Isso aí.
0: Que existe em Joinville há muitos anos.
1: 42 anos, quase 43 meses que vem.
0: 43 anos já de existência, fortíssima associação aqui de Joinville, promovendo aí o salão do imóvel aqui em Joinville. Interessante. Olha, eu fiquei, na verdade, foi divulgado, eu até falei aqui no programa Joinville em Foco ou no Ponto de Partida, da informação que nós vamos ter ali como atrativo extra uma feira livre do campo.
1: Isso é muito legal. Primeiro, Marcão, bem legal, porque a feira direto do campo, ela acontece na SEASA, 3 vezes ao ano. Eu fui na última feira e foi isso que me moveu para trazer ela para cá. Aí eu cheguei lá, a feira tava lotada e o pessoal do Atiradores, do América, da Zona Sul, não sei o quê, e o povo sai de casa e vai lá no sábado e domingo para poder comprar. Por quê? É agricultor, é produto de qualidade, é tudo sem agrotóxico. Pensa que o cara foi lá e colheu, ele tá colhendo hoje a bananinha para vender no outro dia lá fresquinho. O cara cortou a alface no dia e levou. Cara, isso não tem preço. Hoje tu compra uma banana no supermercado, é uma banana que foi colhida lá um mês atrás, né? É diferente o cara que colhe na hora e vende na hora. Então é esse produto que vai estar ali. E é de graça. Vai estar a feira de graça ali, 24 produtores. Bacana. Se você quiser comer mel, melado, hortifruti, tudo, cara, vai estar lá. Uma feira, é a primeira vez que a feira, direto do campo, sai do SEASA e vem pro centro da cidade.
0: Que bacana. E olha, e virou o salão pelas características e também aí pela feira direto do campo, virou quase como um evento de familiar, né?
1: Isso aí.
0: É pra levar a família toda lá. Já olha o imóvel, já pesquisa, tem que levar a patroa, hein? Não, se tu vai escolher um apartamento sem falar com a patroa, vai dar
1: complicado. Até porque
2: mas
1: sabe
2: não
1: que quem
2: sou
1: compra
2: eu
1: imóvel
2: que vou
1: é
2: escolher,
1: a mulher.
2: Né? É, claro. Não sou eu que vou escolher.
1: É a mulher que compra imóvel.
2: Eu vou pagar.
1: É a mulher, isso aí, é a mulher que compra imóvel. Isso é muito legal. O homem, ele geralmente vem na sexta-feira, às vezes, né? Mas aí ele veio, gostou, olhou, volta, pega a mulher e os filhos, no outro dia tu vê eles desfilando lá pra poder mostrar e fechar o negócio. Mas a mulher sempre é quem decide.
0: Claro, tem que ver onde está.
1: Impressionante.
0: Tá. É que geralmente o homem vê onde está a churrasqueira, né?
1: Mas a mulher se preocupa áreas, com o quarto, né? Se o sol bate pra cá, se vai ventilar, se não vai mofar, porque em Joinville é importante, né? Importante. Cara, essa semana, eu não sei a tua casa e a tua, Nando, mas a minha casa, essa semana, a água corria pela parede, a umidade, tu secava o piso não secava, exatamente, né? Mas é coisa de homem, mulher já vai se preocupar com isso. É, se tivesse pego com o sol virado pra cá, com a ventilação pra lá, isso não ia acontecer na casa, né?
0: Exatamente.
1: Mas a mulher tem esse cuidado que muitas vezes o homem não tem.
0: Que bacana. Então, só reforçando aí a terceira, né? A terceira edição do Salão de Imóveis de Joinville acontece no Edmundo Dobrova, do dia 21 ao dia 23 de agosto, então de sexta até domingo. reúne aí 5 mil opções de imóveis.
1: Na Black Friday.
0: Na promoção.
1: Na promoção mesmo, não é fake news. Também que nós temos um descontômetro lá que o cara pode acessar da casa dele já, no salão do imóvel joinville.com.br, ele acessa o descontômetro, olha, clica lá, ele já começa a olhar o que tá entrando o tempo todo promoção de apartamentos e de imóveis.
0: Qual é o site?
1: Salão do imóvel. joinville.com.br. Lá tu vai abrir já o descontômetro. Tu clica, vai aparecer ali, tem promoção que vai entrando o tempo inteiro, sabe? Vai aparecer primeiro as promoções que tem o maior desconto. Claro, se você pegar os imóveis de 1 milhão por 800 mil, tem 200 mil de desconto. Mas tu pode digitar o bairro que tu quer, vai começar a aparecer as promoções do bairro, casa, o que você quiser, sabe? Só uma última informação, Marcão, claro, que é bem importante, que é legal. A prefeitura vai estar, a Secretaria de Habitação vai estar com espaço lá dentro. Pô. Então, para você que quiser participar do processo habitacional, quero me inscrever para mim ter uma casa da prefeitura, ou uma casa com subsídio, ou uma casa com apoio do governo. Como é que eu faço? Lá no Salão do Imóvel você vai poder fazer isso. Tem um espaço da prefeitura lá, com atendimento da prefeitura, que vai ter no final de semana. Então, se você quer fazer o cadastro para ter acesso a essa casa, ou se você quer reativar o cadastro, ou refazer o cadastro, você vai poder participar. Então, a prefeitura vai estar lá sexta-feira, das 2 da tarde às 9 da noite, que é o horário. No sábado, a prefeitura vai estar lá das 10 da manhã às 9 da noite, e no domingo, das 10 da manhã às 6 da tarde. Então, não perca a oportunidade, porque a secretaria abre de segunda a sexta, então, para quem trabalha, não tem como ir.
0: Tem uma boa oportunidade.
1: Vai ter a oportunidade de fazer isso no sábado e no domingo. Aproveita, porque ano passado, Marcão, quase 500 famílias foram lá só para fazer o cadastro habitacional. E a maioria foi fazer o cadastro. Aí aproveitou, saiu do cadastro ali e falou, vou tentar aprovar o meu financiamento. Cara, e aprovava. Era a coisa mais linda ali.
0: Lindo, lindo demais.
1: Parceiro, o cara chegava assim, deixa eu ver ali meu cadastro. Cara, tá aprovado, tu consegue comprar uma casinha de 300 mil, 280, não sei o quê.
0: Aí
1: o cara saía dali
0: já
1: e já comprava, cara. Era bonito de ver, sabe?
0: Isso.
1: Porque o cara às vezes nem sabe que ele tá liberado. É. E com taxa de juros subsidiada. Eu vou falar, pra encerrar, uma amiga nossa que trabalha com a gente, ela queria comprar, ela pagava aluguel, R$1.800 no Costa Silva. A gente chegou no Salão do Imóvel e falou assim, ó, nós vamos comprar essa casa pra ti. Cara, ela conseguiu comprar no Salão do Imóvel do ano passado, o apartamento no Costa e Silva, 2 quartos, ali no centrinho do Costa Silva, novinho, um apartamento.
0: Bom lugar.
1: E ela tá pagando de prestação R$980, prestação máxima. A última parcela vai pagar 200 pila. Ela saiu de uma prestação de 1.800 para 980. Ela pegou uma taxa de juros de 6% subsidiada pelo governo e ela comprou um imóvel que é dela, cara. Você está vendo a diferença? Isso é muito legal.
0: Que bacana. Olha, informação aí do Patrício Dessa, só para dar uma retificada aqui de uma informação que eu passei, vai acontecer no Expo Centro Edmundo Dobrova, que fica ao lado
1: do Centro Eventos.
0: Do Centro Eventos Carl Hans, aqui no centro da cidade, hein? Bacana para você ir lá, leva a sua família, aproveite, tenha desconto, saia de lá com uma casa própria, assim que a gente torce que as pessoas evoluam aqui em Joinville.
1: O Nando vai. Eu vou receber o Nando lá, eu vou ajudar ele, vou fazer, nem que a gente vá lá, vamos fazer qualquer... Não, nós vamos resolver esse negócio aí, cara. Leva a patroa.
2: Você é bom vendedor, hein?
0: É um bom comunicador, como sempre, Patrício Desta, para quem é mais novo na cidade, só para explicar, Patrício Desta é um jornalista aqui da cidade de Joinville, hoje diretor da Comac, foi apresentador de televisão, fez rádio também, é um grande amigo que eu tenho de muitos anos, trabalhamos juntos também.
1: Cabelo preto ainda, né?
0: E jovens.
1: A gente era muito bonito.
0: Então eu agradeço o Patrício aí que vem com essas informações, sensacional aí dessa entrevista aqui no Salão de Imóvel em Joinville, e não perca de 21 a 23 de agosto. Vamos para um rápido intervalo comercial e voltamos daqui a pouco. Obrigado, Patrício.
1: Pô, amigo, desculpa se eu vim com alguém, cara.
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0: Agora 6h31.
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0: Muito bem, estamos de volta. Fizemos uma entrevista aqui muito esclarecedora, né, sobre o Salão de Imóveis com o Patrício Destro, grande figura aqui de Joinville, foi apresentador aqui de vários programas jornalísticos e aqui agora comandando ali a Alcomac. Muito obrigado pela audiência de vocês aí sobre essas informações que estão chegando através do WhatsApp da 89FM. O trânsito daquele jeito, né? Daquele jeito, sempre no final da tarde, congestionamento e trânsito muito intenso na BR-280. Olha, 280, o trânsito está perto lá da 415, né? Da entrada da Barra do Sul. Um trânsito bastante complicado também na BR-101. É, 101 ali, o pessoal anda fugindo da Santos Dumont, que está travada completamente, estão pegando uma alternativa pela BR-101, hein? É a minha desconfiança, porque o trânsito é cada vez pior na BR-101, principalmente no perímetro urbano aqui da cidade de Joinville, daquele trecho ali entre a Rua 15 de Novembro e a Otto Kardeffel, um trânsito bastante pesado aqui na cidade de Joinville, mas também dos dois sentidos, né? Norte, sul, quem vai para o norte, quem vai para o sul, tá todo parado, tudo congestionado, trânsito lento, principalmente nesse horário de maior pico aqui na cidade de Joinville. Olha, então eu estou registrando também um trânsito bastante intenso na Albano Schmidt, hein? Para quem está entrando no bairro Boa Vista. Então o trânsito tá complicado nesta quinta-feira, mas tá chegando a sexta, amanhã é sextou. Olha, nós temos ouvinte na linha, hein? Ouvinte na linha tem prioridade.
1: Boa noite, Marco Aurélio, neto do Panágua. O que está acontecendo com o ambiental de Joinville? Em todas as casas que você vai, a maioria das casas tem imóveis jogados na frente e eles não estão recolhendo. Eu moro aqui no Panágua, coloquei móveis do lado de fora, já faz duas semanas eu falo para eles me ligaram, liguei para eles. Eles falaram que tem 20 dias para tirar. Eu falei, minha senhora, mas vamos tirar foto aqui, vai prejudicar aqui a passagem de pedestre aqui. Ela falou, não, nós temos 20 dias para tirar, não se preocupe. E está atrapalhando aqui um monte de lugar, móveis velhos, jogados na frente das casas, e eles não recolhem, por quê?
0: Olha, essa aqui é uma reclamação muito cotineira aqui no jornalismo da 89FM, né? Os móveis que ficam nas ruas, né? A prefeitura demora, obviamente, para fazer, na verdade é ambiental, né? Que faz o recolhimento, demora para fazer aí a busca aí desses materiais, mas hoje até coincidentemente, né? Hoje até eu estava vendo aí uma declaração da prefeita Rejane Gambin nas redes sociais, falando que agora em Joinville tem alguns pontos aí para descarte de materiais aí que não são mais utilizados. Que aí eu fui buscar a informação da prefeitura, não sabia dessa informação, mas aí, ó, desde dezembro, hein, a informação vem de dezembro aí, a Secretaria da Secretaria de Infraestrutura oferece aí alternativa para descarte de imóveis volumosos, que são os pontos de entregas voluntárias. O serviço foi implantado para complementar a coleta porta a porta, que o ouvinte aí está solicitando, já realizada e que continua em funcionamento. Esses pontos aí foram colocados ali, um na Unidade Regional de Obras Leste, na Urbano Schmidt, ali no Comasa, o outro na região Oeste, na Rua São Brás, no bairro Vila Nova, e as unidades ficam abertas de segunda a sexta-feira, ali a Leste funciona das 8 da manhã até as 5 horas da tarde, e da Oeste funciona das 7 da manhã às 5 da tarde. Então, se você tem um móvel que quer dispensar, pode ir nesses dois pontos. Uma outra questão também, e aí é a questão que o nosso ouvinte está falando, é agendamento, né? Através do agendamento da ambiental, eu vou falar aqui o número aqui, ó, 47 99635900, ou através do telefone 0800 0800 000 2675, você pode agendar o seu atendimento. Agora eu vou para uma outra questão que o nosso ouvinte acabou reclamando. Tá demorando, faça o agendamento e ainda demora para fazer o recolhimento dos móveis. É isso que não pode acontecer. Isso vai atrapalhando principalmente aí a questão da locomoção das pessoas. Olha, não é a primeira vez que a gente vê assim, ó, aqui no bairro, aqui os móveis ficam tudo na calçada aqui, o pessoal demora para recolher. Então tem essas opções de você descartar aí na Zona Leste, na Zona Oeste, no Comasa e também no bairro Vila Nova, ir até o ponto de coleta e dispensar lá os seus imóveis, os seus móveis, ou você ligar lá e agendar para buscar, mas pelo jeito está tendo algum problema de demora.
2: Boa noite, Marco Aurélio. Boa noite. Eu gostaria de fazer uma reclamação sobre o trânsito ali da região da Zona Leste. Eu moro no Comasa, todos os dias atravesso a cidade para ir trabalhar e é insuportável a fila que se forma para sair do bairro. Tanto sentido ali zona leste, norte, quanto sentido também zona sul. O Boa Vista todo parado, todo dia de manhã, pega aquela fila imensa. Ali quem quer acessar, sair da rua Praia Grande do Comasa para acessar a Helmut Falgeter, não consegue acessar. Alguns vereadores já prometeram ali botoeira, semáforo, mas foram lá só para fazer vídeo e promessa. Até hoje não conseguiram instalar nada, nem fazer uma análise daquela região. Abrange ali pelo menos o acesso a 5 bairros diferentes e ninguém consegue olhar ali para o nosso pedaço. Será que vocês conseguem dar uma força? Ótima noite para vocês, Dayana do Comasa.
0: Ô, Dayana do Comasa, muito obrigado pela sua mensagem, muito obrigado pela sua explicação também aí sobre as dificuldades que estão de sair e entrar no bairro Comasa e também no Boa Vista, né? Acabei de falar aqui sobre o Albano Schmidt, que está com trânsito muito... Na verdade, quem vai para o Boa Vista só tem duas vias, só tem uma entrada, né? Ou você vai pelo Albano Schmidt ou não tem jeito. Para entrar e para sair é a Helmut Falt. Ou você pega a Helmut Falt para ir para o centro da cidade ou não tem outra saída. E aí, nosso ouvinte aqui tem completa razão, né? A rua Praia Grande ali, que liga o Comasa, vai sair na Albano Schmidt, ali na Helmut Falt, e ali tem bem, é bem nas proximidades ali do Hospital Regional, ali é uma confusão danada para sair, para entrar, fica aquele tumulto ali, realmente na Praia Grande, tem um posto de gasolina ali na esquina, tá? É muito difícil também ali, a Baltazar Busch, ele também complicada nas primeiras horas da manhã e também no final de tarde. Olha, é uma reengenharia do trânsito que precisa ser feita nessa região, e a nossa ouvinte tem razão, liga para praticamente aí 5 bairros, quem quer ir para o Boa Vista, quem quer ir para o centro, quem quer ir para o Iririú, para o Jardim Iririú, enfim, para a zona norte da cidade, entrando pelo Iririú também, para pegando aquela via ali, também vai pegar congestionamento tanto na rua Iririú, depois na rua Xanxerê, também tem trânsito, aí na rua Piratuba, enfim, é uma complicação o trânsito também. A gente fala muito da zona sul e da zona norte, mas a gente tem a zona leste da cidade. Aí o Felipe Damaso, meu amigo que mora lá na zona leste da cidade, defende bastante aquela região. Temos problemas também na região leste, como temos problemas também na Vila Nova, com o trânsito da Vila Nova, que precisa ser resolvido com a autorização da Arteris e da NTT para mexer ali no viaduto com a BR-101, como tem que mexer aqui. Talvez a ponte Joinville, aí pode trazer algum conforto, alguma melhoras na mobilidade quando ficar pronto, previsão lá para outubro de 2027, enfim, aí pode ser que dê uma mudança, mas precisa aí pensar também na zona leste da cidade. Fica o alerta da nossa ouvinte.
3: Boa noite, 89 FM, tudo bom?
0: Tudo bom.
3: É, uma pergunta, eu como motorista de aplicativo, né, aqui da cidade, por que eles não mudam aquele semáforo ali? Depois do posto Delta ali, do pessoal que sai do Senai ali, não abre duas faixas para ir ali, interrompe ali para poder escoar o trânsito ali da Santos Dumont. Né? Algo tão simples de se fazer que é mudar a vida de toda a população que passa por ali. Fica a ideia, né? Por que que não muda aquilo dali?
0: O semáforo que o nosso ouvinte é motorista de aplicativo, um abraço para todos os motoristas de aplicativo que estão aí circulando pela cidade. Ele está falando da rua da Deller ali, da Arno Valdemar Deller, que liga ali a Santos Dumont, né? Que nesse momento mesmo está completamente congestionado, completamente parado ali, que vai no Senai Norte. Ali na esquina com a Santos Dumont tem um semáforo. Ontem eu passei por ali, hein? Ontem, casualmente, eu passei por ali. E assim, ó, tava o fluxo normal para a direita. Agora eu não sei como é que tá agora nesse momento. Segundo os nossos ouvintes aqui, que são nossa voz e nossos olhos pelas ruas da cidade, eu confio muito nos nossos ouvintes, aquele semáforo ali tá funcionando. Eu passei ontem, quando passei, tava verde, aí eu toquei direto. Agora não sei se nesse horário aí, nos horários de pico, ele abre, fecha, aí realmente dá um tumulto. Não teria necessidade, é só circular ali para ir embora ali e pegar a Santos Dumont, que já está congestionado com um impacto muito forte na Tenente Antônio Dumont, principalmente quem está indo para a universidade nesse momento. Olha, e as notícias aqui, as principais notícias do dia circulando aqui pelos principais portais de notícia, amanhã tem aqui um evento da Defesa Civil que fará um simulado de desastres aí, principalmente ambientais, e também de olho aí no Super El Niño, né? Que vai atingir aí principalmente a região sul do país. Equipes aí das secretarias municipais, forças de segurança, as entidades que integram um plano de contingência, entre elas a Polícia Militar, a Polícia Civil, a Polícia Científica, o Corpo de Bombeiros, aí o Batalhão da Infantaria, a Defesa Civil do Estado, Grupo de Resgate em Montanha, Grupo dos Jipeiros, Rede Municipal de Emergência de Rádio Amadores, farão esse grande simulado, um simulado aí de gabinete de crise, também aí sobre exercícios sobre o cenário de alagamentos, inundações, deslizamentos aqui da cidade de Joinville, todo mundo aí mobilizado, se preparando aí para a chegada do El Niño. Importante aí ficar ligado com a questão do El Niño. O que teve aí de crítica, depois que eu falei dessa notícia no programa Ponto de Partida, é que não haviam avisado os hospitais, principalmente a rede privada, hein? Um erro, um equívoco, foi reparado hoje à tarde, acionaram aí os hospitais aqui da cidade, até porque é o seguinte, aconteceu um desastre, uma catástrofe, né? Espero que não aconteça, vai ter que acionar os hospitais aqui de Joinville. E aí os hospitais não vão participar do simulado? Tem que ficar tudo bem ajeitado aí, porque pode vir chuva forte, pode vir algumas questões, principalmente aqui da região, que afetam diretamente Joinville. Olha, uma notícia de grande repercussão aqui nacional, que envolve uma empresa aqui de Santa Catarina, é a fabricante de energético Bali, hein, que foi

em Tubarão, aqui em Santa Catarina, e também em Manaus, no Amazonas, ali onde ficam a sede da empresa. Em Manaus, as buscas ocorreram na Frutz, indústria de concentrados, e que tem a empresa em que tem aí os sócios administradores, os dois que fazem parte também, duas pessoas que fazem parte aí da gestão da Bali. Batizada como Operação Labirinto Fiscal, a ação foi deflagrada pelo Grupo de Atuação Especial do Combate a Organizações Criminosas, o GAECO, aqui do Ministério Público de Santa Catarina, com apoio da 6ª Promotoria de Justiça de Criciúma. Então, atingindo aí a grande Bali, aí empresa aí de energéticos, situada no sul do estado, com investigação do Ministério Público. A Bali, só para você ter uma ideia, faturou 1,8 bilhão de reais em 2025 e previa aí atingir em 2026 2,5 bilhões de reais em faturamento. Mais uma ação aí do Ministério Público aqui de Santa Catarina, envolvendo o GAECO aí numa empresa aqui da cidade de Joinville, da cidade de Joinville não, da cidade lá de Tubarão, no sul do estado, mas uma empresa aqui de Santa Catarina, né? Olha, chamou muita atenção essa notícia. É o mercado dos energéticos aí se movimentando, né? Essa indústria dos energéticos que é muito forte, principalmente com empresas aqui de Santa Catarina. Olha, vamos ao intervalo comercial, voltamos daqui a pouco e vamos entrar aí no esporte com o comentário de Gabriel Fronzi e tudo sobre a rodada da Libertadores. Hoje tem mais jogo também, bastidores aí do Joinville Esporte Clube, nas informações de Gabriel Fronzi, depois do intervalo comercial.

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1: Agora 6h48.
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0: Muito bem, estamos de volta agora às 6 horas e 50 minutos aqui em Joinville. Muito obrigado pela audiência, um abraço para todo mundo aqui ligadinho no YouTube da 89 FM, o Fernando Miranda, o Lúcio também por aqui, falando aqui das... Olha, Braga, as notícias do Jack só pioram, hein? Agora é a agressão do moleque aí menor de idade lá no Joinville Esporte Clube. É, das categorias menores, né? Vamos botar assim, da base. Boa noite, Braga. Zona Leste tem vida também, importam aí. Pior semáforo da cidade é aquele do lado ali da mansão. Olha, pessoal, o Lúcio aqui participando e falando até do Joinville Esporte Clube. E para falar de esporte, se falando de Joinville Esporte Clube, quem está na linha é Gabriel Fronzi.
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0: Muito boa noite, Gabriel Fronzi. Olha, o pessoal já entrou aqui no chat da nossa transmissão YouTube, já falando aí daquela agressão aí, que suposta agressão, não se sabe. Hoje, você tem mais informações sobre esse episódio, Gabriel?
2: É, tem informações, e o pior é a condução que ela é feita pelo Jack, né, Marcão? Uma ótima noite para você, para todos ligados aqui na 89 FM. Hoje, inclusive, no 89 Esportes, a gente recebeu o Diego Hidalgo, né, o executivo de futebol do Joinville, que preferiu sair pela tangente, não confirmou nem negou a informação, mas a própria reportagem da 89 teve acesso, né, a conversas com jogadores do Joinville que estiveram próximos ao lance. E essa situação toda foi muito desagradável, principalmente, mais uma vez, na condução do Jack. Porém, antes tarde do que mais tarde, uma nova informação do nosso parceiro Matheus Schineck sobre a saída do jogador envolvido nesse caso, que é o zagueiro Pedro Botelho. Então, a se confirmar nas próximas horas, Joinville e atleta já estão acertando os finalmente. E assim, né, Marcão? O fato do Joinville não ter se posicionado antes acaba fazendo do que a decisão seja a mais restritiva de todas. Porque se o Jack trata como um clube profissional, poderia ter comunicado, alertado um pagamento em multa de salários, alertado em um pedido público de desculpas, um pedido para o grupo todo. Só que aí o Joinville não se posicionou, não fez o beabá do futebol e posicionou, e consequentemente, isso está levando para essa rescisão de contrato.
0: É, já tragédia, pouco é bobagem, né? Que nem diz o outro aqui. Joinville já com problemas sérios na parte administrativa, na parte aí da administração do JEC, da diretoria. Aí quando começa a rolar a bola, quando começa aí a vir os noticiários aí que nos interessa, né? Que é o campo e bola. Aí começa uma bagunça dessa aí com agressão para a categoria de base, enfim, já que não querendo se manifestar. Gabriel, pô, cá para nós, né? Nós estamos em 2026, uma diretoria assim, não vamos nos manifestar, não é...
2: Não existe. Não existe.
0: Né? Cá para nós.
2: Não existe. Ô Marcão, e a gente que trabalha com gestão de comunicação, existe você querer ter o controle de uma narrativa, mas existe também você ser um maluco para querer negar o fato, né? Que ele não existiu, e se fizer, fazer de desentendido. Joinville foi mal mais uma vez. E eu acho que esse é o pior, assim, sabe, Marcão? E esse é o recado que o Jack, infelizmente, vem deixando. Sempre quando tem que tomar decisões, o Jack, como instituição, toma as piores decisões possíveis. E aí tá aí. Faltando uma estreia, uma semana pra estreia na Copa Santa Catarina, o assunto não é nem campo e bola. O assunto, mais uma vez, é uma polêmica causada pelo próprio Jack.
0: É, exatamente. Esse é o grande problema aí, que mais uma notícia negativa que contamina o ambiente. Gabriel Fronzi, vamos aí para as notícias então do futebol, o que hoje continua aí, rodadas da Libertadores da América, jogos decisivos aí de clubes brasileiros.
2: É, com dois brasileiros em campo, né, o Mirassol jogando contra a LDU, jogando na altitude, um jogo difícil para a equipe do Mirassol, e o Corinthians jogando contra a equipe do Rosário Central, comandado pelo Angelito de Maria, um dos maiores jogadores dessa última geração na seleção argentina. O Brasil já conseguiu a classificação com o Fluminense, conseguiu a classificação com o Flamengo, também a classificação ontem com a equipe do Palmeiras, e hoje pode ter mais duas equipes classificadas às quartas de final da Libertadores da América.
0: Olha que beleza, hein? Futebolzinho aí, ontem teve a vitória do Flamengo, os flamenguistas, alguns que eu encontrei hoje, Gabriel, estão bem otimistas, né? O pessoal dizendo que pintou o campeão.
2: É que na verdade é assim, né, Marcão? Ontem mesmo a gente falava de que, pô, o Cruzeiro com o Arthur Jorge fazia um dos melhores trabalhos, né? Se não o melhor trabalho do futebol brasileiro, mas ontem principalmente no primeiro tempo, o Cruzeiro foi completamente engolido no Maracanã. Marcão, nós tivemos 14 finalizações a uma. Teve um momento que o Flamengo tinha mais de 75% de posse de bola. E isso, assim, de um Cruzeiro que tem bons valores individuais, né, como, por exemplo, o Matheus Pereira, o Caio Jorge, o Fabrício Bruno na zaga, o Cruzeiro poderia ter jogado um pouquinho mais. O Flamengo conseguiu se impor, o Maracanã jogou muito junto, né? Mais de 70 mil pessoas empurrando a equipe do Flamengo, e o resultado que ontem acabou fazendo justiça no placar com o triunfo por 2-1.
0: É, mas um triunfo aí por 2-1, então tá funilando a Libertadores da América, chegando aí no final desse segundo semestre aqui de futebol brasileiro, de decisões, né? Decisões importantes. Gabriel Fronzi, muito obrigado. Temos mais alguma informação de destaque aqui na nossa região do esporte, Gabriel?
2: Não, é isso. Hoje outros três brasileiros em campo pela Copa Sul-Americana, né? Tem Vasco, tem Santos e tem também o Botafogo. Amanhã cedo a gente comenta tudo isso por aqui.
0: Isso, amanhã cedo estamos de volta com o programa Ponto de Partida e os comentários de Gabriel Fronzi. Obrigado, Gabriel. Ótima noite de quinta-feira.
2: Valeu, Marcão. É sempre um prazer.
0: Prazer todo nosso. Gabriel Fronzi aí com informações de Joinville. Ah, agressão no treino de Joinville, dispensa de jogador, faltando pouco aí para começar uma copinha que já vai ser difícil. Jogo em Jaraguá do Sul, não pode jogar em Joinville. Enfim, essas são as notícias de bastidores do Joinville Esporte Clube. Nem tão boas notícias como sempre. Olha, fazendo uma retificação aqui para a notícia aqui sobre aquela mulher que de 38 anos que se passou aí por uma adolescente de 12 anos aqui em Joinville, ela foi condenada aí pela justiça, saiu a decisão, ela foi condenada aí por estelionato e falsidade ideológica após viver cerca de 14 meses com a família ali em Piraberaba. De acordo com a decisão, Amanda primeiro disse que era adulta e depois passou a afirmar que era adolescente para se aproximar da família e contou histórias e dificuldades, incluindo suposto abuso, problemas de saúde e abandono familiar. A história foi descoberta pela polícia e, segundo a sentença, Amanda manteve a história que era adolescente. A justiça, então, aí concedeu aí, deu a prisão de... Ela foi condenada a 1 ano e 6 meses e 10 dias de reclusão e 4 meses e 18 dias de detenção em regime inicialmente semiaberto. A sentença manteve a prisão preventiva e negou o direito da ré de recorrer em liberdade. O processo tramita em segredo de justiça e a justiça considerou que ela praticou aí estelionato e também falsidade ideológica. É, caso impressionante que chocou aqui a cidade de Joinville, dessa moça aí, né, dessa mulher, né, que se passou por um adolescente de 12 anos e praticou golpes não só em Joinville, mas também em várias regiões do país. Essas são as informações aí de um giro de notícias principais aqui pelo país. Muitas notícias aí que aconteceram também aqui em Joinville. Olha, tem um assunto aí para a gente encerrar o programa, hein? Agora, faltando um minuto, a prefeitura fez uma operação ali com o apoio da Guarda Municipal, uma operação de pesagens de caminhões na zona sul da cidade, na rua Plácido Hugo de Oliveira, ali no Eixo Sul, e flagrou um caminhão aí com 15 toneladas a mais do que o permitido. Aí não tem rua que resista, né, gente? Com o caminhão passando aí acima do peso. Um outro veículo teve excesso de 7 toneladas. Aí complica a situação. O Detran aí conta com uma balança própria justamente para fazer essas fiscalizações e aí tentar encontrar veículos aí que burlam a legislação e andam acima do peso permitido pela legislação. É, aí o asfalto fica complicado. Olha, assim terminamos então o Joinville em Foco, um programa que foi um giro pelas principais notícias desta quinta-feira aqui em Joinville. Muito obrigado pela sua audiência, muito obrigado pelo seu prestígio e eu, Marco Aurélio Braga, retorno amanhã cedinho, 6:30 da manhã, com o programa Ponto de Partida, o programa que acorda cedo, para deixar você sempre muito bem informado. Beijo no coração de todos, uma ótima aí restinho de quinta-feira e nos vemos amanhã aqui na 89 FM, a líder de audiência. Tchau!
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6: Uma ótima noite pra você ligado aqui na 89. Eu sou Nando, junto com você de novo aqui no 20.com.
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6: Vai começar.
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6: Muito bem, senhoras e senhores, quinta-feira, quintou, dia de TBT também, 20 de agosto de 2026. Estamos aqui mais uma noite para trazer o nosso 20.com. E no 20.com, você sabe, você participa, pede a sua música, manda aí a sua mensagem no nosso WhatsApp 991210089, pede a sua música e quem sabe no final do 20.com eu vou presentear você com um kit pichau. Tá fim? Então participa. Manda aí a sua mensagem 991210089. Manda aí o seu oi, manda aí a sua música que você quer ouvir aqui no 20.com. É assim, pediu? Eu toco a música mais legal do mundo, a música que você gosta. E quem sabe aí no final do 20.com, você leva aí um kit pichau. Tá fim? Participe, tá no ar pra você. 20.com.

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4: Boa noite no Trânsito Intenso de Joinville, escutando 89. Toca pra nós aí, Anjo Sem Asa, sorriso lindo.

0: 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Bruno e o Marrone aqui dormir na praça. Boa demais essa música, hein? Pra agitar aí a sua noite de quinta-feira. Anjo sem asa com um sorriso lindo. A Laona Prado teve por aqui também, o Gustavo Mioto. Música boa pra você no nosso ouvinte.com. Você que tá ouvindo a gente, mandar um alô aí pra essa galera que tá ouvindo a gente, participando, mandando mensagem aqui na programação do nosso WhatsApp também, no 991210089. Oi, boa noite, me chamo Bruna. Gostaria de mandar um recado pro meu marido, o Miqueias, o nome do rapaz. Desejo uma boa noite a você, meu amor. Eu e a Júlia estamos bem, muito saudade. Olha, tá dizendo que ama você infinitamente, mentemente, hein, né? Beijão, viu? Tá muito apaixonada, Bruna, por você, viu, Miqueias? Um abraço aí pro Miqueias. Miqueias deve estar ouvindo, hein? Miqueias deve estar ouvindo a gente lá na... É, sintonizado na 89. Um abraço. Quem mais está aqui? A Joyce. Ó, a Joyce Amandi está aqui. Joyce, um abraço para você. Tô tentando procurar a música que não achei ainda, viu, Joyce? Fica brabo comigo, não. Pede outra aí também. Tá concorrendo aqui, é o Kit Fichal, tá? Quem mais? Boa noite. Gostaria de pedir música Dormir na Praça. Aí, ó, ouviu, viu? Nessa sexta, na véspera de sexta, um abraço para a galera da Dex Barbera. Um abraço aí pra Dex Barbera. Muito bem. Ó, fazendo propaganda aqui, hein? Ô, Leonardo, seguinte, vou falar aqui, daí amanhã o pessoal do comercial já vai lá fechar um contrato com o Dex Barbera, tá bom? Que diz que é o melhor bailão da sexta, Marcão. O que que você me diz dessa? Vai lá, isso aí. Aí no Ulisses Guimarães, um abraço pro Leonardo e pra todo mundo aí da Dex, tá? Um abraço pra vocês, tá bom? Que mais? Aqui ouvindo a gente, o Anderson Lino, mandei mensagem aqui, né? Rodou o áudio do Anderson, um abraço pra você, obrigado pela participação. Adriano Lutke, do bairro Panágua, tá ouvindo a gente. Me coloca no sorteio da Pichão, Nando. Tá concorrendo, meu querido. Participou que tá concorrendo, viu? Pedindo música do Henrique Juliano, Novo Eu. Vou tocar daqui a pouco esse som pra ti, viu? Obrigado pela participação. Oi, 89, aqui o Anderson Corrêa, do bairro Espinheiros. Toca Marília Mendonça, ofereço pra minha esposa Gilmara Marassi. Manda esse kit da Pichel pra mim. Já já eu vou tocar esse som pra vocês aí, tá? Pessoal que tá ouvindo a gente, curtindo a programação da 89, tá? Falei, né? Ah, quem tá aqui é a Gilmara Efim. Ô, Gilmara, como é que você tá do Bom Retiro aí? Todo mundo aí ouvindo a gente? Um abraço pro pessoal do Bom Retiro ouvindo também a 89. Já volto, viu? 89 FM.
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0: 89, 7 e 19. Boa noite.
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0: Muito bem, senhoras e senhores, já de volta aqui na programação da 89. Para você que tá ouvindo a gente, seja bem-vindo aqui. Aumenta mais o volume, hein? Pode participar. Valendo o kit pichal hoje aqui, ó. 89 FM. E esse é o 20.com. Se pede sua música, a gente toca aqui na programação da 89 FM, hein? Ótima noite para todo mundo que tá participando, mandando mensagem 991210089 no final do 20.com. Tem o kit pichal. Kit pichal para você que ouve a gente, participa aí, pede a música, que nem a Maria Aparecida.
4: Oi, Maria. Olá, Nando.
0: Oi, Maria.
4: Gostaria de pedir a música Bala Alojada do Gustavo Lima.
0: Sim.
4: E oferecer a todos os ouvintes da Rádio 89. Maria Aparecida do bairro Costa e Silva. Valeu, Nando.
0: Valeu, beijo.

0: 89 é Genvilência de verdade. O som da Marília Mendonça aqui na programação ausente. Também o Henrique, Juliano, Gustavo Lima. As melhores músicas pra você que tá aí ouvindo. Já já eu tô de volta trazendo mais músicas. Pera aí não, hein?
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0: Fala, turminha, já de volta aqui na programação nessa noite de quinta-feira, 20 de agosto. E aí, o que você tá inventando nessa noite? Conta aí pra mim. Pode contar, manda aí mensagem. Joinvilense de verdade, aqui as melhores músicas pra você. 991210089, valendo no final do ouvinte.com, kit pichau pra você. Você que tá participando, tá concorrendo, viu? Só mandar mensagem 991210089, participe, manda aí o seu oi, seu alô. Diz aí, conta o que você tá inventando, conta aí o que você tá fazendo.
6: Boa noite, Nando. Boa noite. Tô aqui no Escuta, Claudiane de Freitas, oi. Bairro Costa e Silva. Gostaria de escutar a música Fugidinha do Michel Teló, nesse TBT, e oferecer a todos os ouvintes uma boa noite.
0: Boa noite pra você, o som do Michel Teló e a Fugidinha aqui na 89 FM, Joinvilense de verdade.

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0: 89, a Joinvilense de verdade, o som aí do Corpo e Alma, Perigosa e Linda, aqui na programação Perigosa e Linda. Clone do Luan Santana também teve por aqui, a música pra casar do Diego e Vitor Hugo, só música boa pra você que tá curtindo, vindo a gente no seu carro, em casa, no trabalho, sintonizado, ouvindo 89, que legal, que legal. Alô pra essa galera que tá ouvindo a gente, curtindo a programação aqui da 89, ó, boa noite aí pra quem tá sintonizado. Boa noite pra Gilmara do Bom Retiro, já mandei um alô aí. Um alô especial aí também pra quem tá sintonizado e ouvindo a gente. Correia tá aí, ouvindo a gente. Boa noite, a Maria Isabel. Falo do bairro Jarivatuba. Gostaria de ouvir a música Moça pra Casar. Toquei aqui do Diego Vitor Hugo, né? Oferece pro seu marido o Emerson, seus filhos o Arthur e a Madalena. Todo mundo ouvindo aí a 89, hein? Tá todo mundo ouvindo. Então um abraço aí pra vocês, família inteira. Beijo. Beijo aí pra família inteira. O Arthur, a Madalena. Também um abraço aí pra Maria Isabel, pro seu esposo. Um abraço, hein? O Emerson, né? Um abraço pra vocês. Obrigado pela participação. O Diogo Erzinger, do bairro João Costa. Tá trabalhando e ouvindo a melhor de Joinville. Um abraço aí, obrigado, viu? Boa noite, o William do Rio Bonito. Quintou, toca uma do Gustavo Lima aí pra minha esposa Silvana. Já eu toco mais outro som aí do Gustavo Lima, tá bom? Um abraço pra vocês, obrigado pela participação. Oi, Nando, o Rogério Guimarães do Bucarém. Toca o Luan Santana Clone, já toquei aí pra ti, tá? Um abraço, obrigado pela participação. A Patrícia Franco da Cruz, do bairro Petrópolis, está ouvindo 89. Um abraço, boa noite. É o Gilson aqui do Fátima, ouvindo 89 no trabalho. Um abraço, manda um abraço para os meus colegas, o Silvio e o Marcelo. Então, um abraço aí para o Silvio, o Marcelo e também o Gilson do Fátima. Sintonizados, ouvindo 89. Que legal, hein? 89 FM. Já volto com mais participações, hein?
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na Jovem Violência de Verdade. Uma ótima noite para todo mundo que tá ouvindo a gente, participando, pedindo música. O nosso ouvinte.com valendo prêmios para você. 991210089. Pede a sua música, manda aí o seu som para todo mundo que tá ouvindo. Pede o seu som, porque no final aqui do ouvinte.com tem sorteio do Kit Pichau para você. Kit Pichau, você quer? Quer? Então participa. Manda aí o seu

0: mensagem e manda o seu alô também pra todo mundo que tá ouvindo com você aí.
1: Boa noite, Nando.
0: Boa noite.
1: Queria ouvir Danilo e Davi. Uhum. Apaga, apaga, apaga. Pra todo o pessoal aí que tá ouvindo a 89, a número 1 em Joinville.
0: Valeu!
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89, a Joinvilense de verdade, as melhores músicas pra você que tá aqui ouvindo a gente, curtindo. Um abraço aí pra todo mundo que tá sintonizado. Coloca meu nome no sorteio pro show de sexta-feira, hein? Não tem sorteio pro show de sexta-feira hoje. Hoje é só o kit pichal, viu, Rosana? A Rosana Caixa do Parque Guarani, um abraço, obrigado pela participação, tá? Tá ouvindo a gente. Quem mais tá sintonizada? É ela, manda uma mensagem, Adnir. Adnir do Bairro América, tá? Ouvindo a gente. Oi, Adnir, como é que você tá aí? Tudo bem? Tudo certo nessa noite? Uma ótima noite, obrigado pela participação. Tá aqui quem pediu, ó, Joyce Galote Medeiros, do Bairro Aventureiro. Pediu o sono Menos é Mais e ouviu aqui, Menos é Mais. Tudo bem, uma ótima noite pra todo mundo, viu? Obrigado pela participação.

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2: Vamos falar para você as melhores informações nessa noite. As obras do asfalto no trecho 1 e 2 da rua Ronco d'Água, no bairro Itinga, seguem em andamento com 15% da execução. Os trabalhos se concentram na implantação da nova rede de drenagem pluvial na via. A Prefeitura de Joinville, por meio aí da Secretaria de Infraestrutura Urbana, informou que as novas tubulações já foram instaladas em cerca de 1.400 metros. O trecho contemplado vai da Rua Santa Catarina até a Valdomiro José Borges, com a extensão de 2.045 metros e um investimento de R$11,6 milhões. As equipes também realizam os trabalhos de reestruturação da via, com os serviços de reforço de bordo e também a base do subsolo e a subbase. Entre os serviços previstos, também estão pavimentação asfáltica completa, né? A instalação de meio fio, boca de lobos, além de toda a sinalização da via. O investimento total da obra de 11,6 milhões, cerca de 9 milhões são provenientes do convênio com o governo de Santa Catarina e 2,6 milhões de contrapartida da Prefeitura de Joinville.
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2: Muito bem, uma ótima noite pra você que tá aqui ouvindo a gente em alto e bom som em todo lugar. Tá ouvindo aí a 89, seja bem-vindo. Eu sou o Nando, te faço companhia até as 9 da noite.
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2: Joinvilense de verdade. Esse é o nosso ouvinte.com no 991210089. Você pede a sua música, manda ela pra todo mundo que tá ouvindo aquele TBT também, pra você recordar também aqui na 89. Pede aquela música que não sai da sua cabeça, participa aí, manda aí o seu alô, o seu oi, e no final do ouvinte.com, valendo o kit pichão pra você, aquele kit que todo mundo quer, bastante gente quer, hein, Marcão? Bastante gente quer, tá ouvindo aí a 89 também, e você aí, pode participar, 991210089, pede o seu som.
6: Fala, Nando, muito boa noite, aqui é Evandro, aplicativo do Itinga, Araquari.
2: E aí?
6: Agora, do Panaguá Mirim para o mundo, nas ondas da 89 FM, a Joinvilense de verdade. Nando, tem como tocar pra nós ali, só pra contrariar, depois do prazer, claro. Valeu, cheirinho de sexta-feira, hein? Valeu, abraço.
2: Valeu, um abraço pra você, pra todo mundo. Tá trabalhando, tá ouvindo a gente, é motorista de aplicativo. Merece mais do que 5 estrelas. Estrelas. Som do SPC, só pra contrariar. Depois do Prazer na 89.

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1: 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Fala, Fernando, meu querido, boa noite, tudo certo? Evaldo Simão aqui do Guanabara, passando pra desejar uma ótima noite pra você e toda a audiência que estamos aqui na nossa rádio. Toca pra nós aí, Velocidade da Luz com Revelação, vai pra todos os estudos aqui na melhor 89FM, a nossa rádio.

0: 89 é Joinvilense de verdade. Um som aí da velocidade da luz com revelação na programação da 89, cortando as BRs. Quem tá cortando as BRs é ele, o Gaúcho tá ouvindo a gente. Tá desde São José, ouvindo 89, hein? Aí sim, hein? Um abraço, boa noite aí pro Antônio Carmo dos Anjos, era 40, ouvindo a gente. O Davis Muniz tá aqui também, pedindo o som do Bruno e Marrone. Já já eu toco pra você. Obrigado pela participação, ouvindo a 89. Um abraço pra todo mundo. Quem tá aqui também, quero participar do sorteio, Antônio Marcos de Souza, do Ademar Garcia. E aí, Antônio, como é que você tá, Antônio? Tudo bem? Uma ótima noite pra você. Pedindo o som da Ana Castela, já vou tocar aí pra ti, tá? Obrigado pela participação. Quem mais? Aí, sintonizado, boa noite. Ele chegou direto de Guaramirim, o David Franco tá ouvindo a gente, né, David? Um abraço, obrigado pela participação. Já já tem mais músicas, não sai daí. 89 FM.
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0: 89, 8 e 21.
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0: Já de volta aqui na programação da 89. Pra você que tá ouvindo a gente, curtindo a programação, já sabe que aqui só tem música boa. Então aumenta mais o volume.
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0: É Joinvilense de verdade. Se pede sua música aqui no nosso WhatsApp no 991210089, valendo o kit Pichau. O kit Pichau pra você que ouve a gente, participa da programação, manda alô pra todo mundo. Você que tá aí participando no final dessa hora, tem sorteio pra você do kit Pichau. Então participe. 991210089, pede o seu som aí.

0: 89, a Joinvilense de verdade, as melhores músicas pra você, o som do Bruno e do Marrone por um minuto, aqui na programação da 89, hein, pra você, uma ótima noite, você que tá participando aqui, deixa eu mandar um alô pra quem tá ouvindo a gente, já tá dizendo, oi Nando, tô aqui, ó, tô aqui, o Matheus China, tá aqui, ó, ouvindo a gente, e aí Matheus, já acabou os ingressos, Matheus, oi, boa noite, sempre com a melhor rádio. Não mexe, manda pra nós, não mexe nas minhas gavetas, do Danilo Davi, já eu toco, viu? É Alice Veloso do Costa e Silva. Oi Alice, um abraço pra você, obrigado pela participação, tá aí sintonizado ouvindo a gente. Oi Flávia Giovana, tá aqui também lá do Itinga, é a Flávia do Itinga, sintonizada e ouvindo a 89 nessa noite. Uma ótima noite pra você, a Fernanda de Melo Nunes também, Lunita Garibaldi. Tá ouvindo a gente. A Francine Martins de Souza Freitas, no Nova Brasília, sintonizada e ouvindo a 89 também nessa noite. Obrigado pela sua participação. Já eu volto trazendo mais músicas pra você. E já tem a pancada da semana pra você. Depois do outro break, tá? 89 eu já volto.
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0: 89 é Joinvilense de verdade. As melhores músicas na sua noite de quinta-feira. Mensagem apagada do Sorriso Maroto com Dilcinho. Também Danilo e Davi, não mexe nas minhas gavetas. Já eu volto com a pancada da semana. E a pancada dessa semana é o som do Paulo e do Natan. E você tem que ouvir, viu? 89 FM.
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0: 89, 8h48.
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0: Fala, turma, já de volta aqui na programação da 89 FM nessa noite de quinta-feira. Uma ótima noite pra mim, pra você e pra todo mundo que tá aqui, ó, ouvindo a gente, curtindo. 89 FM. A Joinvilense de verdade. E agora, tá chegando a hora de você conferir a nossa pancada da semana. E a pancada dessa semana é o som do Paulo e do Natan com Panda. Saudade na bebida. Então aumenta o volume.
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89 é Joinvilense de verdade, para encerrar o nosso ouvinte.com de hoje. Nessa quinta-feira, dia 20, amanhã, sexta, estamos de volta com mais uma edição aqui do 20.com na programação da 89. Mas antes, quem tá levando prêmios para casa vai ficar bem feliz, vai ficar feliz da vida. Tá levando o kit Pichau para você, vai ficar feliz. Mora no bairro Aventureiro, parabéns, mora no bairro Aventureiro, final do telefone 3:41. É a Joyce Galotti Medeiros, parabéns, Joyce, parabéns. Amanhã, segundona, a nossa querida Monique vai entrar em contato contigo, tá? Trazer mais novidades do Kit Pichau. Feliz da vida, gente boa. Seguinte, um abraço pra você, tudo de melhor. Agora eu estou indo embora, vem aí a Voz do Brasil pra trazer mais informações no seu rádio. Uma ótima noite pra você que tá aí ouvindo. Amanhã às 5 estou de volta aqui na 89, a Joinvilense de verdade. Boa noite, até mais. Tchau, gente.

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3: 8:58.
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0: Está no ar a Voz do Brasil. As notícias do governo federal que movimentaram o país no dia de hoje.
1: Olá, boa noite.
2: Boa noite para você que nos acompanha em todo o país.
1: Quinta-feira, 20 de agosto de 2026.
2: Vamos aos destaques do dia.
1: Estratégia brasileira para inteligência artificial.
2: Ações incluem a compra de um supercomputador para processamento de IA, formação de profissionais e transferência de tecnologia.
1: Transferência eletrônica de veículos.
2: Nova resolução estabelece regras para a operação digital de compra e venda de carros.
1: E vamos saber mais sobre a atualização da Lei Seca com o secretário nacional de trânsito, Adroaldo Catão.
3: Prever a possibilidade de certificar os chamados drogômetros, equipamentos para aferir a presença de outras substâncias que estão, no momento da abordagem, atrapalhando a capacidade psicomotora e impedindo direção mais segura.
2: Setor elétrico se prepara para efeitos do El Niño.
1: A atuação quer dar mais segurança ao sistema. Luciana Colares de Holanda.
4: Para aumentar a segurança do sistema, o Comitê de Monitoramento do Setor Elétrico aprovou a antecipação de 1,8 gigawatts de capacidade.
2: E você vai saber como escolher eletrodomésticos e eletrônicos mais econômicos para a sua casa.
1: Na apresentação da Voz do Brasil, Luciana Vasconcelos e Luciano Seixas.
2: E acompanhe a gente ao vivo, acesse radiogov.ebc.com.br ou Canal Gov na sua TV aberta.
1: Um supercomputador para desenvolver inteligência artificial em grande escala.
2: Além de parcerias com outros países para capacitação e desenvolvimento dessa tecnologia.
1: Ações anunciadas hoje que fazem parte do Plano Brasileiro de Inteligência Artificial.
5: Entre as ações anunciadas nesta quinta-feira está a aquisição por...